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0: 64, 17 para as 10.
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0: 10:01.
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4: Graças a Deus, estamos dando sequência aí na semana, né? Onde nós estamos aí na eminência de viver um grande dia. Nessa quarta-feira, estamos aí recebendo aí este homem de Deus, né? Louvando, bendizendo e exaltando o nome do Senhor. E também outro que vai estar ministrando uma palavra de fé, com orações de libertação e de cura. Você não pode ficar de fora. Segue aí a programação que você vai entender o que vai acontecer na primeira igreja do Evangelho Quadrangular. Acompanhe aí e eu já volto com todos vocês.
5: Pastor Wilson Caetano.
6: A igreja, 30 anos atrás, ela não tinha estrutura, ela não tinha retiro, ela não...

0: tribulação vem, é permanecer quando o vento sopra, é permanecer quando tudo parece estar dando errado, é continuar permanecendo.
1: O Joquebed de Moisés não vai morrer, eu posso ouvir o choro do bebê.
2: Olá, queridos, na voz de Israel Santos, passando para confirmar minha presença na Igreja Quadrangular de Governador Valadares nesta quarta-feira. Você de Governador Valadares é o meu convidado especial para estar no mês das alianças. Você não pode perder. Forme a sua caravana e venha adorar a Deus conosco.
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2: E convidado especial para estar no mês das alianças. Você não pode perder. Forme a sua caravana e venha adorar a Deus conosco.

0: Meu filho era viciado em droga e cigarro, 23 anos. E eu, na sexta-feira, quando começou a campanha, ensinei o nome dele naquele papelzinho que o senhor está orando. Ele está liberto, está orando, está na igreja e fala assim que não, nem lembra se ele fumava, se ele mexia com droga. Saiu tudo da mente dele.
1: A minha bênção, pastor, que aos olhos do homem, jamais eu ia conseguir. E consegui trocar o meu Corsinha por um carro completo de 4 portas.
2: É que eu entrei no propósito, e aí eu dei um cheque que eu não tinha o dinheiro. E foi liberado no banco 20 vezes mais da oferta que eu...
3: Pastor, eu estava com um carro financiado no valor de 80 mil reais.
2: Sim.
3: E hoje o valor dele é 72 mil reais. Eu consegui vender o carro por 80 mil, financiado. A pessoa que me comprou falou que eu posso continuar pagando o financiamento. Ele me passou os 80 mil e eu comprei uma casa.
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5: Quem aqui já sentou em uma janela? Eu já sentei na janela. Você senta na janela e fica olhando do outro lado, né? Principalmente quando você está lá no segundo andar, terceiro andar. É perigoso. E esse jovem aqui, ele estava sentado em uma janela. Eu vou ministrar aqui o que Deus colocou no meu coração, e nós vamos entender que é perigoso assentar em uma janela. Não tem proteção e tem visibilidade para as coisas que estão do lado de fora. Amém? Um jovem próximo da palavra, mas a um passo da queda. Atos capítulo 20. O versículo chave dessa mensagem é o versículo 9, mas eu quero ler a partir do verso 7 para a gente entender melhor essa mensagem e aplicar ela em nosso coração. Diz assim a palavra do Senhor: e no primeiro dia da semana, juntando-se os discípulos para partir o pão, Paulo, que havia de partir no dia seguinte, falava com eles e prolongou a prática até a meia-noite. E havia muitas luzes no cenáculo onde estavam juntos. Como está aqui agora, né? Luzes para todo lado, iluminação muito boa. O cenáculo estava bem iluminado. E Paulo estava pregando ali e a mensagem foi ganhando corpo. Paulo ia viajar no outro dia, aproveitando para instruir aqueles que estavam presentes. Ele ia partir o pão para alimentar, para gerar comunhão com os que estavam presentes. E a mensagem foi prolongando um pouco, chegando à meia-noite. E ali, com muitas luzes onde eles estavam, e estando um certo jovem, por nome Eutico, assentado numa janela, caiu do terceiro andar, tomado de um sono profundo que lhe sobreveio durante o extenso discurso de Paulo, e foi levantado morto. Olha o perigo da janela. Você está ouvindo a mensagem, de repente você é roubado pelo sono, cai lá do lado de fora e é levantado morto. Para todos ali tinha acabado a vida para ele. Mas só que tinha alguém cheio do Espírito Santo naquele cenáculo, que não permitiu que a vida dele fosse interrompida ali. Verso 10: Paulo, porém, descendo, inclinou-se sobre ele e, abraçando-o, disse: não vos perturbeis, que a sua alma nele está. Olha aí, a alma do Eutico estava nele. A apresentação dele ali, os outros que estavam no cenáculo olharam para ele, viram ele morto. Mas Paulo teve o discernimento e viu que a alma estava nele e que brevemente ele ia levantar, como assim o aconteceu. Verso 11: e subindo e partindo o pão e comendo, ainda lhes falou largamente até a alvorada, e assim partiu.

0: verso 12. E levaram vivo o jovem e ficaram não pouco consolados, ficaram todos consolados, porque Eutico não havia morrido, ele estava vivo. Foi um susto, mas aquele susto passou. Mas este susto serve de advertência para nós que estamos aqui nesta tarde, para entender que quando a palavra é ministrada, quando eu faço uma aliança com Deus, quando eu tenho comunhão com Deus vivo de Israel, eu tenho que estar focado naquilo que Ele tem para minha vida. Eu tenho que sair das distrações que estão lá fora no mundo. Eu não posso estar preocupado com as coisas que estão lá fora. Um pé aqui, outro lá. Tem até um ditado que fala, né, o crente Raimundo, um pé na igreja e outro no mundo. Eu não posso estar aqui com o pensamento voltado para o mundo, para as coisas dessa terra. Então o que que acontece? Paulo, ele enfrenta uma turbulência para chegar em Troade e pregar a palavra. Muitos estavam juntos, mas nem todos unidos. Quando a palavra está sendo ministrada, todos devem estar unidos na mesma fé e no mesmo propósito de servir a Deus, de ouvir a sua palavra e aplicar ela no coração para não errar o alvo, para não pecar contra o Senhor. Quando o salmista diz assim: apliquei, guardei, escondi a tua palavra no meu coração para eu não pecar contra o Senhor. O salmista está dizendo assim: eu não posso errar o alvo, porque se eu errar o alvo não tem recompensa, não tem condecoração para a minha vida, não tem o pódio. Quando alguém acerta o alvo, ele é colocado no pódio. Primeiro lugar, segundo lugar, terceiro lugar, e ali tem medalha, ali tem troféu. Assim é na vida espiritual. Quando eu ouço a palavra de Deus e eu coloco ela em prática, tem recompensa para a minha vida. O que que a palavra do Senhor declara assim? Jesus dizendo: eis que cedo venho, eis que venho sem demora, guarda o que tens, para que ninguém roube a tua coroa. E sinal que nós já temos uma coroa preparada para nós. Deus nos chamou para sermos coroados, pois assim a palavra declara, Ele nos fez reis e sacerdotes, e reis usam coroas. E quando o Senhor Jesus voltar e buscar a sua igreja, aqueles que foram lavados e remidos no sangue do Cordeiro, nós vamos reinar com Ele. A palavra do Senhor, ela é bem clara. Nós precisamos estar focados nas coisas de Deus e longe das coisas do mundo. Colossenses 3, 2 ao 9. Olha que mensagem tremenda tem aqui. Colossenses 3, do capítulo 2 ao verso 9. Uma mensagem que ela é autoexplicativa. Quando você lê com pausa, meditando, você vai aplicando no coração, você vai entendendo como deve ser a sua caminhada na presença de Deus. Colossenses 3, a partir do verso 2 até o 9. Abandonai as coisas passadas, que está querendo dizer aqui a palavra, conforme outras traduções, da ira, da cólera, da malícia, da maledicência, das palavras torpes da vossa boca. Não mintais uns aos outros, pois que já vos despistes do velho homem com seus feitos. Você já foi tirado a roupagem do velho homem que estava em vós. A Bíblia está declarando aqui, nos instruindo, que nós já saímos dessa ocasião de ser velho homem. A Bíblia diz que aquele que está em Cristo, nova criatura é. Então eu tenho que viver coisas novas, coisas que acontecem da parte de Deus para me direcionar a um caminho de retidão. Então tudo aquilo que faz parte do meu passado, eu tenho que abandonar, eu não posso voltar atrás. Só que quando eu estou focado lá fora, sempre vai vir à tona na minha mente, o diabo vai colocar para me tirar do foco, para me tirar do alvo. Então tem que estar atento, tem que prestar atenção e fugir da aparência do mal. A maneira correta de viver de um jovem cristão é abrindo mão da velha natureza. Sempre vai vir novamente querendo dominar a nossa carne, mas eu abro mão da velha prática, eu abro mão do velho homem, porque eu quero viver a vida de Deus. Aqui, como foi falado, que eu estou em Cristo, eu vou viver a vida de Cristo. Eu não posso mais ficar preso às coisas deste mundo. Fugir da aparência do mal. Em Gálatas 5:1, a palavra do Senhor diz assim: que foi para a liberdade que Cristo nos libertou. Não nos tornemos novamente ao jugo da escravidão. Quando eu estou fazendo a vontade de Deus, quando eu estou servindo ao Senhor, vai vir ofertas, vai vir convites para eu voltar às práticas passadas. Mas eu tenho que focar nesse versículo aqui, ó. Foi para a liberdade que Cristo me libertou. Eu não vou tornar novamente ao jugo da escravidão. Outra hora eu era escravo do pecado. Mas Jesus, ele entregou a sua vida por mim ali na cruz do Calvário para me resgatar da vida do pecado, me dar uma vida de abundância com Deus. O salário do pecado é a morte, mas o dom gratuito de Deus é a vida eterna. O Senhor, ele tem vida eterna para cada um de nós, amém? A palavra declara que eu tenho que sujeitar a Deus e resistir ao diabo, e ele vai fugir de mim. Sabe o que é sujeitar a Deus? É fazer o que ele manda, é obedecer a sua palavra, é estar em comunhão com a igreja. Um jovem estava ouvindo a palavra, mas permitiu que o sono o roubasse. Esse jovem chamado Eutico, um jovem que estava próximo da palavra, mas estava a um, diz assim a palavra do Senhor: pensai nas coisas que são de cima e não nas que são da terra, porque já estáis mortos e a vossa vida está escondida com Cristo em Deus. Quando Cristo, que é a nossa vida, se manifestar, então também vós vos manifestareis com ele em glória. Mortificai, pois, os vossos membros que estão sobre a terra: a fornicação, a impureza, a afeição desordenada, a vil concupiscência e a avareza, que é a idolatria, pelas quais coisas vem a ira de Deus sobre os filhos da desobediência, nas quais também em outro tempo andastes, quando vivieis nelas. Mas agora, despojai-vos também de tudo. Janela é um lugar instável. Ela dá acesso às coisas do mundo, ela dá visibilidade. Quando eu estou na presença de Deus, eu tenho que focar e esquecer das coisas que estão lá fora. Ele estava perto, mas estava exposto. Estou perto de tudo, mas eu estou exposto à tentação. Estou perto da palavra, mas estou exposto à oferta que Satanás está mandando. Eu estou perto da palavra, mas estou com os meus olhos voltados para fora. Qualquer coisa vai me distrair. Eu não posso distrair na hora que a palavra está sendo pregada. Eu não posso distrair quando Deus está falando ao meu coração. Quando eu sou convidado a estar participando das coisas do reino, eu não posso me distrair. Porque aí o diabo entra. O diabo, ele precisa somente de uma distração da nossa parte. O que que a Bíblia diz que o diabo, ele anda ao nosso derredor? Rugindo como leão, procurando a quem tragar. Então está ao nosso derredor. Se nós não cercar o nosso redor com a palavra, com a presença de Deus, ele vai chegar até nós. Mas quando eu firmo os meus pés na rocha eterna chamada Jesus, nada vai me abalar. Pode vir o vento e soprar, pode vir a tempestade sobre a minha vida, e assim será a palavra, cumprindo naquele que está firmado na rocha. É comparado à casa que foi edificada na rocha. Pode vir o vento contra ela, pode vir a tempestade, mas ela não vai cair, você vai permanecer de pé, amém? Estamos vivendo em tempos que há muitas pessoas vivendo dessa forma. Ouve, acompanham, participam, mas por dentro já começaram a inclinar para fora. Irmão, se eu estiver aqui dentro da igreja, cultuando a Deus, oferecendo um culto a Deus, mas a minha mente já está maquinando o que eu vou fazer lá fora depois do culto. Se o que eu estou maquinando fazer lá fora é coisa que não agrada a Deus, é contrário àquilo que foi ministrado no altar, pode ter certeza, meu coração já está inclinando para fora como o coração de Eutico, e eu vou cair. Aquele que está de pé, cuide para que não caia. As tentações vão surgir, mas cabe a mim estar vigilante. Ninguém cai de repente. Antes da queda sempre existe uma janela, sempre existe um lugar de descuido. Eutico foi vencido pelo sono. Não é falta de palavra, não é falta de culto, não é falta de oportunidade. O problema é permanecer perto sem se posicionar de verdade. Deus está nos chamando a posicionar de verdade, a estar com Ele, caminhando com Ele, ouvindo a voz dEle, colocando em prática aquilo que Ele nos ensina, para termos vitória, para termos sucesso na nossa caminhada. Amém?
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3: Ó grande Deus e poderoso Pai, eu apresento a vida de cada um dos teus filhos que estão nos ouvindo aqui através da Rádio 104,9 FM. Meu Deus, abençoe a vida de cada um. Libera, meu Deus, tudo que está travado no mundo espiritual. Repreenda tudo aquilo que não presta e não provém do Senhor. Abre as comportas do céu sobre a vida deste que crê. Meu Deus, dá condições favoráveis para que eles possam prosseguir na jornada, para que possam receber os benefícios do céu sobre a vida deles. Meu Deus, eu oro neste momento com a certeza e a convicção de que o Senhor ouviu esta oração e já liberou resposta dos céus. Eu te agradeço em nome de Jesus. Amém e graças a Deus.
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2: 104 FM 10h44.
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4: 11:03.
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1: 11:24.
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2: 11h43.
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5: Deus abençoe a sua vida nesta madrugada, que o Senhor possa visitar você, as pessoas da sua família, e também que Deus possa visitar as suas necessidades. A Bíblia diz que o nosso Deus, ele é poderoso para suprir necessidades. Ou seja, se você está doente, Deus pode te curar. Se você precisa de prosperidade, ele é Jeová Jiré. Ele pode te dar força, ele pode te dar ânimo. Por isso, fica conosco nessa programação Madrugada com Deus até o final. E com certeza Deus vai falar muito em seu coração. Nós vamos estar anunciando os grandes cultos da nossa igreja, Quadrangular, Avenida Brasil, 3897. E você vai tomar a decisão de ser abençoado ou continuar na mesma situação. Porque a decisão ela está na mão da pessoa, ela está nas nossas mãos, nas suas mãos. E eu tenho certeza que você vai ouvir pessoas aqui testemunhando, você vai ouvir pessoas falando daquilo que receberam de Deus na Igreja do Evangelho Quadrangular, e com certeza Deus vai te dar ânimo, Deus vai te dar fé, Deus vai te dar coragem para você ser abençoado e ir até a Igreja do Evangelho Quadrangular. Eu sou o pastor Antônio Leocádio e eu tenho uma missão, orar por você nesta madrugada. Então anote aí o número do meu telefone, anote aí que eu vou estar orando por você nesta madrugada, é o 997047822, mande para mim o seu nome e na madrugada eu vou orar por você. Se você quiser falar do seu problema, fique à vontade, mas se não, coloque lá o seu nome e nós estaremos orando,
6: pastor,
5: por
6: Wilson
5: você.
6: Caetano. A igreja 30 anos atrás, ela não tinha estrutura, ela não tinha retiro, ela não tinha encontro, ela não tinha discipulado.

0: tribulação vem, é permanecer quando o vento sopra, é permanecer quando tudo parece estar dando errado, é continuar permanecendo.
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2: 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Morrer.

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1: Não tá doendo mais. É incrível, mas tá tudo, tudo, tudo leve. Eu falei, Jesus, eu vou lá na frente, não é porque o Senhor não pode ouvir a minha oração, mas é porque eu sei que o teu nome vai ser glorificado mais uma vez na minha vida.
2: Eu não acreditava, eu já tinha visto. Aí eu não acreditava, eu falava com minha mãe que eu não cria que as pessoas eram curadas aqui na hora. E minha mãe falou, minha filha, a sua cunhada foi curada de cisto. E eles queriam me trazer, eu falei, eu não vou, eu tô passando muito mal. E eu creio que o Senhor preparou esse momento para que eu acreditasse, para que acontecesse comigo, para que eu cresse que Ele cura sim.
3: E agora, pela graça de Deus, esse Deus maravilhoso me curou até do que eu não pedi.
4: Tá tudo aliviado, gente.
1: É verdade. Deus cura mesmo.
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2: A igreja, 30 anos atrás, ela não tinha estrutura, ela não tinha retiro,

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1: 1,5 litro de cachaça, todo dia. Eu já começava 6 horas da manhã lá no mercado bebendo. E aí eu trazia para casa 2 litros. Aí eu enchia as garrafinhas de 600 ml, colocava na cintura. Onde eu andava com a garrafa na cintura. Foi a faixa assim de... Foi 38 anos, certinho. A minha família ficava muito chateada comigo, que eu bebia, eu não comia. Qualquer coisinha eu ficava nervoso, brigava com eles, brigava com os outros na rua. Ninguém queria me dar serviço, eu sou um profissional, graças a Deus. Mas ninguém me dava serviço, não. Falava comigo, falava, olha, eu não te dou serviço porque você tá bebendo, rapaz. Você não tem condições de trabalhar, não. E eu tava muito fraco, magro, amarelo, entendeu? E não comia, entendeu? Comecei a passar dificuldade, o dinheiro acabou, eu vendi tudo que eu tinha para beber. Ah, hoje, graças a Deus, aqueles que não me davam serviço, me adula para mim trabalhar para eles.
2: É mesmo.
1: Hoje eu não dou conta do tanto de construção.
2: 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É porque Deus está te convocando para esse trabalho especial. 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
3: Ouvintes do programa Madrugada com Deus, vocês vão ouvir agora o que Deus faz através da oração poderosa, milagrosa do pastor Wilson Caetano.
4: Pode tirar, não tem mais nada. O incrédulo fica perturbado, ele fala assim, por ver doido.
5: Tira.
4: Pode tirar. Oh, meu Deus. Oi, Yuri, me ajuda. Vocês estão filmando a cabeça da menina. Filma aqui, ó, um milagre. Tira. Tira.
5: É uma louca.
4: Tira. Faz assim. E aí? Se fizesse assim, mãe, o que aconteceu?
5: Doía, minha filha apertava, doía.
4: E aí?
5: Doía muito, agora não
4: tá doendo. Ah, meu Deus!

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0: 12:21. 104 FM. 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

0: 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Deus abençoe a todos. 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
1: Ouvintes do programa Madrugada com Deus, vocês vão ouvir agora o que Deus faz através da oração poderosa, milagrosa do pastor Wilson Caetano.
2: Pode tirar, não tem mais nada. O incrédulo fica perturbado, ele fala, falando assim, por ver doido.
3: Tira. Deus.
2: Pode tirar. Oh, meu Deus. Oi, Deus, me ajuda. Vocês estão filmando a cabeça da menina. Filma aqui, ó, o milagre. Tira. Tira.
3: É uma luva.
2: Tira. Faz assim. E aí? Se eu fosse você, ficava de pé pra dar glória. Se eu fosse você, eu ficava de pé pra dar aleluia. Faz assim pra você ver. Se fizesse assim, mãe, o que acontecia?
3: Doía. E aqui apertava, doía.
2: E aí?
3: Doía muito. Agora não tô doendo.
2: Ah, meu Deus do céu.
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5: A igreja 30 anos atrás, ela não tinha estrutura, ela não tinha retiro, ela não...

0: tribulação vem, é permanecer quando o vento sopra, é permanecer quando tudo parece estar dando errado, é continuar permanecendo.
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2: 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Você de Governador Valadares é o meu convidado especial para estar no mês das alianças. 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

0: Jesus, eu vou lá na frente, não é porque o Senhor não pode ouvir a minha oração, mas é porque eu sei que o teu nome vai ser glorificado mais uma vez na minha vida.
1: Eu não acreditava, eu já tinha visto. Aí eu não acreditava, eu falava com minha mãe que eu não cria que as pessoas eram curadas aqui na hora. E minha mãe falou: minha filha, a sua cunhada foi curada de cisto. E eles queriam me trazer. Eu falei: eu não vou, eu tô passando muito mal. E eu creio que o Senhor preparou esse momento para que eu acreditasse, para que acontecesse comigo, para que eu cresse que Ele cura sim.
2: E agora, pela graça de Deus, esse Deus maravilhoso me curou até do que eu não pedi.
3: Tá tudo aliviado, gente.
0: É verdade. Deus cura mesmo.
4: Ó, eu quero ver a igreja comigo agora. Vamos lá.
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2: A igreja, 30 anos atrás, ela não tinha estrutura, ela não tinha retiro,

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1: 1,5 litro de cachaça, todo dia. Eu já começava 6 horas da manhã lá no mercado bebendo. E aí eu trazia para casa 2 litros. Aí eu enchia as garrafinhas de 600 ml, colocava na cintura. Onde eu andava com a garrafa na cintura. Foi a faixa assim de... Foi 38 anos, certinho. A minha família ficava muito chateada comigo, que eu bebia, eu não comia. Qualquer coisinha eu ficava nervoso, brigava com eles, brigava com os outros na rua. Ninguém queria me dar serviço, eu sou um profissional, graças a Deus. Mas ninguém me dava serviço, não. Falava comigo, falava, olha, eu não te dou serviço porque você tá bebendo, rapaz. Você não tem condições de trabalhar, não. E eu tava muito fraco, magro, amarelo, entendeu? E não comia, entendeu? Comecei a passar dificuldade, o dinheiro acabou, eu vendi tudo que eu tinha para beber. Ah, hoje, graças a Deus, aqueles que não me davam serviço, me adula para mim trabalhar para eles.
2: É mesmo?
1: Hoje eu não dou conta do tanto de construção. Que...

0: meia-noite e 41.
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6: A igreja, 30 anos atrás, ela não tinha estrutura, ela não tinha retiro, ela não tinha encontro, ela não tinha discipulado. A igreja, há mais de 30 anos atrás, o que ela tinha?

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1: Não tá doendo mais. É incrível, mas tá tudo leve. Eu falei, Jesus, eu vou lá na frente, não é porque o Senhor não pode ouvir a minha oração, mas é porque eu sei que o teu nome vai ser glorificado mais uma vez na minha vida.
2: Eu não acreditava, eu já tinha visto. Aí eu não acreditava, eu falava com minha mãe que eu não cria que as pessoas eram curadas aqui na hora. E minha mãe falou, minha filha, a sua cunhada foi curada de cisto. E eles queriam me trazer, eu falei, eu não vou, eu tô passando muito mal. E eu creio que o Senhor preparou esse momento para que eu acreditasse, para que acontecesse comigo, para que eu cresse que Ele cura sim.
3: E agora, pela graça de Deus, esse Deus maravilhoso, me curou até do que eu não pedi.
4: Tá tudo aliviado, gente.
1: É verdade. Deus cura mesmo.
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6: Aleluia. Pode tirar, não tem mais nada. O incrédulo fica perturbado, ele fala, esse povo é doido.
1: Tira. Deus.
6: Pode tirar. Oh, meu Deus. Oi, Deus, me ajuda. Vocês estão filmando a cabeça da menina. Filma aqui, ó, o milagre. Tira. Tira.
7: É uma louca.
6: Tira. Faz assim. E aí?
8: Deus abençoe a todos. 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
11: A igreja, 30 anos atrás, ela não tinha estrutura, ela não tinha retiro.

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1: 1,5 litro de cachaça, todo dia. Eu já começava 6 horas da manhã lá no mercado bebendo. E aí eu trazia para casa 2 litros. Aí eu enchia as garrafinhas de 600 ml, colocava na cintura. Onde eu andava com a garrafa na cintura. Foi a faixa assim de... Foi 38 anos, certinho. A minha família ficava muito chateada comigo, que eu bebia, eu não comia. Qualquer coisinha eu ficava nervoso, brigava com eles, brigava com os outros na rua. Ninguém queria me dar serviço, eu sou um profissional, graças a Deus. Mas ninguém me dava serviço, não. Falava comigo, falava, olha, eu não te dou serviço porque você tá bebendo, rapaz. Você não tem condições de trabalhar, não. E eu tava muito fraco, magro, amarelo, entendeu? E não comia, entendeu? Comecei a passar dificuldade, o dinheiro acabou, eu vendi tudo que eu tinha para beber. Ah, hoje, graças a Deus, aqueles que não me davam serviço, me adula para mim trabalhar para eles.
2: É mesmo.
1: Hoje eu não dou conta do tanto de construção.
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4: A igreja, 30 anos atrás, ela não tinha estrutura, ela não tinha retiro, ela não...

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0: frente não é porque o Senhor não pode ouvir a minha oração, mas é porque eu sei que o teu nome vai ser glorificado mais uma vez na minha vida.
1: Eu não acreditava, eu já tinha visto. Aí eu não acreditava, eu falava com minha mãe que eu não cria que as pessoas eram curadas aqui na hora. E minha mãe falou: minha filha, a sua cunhada foi curada de cisto. E eles queriam me trazer, eu falei: eu não vou, eu tô passando muito mal. E eu creio que o Senhor preparou esse momento para que eu acreditasse, para que acontecesse comigo, para que eu cresça, que Ele cura sim.
2: E agora, pela graça de Deus, esse Deus maravilhoso me curou até do que eu não pedi.
3: Tá tudo aliviado, gente.
0: É verdade. Deus cura mesmo.

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2: 12:58.
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2: 1:23.
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2: 1h40.
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0: 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Adore o Senhor.
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0: duas horas.
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4: O mês de setembro é dedicado à conscientização sobre doenças pulmonares. O país se ilumina de azul para chamar atenção principalmente sobre a fibrose pulmonar. De acordo com a médica reumatologista Carolina Miller, algumas doenças reumatológicas podem acometer os pulmões e levar ao desenvolvimento da fibrose pulmonar, uma doença grave, progressiva, mas pouco conhecida.
5: A fibrose pulmonar, a gente entende que existe uma inflamação no pulmão que progride para uma cicatriz. E quando esse quadro de fibrose piora, a gente chama que tem um quadro de fibrose pulmonar progressiva, né? E a gente identifica determinados grupos de risco, pacientes com esclerose sistêmica, pacientes com artrite reumatoide, pacientes com doença de Sjögren, com miopatia autoimune sistêmica, com miopatia inflamatória, que podem apresentar essa fibrose pulmonar.
4: A médica ressalta que o comprometimento pulmonar pode evoluir de forma silenciosa. Por isso, o paciente reumatológico deve comunicar sintomas respiratórios ao médico.
5: Às vezes, o paciente pode até não apresentar sintomas respiratórios e já ter um quadro pulmonar instalado. Então, é muito importante que o médico saiba da possibilidade de acometimento pulmonar e faça a investigação, mesmo com sintomas muito inespecíficos. O paciente pode apresentar alguma tosse, algum cansaço ao caminhar, né, alguma falta de ar. Mesmo em pacientes assintomáticos, muitas vezes, em alguns casos, a gente recomenda uma investigação com tomografia de tórax, com exames de espirometria, para investigar um possível acometimento pulmonar.
4: A doutora Carolina Miller afirma que o trabalho conjunto entre o médico reumatologista e o pneumologista favorece o diagnóstico precoce e um cuidado mais completo. Agência Rádio Web, produção e reportagem, Valquíria Rios.
3: Economia.
6: O PIB, Produto Interno Bruto do Brasil, movimentou 3 trilhões e 400 bilhões de reais no segundo trimestre de 2026. Apesar do grande volume, o resultado significa um crescimento de apenas 0,5%. A informação é do IBGE, Instituto Brasileiro de Geografia e Estatística, divulgada nesta terça-feira, 1º de setembro. Na comparação com o mesmo período do ano passado, o PIB cresceu 2%. De acordo com o analista do Núcleo de Contas Nacionais da FGV IBRI, Henrique Bittencourt de Alencar, o resultado do trimestre tem como destaque principalmente a agropecuária, que avançou 2,8% em relação aos três primeiros meses deste ano.
7: Pelo lado da oferta, eu destacaria a agropecuária nesse segundo trimestre como até uma surpresa, ela vindo com um número positivo mais do que esperado, talvez, para o segundo trimestre, porque normalmente se concentra o crescimento no primeiro trimestre, né? Pelo lado da indústria, a gente pode destacar a importância ainda da indústria extrativa.
6: Entre os demais grandes setores, os serviços cresceram 0,2% e a indústria 0,1%. Pelo lado da demanda, ou seja, de quem procura pelos serviços, os investimentos cresceram 1,2% e o consumo do governo aumentou 0,4%. Já o consumo das famílias caiu 0,4%. O analista da FGV destaca que essa queda no consumo das famílias é algo pontual e que deve melhorar no próximo levantamento.
7: E esse resultado negativo veio na contramão do que vinha apresentando recentemente, que era um comportamento mais resiliente, né? Em que provavelmente o efeito da renda, do aumento de renda por conta do mercado de trabalho aquecido, por conta dos estímulos fiscais do governo, seja pela isenção do imposto de renda, isso vinha produzindo resultados positivos no consumo das famílias. Mais recente, agora nesse segundo trimestre, apresentou uma queda significativa de 0,4%.
6: A agropecuária foi o setor que mais avançou no segundo trimestre de 2026. Na comparação com o mesmo período do ano passado, o setor cresceu aproximadamente 7%, favorecido pelo bom desempenho da pecuária e das culturas agrícolas. Agência Rádio Web. Produção e reportagem, Aldrin Pontes.
0: O interesse pelos cupons vai além dos descontos promocionais nas compras. 8 em cada 10 brasileiros consideram importante utilizar esse tipo de benefício para também quitar as dívidas. Dessa forma, a Serasa lança a primeira campanha internacional intitulada Todo Mundo Ama Cupons para Quitação de Dívidas, estrelada por Tichina Arnold, conhecida por interpretar a Rochelle na série Todo Mundo Odeia o Chris. Segundo pesquisa realizada pela empresa, em parceria com o Instituto Opinion Box, 36% utilizam cupons pelo menos uma vez por mês e 70% afirmam economizar mensalmente com essa prática. Em um cenário de alto endividamento, iniciativas que associam descontos à negociação de dívidas podem ter impacto relevante na redução da inadimplência, como explica Renan Maximiano, diretor criativo da Serasa.
3: Durante muito tempo, o cupom foi visto só como uma vantagem pontual, algo bem promocional do dia a dia. Mas o dado que a cada 8 em cada 10 brasileiros utilizam um cupom mostra que o brasileiro já observa essa forma de pagamento como uma forma de organização financeira e não apenas para consumo. O consumidor está cada vez mais atento a qualquer oportunidade que o ajude a economizar, inclusive na hora de negociar o que ele também deve. Quando 80% da população brasileira diz que esse tipo de benefício é importante também para quitar dívidas, isso também mostra uma mudança de mentalidade por parte da população.
0: Ao todo, são mais de 80 milhões de ofertas com desconto extra para 15 milhões de consumidores que podem negociar as dívidas, atuando como um aliado na hora de dar novo passo rumo à organização financeira. Maximiano destaca como a forma do consumidor utilizar os cupons de desconto se torna uma ferramenta para negociar as dívidas.
3: Assim, o desconto ele acaba virando uma economia de verdade e não um estímulo para gastar mais do que o planejado. Outro ponto muito importante é entender que o cupom ele não substitui o planejamento financeiro. Sobre o passo a passo, é tudo muito simples. É só entrar no site ou aplicativo da Serasa, fazer login, clicar em renegociar dívidas ou negociar dívidas e verificar se há alguma oferta disponível com cupom para você. E aí você escolhe a forma de pagamento. E na hora de confirmar o acordo, você precisa adicionar o cupom.
0: Vale lembrar que o desconto do cupom é adicional ao
3: clicar em renegociar dívidas ou negociar dívidas e verificar se há alguma oferta disponível com cupom para você. E aí você escolhe a forma de pagamento. E na hora de confirmar o acordo, você precisa adicionar o cupom.

0: evitar o embarque de produtos de maior valor agregado vindos da América do Sul. Um dos focos tem sido, por exemplo, a carne, com a perda de preferência do animal já processado pelo chamado boi em pé, que é o animal ainda vivo. Segundo a diretora-geral do Campus da Serra da Universidade Federal do Rio Grande do Sul, URGS, Kelly Bruch, a nova preferência reforça uma prática já comum de países europeus e mesmo dos Estados Unidos quando se trata de proteger o próprio mercado.
1: A União Europeia, ela é exímia em fazer protecionismo. Então, assim, a gente vai ter que aprender qual é a dança que eles dançam. Aprender quais são as normas técnicas, sanitárias, fitossanitárias, para poder superar isso. Superado isso, a gente tem um mercado muito grande lá de consumidores que gostam de produtos de valor agregado. Se a gente aprender o caminho, os nossos produtos de valor agregado com certeza vão encontrar lá um nicho de mercado muito bom. Só que a gente precisa saber como é esse percurso.
0: Mas apesar da postura pouco amistosa do mercado europeu, os sul-americanos ainda podem superar as barreiras impostas pelo velho continente. Só que Bruch explica que essa abertura de mercado para produtos de valor agregado depende muito mais de cada país, já que o bloco do Mercosul não atua de forma unificada nas negociações.
1: Como o Mercosul não tem uma personalidade jurídica, no final os acordos são firmados com cada um dos países. As tarifas são firmadas em cada um dos países, então também essa lógica de organização tem que ser uma lógica brasileira. A gente pode estar trabalhando coletivamente, mas a gente absolutamente precisa trabalhar internamente. É trabalhar unindo o produtor, mas também o Ministério da Agricultura, trabalhando com a Anvisa e buscando otimizar ainda mais os processos que a gente tem na parte sanitária e fitossanitária, além, claro, do cumprimento das normas técnicas que eles exigem.
0: Durante a Expo Inter, feira de agronegócio realizada na cidade de Esteio, no Rio Grande do Sul, Bruch conversou com representantes de cooperativas gaúchas durante o seminário promovido pelo Sindicato e Organização das Cooperativas do Estado do Rio Grande do Sul, o Acergs. Durante o evento, ela apontou que um dos caminhos para superar o protecionismo é apostar em um tipo de mercado que, embora mais caro na produção, é mais rentável na hora da venda.
1: Commodity, a gente tem uma certa abertura, mas talvez a gente não esteja vendo uma outra oportunidade que são nesses mercados de nicho, porque os mercados de nicho eles têm uma vantagem. Se por um lado eu tenho um custo um pouco maior porque é um produto finalizado, por outro eu tenho uma margem maior, diferente de uma commodity que a margem de lucro é muito pequena. Então eu tenho possibilidade de ter um retorno, um investimento muito mais interessante quando eu encontro um mercado como esse. E a União Europeia é um mercado que valoriza produtos de nicho.
0: O acordo entre Mercosul e a União Europeia entrou em vigor de forma provisória no dia 1º de maio deste ano. A previsão é de uma redução gradativa nas tarifas de comércio entre os dois blocos ao longo dos próximos anos. Juntos, Mercosul e União Europeia combinam um produto interno bruto, PIB, de 22 trilhões de dólares e mais de 720 milhões de consumidores. Produção e reportagem, Eduardo Amaral.
2: A comissão especial criada na Câmara para analisar a chamada MP das blusinhas se reúne para apreciar o texto. O governo quer pressa. Sobre isso, a gente fala agora com a correspondente da RFI em Brasília, Raquel Miura. Muito bom dia, Raquel. Aí, quais são os últimos ajustes que a gente pode esperar?
3: Olá, bom dia a todos. Olha, no afã de gerar pauta positiva em meio a uma acirrada busca por votos, o governo tenta reduzir pontuais resistências e aprovar esta semana a MP que zera o imposto de importação sobre compras internacionais de até 50 dólares, antes taxadas em 20%. Na véspera da votação da medida provisória na comissão especial, a relatora senadora Leila Barros e o presidente do colegiado, deputado Reginaldo Lopes, estiveram ontem no Palácio do Planalto negociando uma forma de amenizar a reclamação de setores produtivos, como o comércio varejista, que alega competição desleal com plataformas de compra online. Uma das propostas é incluir uma avaliação técnica periódica, inicialmente a cada 3 meses e depois a cada 6, para então se discutir se caberá ajuda do governo aos setores atingidos.
4: A gente tem dialogado com o setor, ele entende que é também importante essa questão do lado do consumidor. Tivemos a reavaliação daqui a 3 meses, houve um impacto real, aí com certeza nós vamos voltar e sentar para tratar.
5: O que eu estou falando que a Fazenda pode e deve fazer, com evidências técnicas e os estudos do impacto, a Fazenda se compromete a mandar projetos de mitigação. Ou seja, criar cashback, fazer algum tipo de criar desoneração até R$250 nas compras nacionais. Outros mecanismos, né? Então, a ideia é garantir a isenção até $50.
3: As regras abrangem a venda pelas plataformas certificadas pelo Remessa Conforto.

0: Programa do executivo elogiado pelo economista Rafael Prado, que, no entanto, criticou a isenção tributária.
1: Houve mais rastreabilidade, mais controle aduaneiro, né, onde antes do programa quase não existia. Então, o programa em si, do ponto de vista institucional, foi um avanço. O problema foi que com o programa veio a isenção, e é uma isenção que ela atrapalha muito a competição dos produtos nacionais. Nós estimamos que quando o governo retirou a isenção em 2024, o varejo brasileiro ele cresceu até 2,7% a mais do que ele teria crescido.
2: O presidente Lula chegou a dizer que se a classe média alta viaja e pode trazer mercadorias isentas até um certo valor para o Brasil, não seria justo cobrar dos que ganham menos e não podem viajar. Então, como é que fica essa discussão que envolve acesso a produtos, mas também a política de industrialização no Brasil?
0: Olha, a chamada MP da isenção das blusinhas ilustra a encruzilhada que se transformou o comércio popular online num país com enormes desafios estruturantes na área industrial, inclusive o alto custo Brasil. O país não tem condições de fabricar produtos que possam competir com muitos daqueles expostos nas prateleiras da internet. Nesta cesta virtual, há produtos dos mais variados, e toda uma cadeia produtiva nacional pode ser afetada com a isenção federal em favor dos concorrentes, com potenciais reflexos danosos no médio e longo prazos sobre setores em que o Brasil é competitivo, a exemplo dos calçados. Além disso, o setor varejista, que vende produtos importados populares, também receia a perda das vendas para o comércio online. A decisão acabou sendo tomada pelas planilhas não econômicas, mas eleitorais, disse a RFI, o economista Rafael Prado.
1: É intimamente ligado ao cenário político e o calendário de votação fala por si só. O ponto central aqui é que, apesar do ganho político que o governo pode ter, os resultados para a economia brasileira são mais negativos do que positivos, tanto por conta da perda de empregos na indústria nacional e no varejo, quanto pela menor geração em volume mesmo de produção industrial nacional.
0: A MP perde a validade no dia 8 de setembro e, por isso, o governo trabalha para votar esta semana a matéria na comissão especial e também nos plenários da Câmara e do Senado.
2: Muito obrigada, Raquel Miura, correspondente da RFI em Brasília. Rádio França Internacional para a agência Rádio Web de Paris, Lúcia Miesel.
3: Os Estados Unidos voltaram a atacar o Irã no último final de semana, depois de cerca de um mês de uma suspensão das ofensivas nessa guerra que já completou 6 meses. O ataque a lançadores de foguetes na ilha iraniana de Larak não só levou o Teherã a responder com mísseis contra bases estadunidenses na Jordânia, como também desequilibrou os preços do petróleo mundial. Na última segunda, o valor do petróleo de tipo Brent subiu 4,55%. Voltando a superar o preço de 90 dólares o barril. Nesta terça, nova alta de 4%. A retomada dos ataques reacendeu incertezas sobre a reabertura completa do Estreito de Hormuz, que tem seu fluxo obstruído e limitado. A explicação é do economista André Brás, coordenador dos índices de preços do Instituto Brasileiro de Economia da Fundação Getúlio Vargas, o FGV IBRI.
4: A reação sobre o preço do petróleo é principalmente um prêmio de risco geopolítico, né? Como o Estreito de Hormuz continua sendo um ponto sensível, porque é ali que passa cerca de 20% da oferta mundial de petróleo, se houver dificuldade persistente de circulação, a pressão sobre as cotações do petróleo duram mais e tendem a subir.
3: Segundo o economista, para o Brasil, as altas não significam necessariamente reajuste imediato na bomba de combustível, mas levantam uma sombra. A transmissão do valor do petróleo para os postos pelo Brasil vai depender da duração dessa alta, além da taxa de câmbio do Brasil e da política comercial das refinarias. Caso haja esse repasse, pode haver impacto no preço de produtos diversos, isso pelo impacto no valor do frete, o que também pode representar ameaça à economia brasileira.
4: Os combustíveis vinham ajudando a inflação. No próprio IPCA 15 de agosto, a gasolina caiu 1,43%, né? E o diesel recuou 1,23%. Então, a alta do petróleo representa mais um risco de interrupção desse movimento de queda que era favorável à desaceleração da inflação aqui no Brasil.
3: De todo modo, o economista pede cautela para verificar como o mercado vai seguir reagindo aos novos capítulos dessa guerra, que provoca muita volatilidade no preço do petróleo. Agência Rádio Web, produção e reportagem, Breno Zonta.
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6: Depois de defender as cores da Argentina por 20 anos, Lionel Messi anunciou nesta segunda-feira, através das redes sociais, que está aposentado das partidas com a seleção. O Camisa 10 publicou um grande texto dizendo que a carta de despedida já estava escrita desde 21 de julho, dois dias depois da derrota da Argentina na final da Copa do Mundo para a Espanha nos Estados Unidos. Messi citou ainda que a morte do pai, que ocorreu há duas semanas, também o ajudou bastante a tomar esta decisão. O jogador segue atuando pelo Inter Miami, onde tem contrato até 2028, mas aos 39 anos, pessoas próximas ao craque dizem que é possível que ele aposente antes mesmo do fim do vínculo. Pela Argentina, Messi conquistou 4 títulos, a Copa América por 2 vezes, a finalíssima e a Copa do Mundo de 2022. Agência Rádio Web com informações do futebol internacional, Daniela Esperon.
5: Eleições.
7: O ministro do Tribunal Superior Eleitoral, Dias Toffoli, impôs restrições à campanha digital do candidato à presidência da República pelo Missão, Renan Santos. Toffoli determinou a suspensão da propaganda eleitoral do candidato nos perfis não informados à Justiça Eleitoral. Também proibiu repasses do fundo eleitoral e a participação de Renan Santos em debates de rádio, televisão, podcasts e outros meios de comunicação. O site e o perfil no X, que foram devidamente informados ao TSE, podem continuar a divulgação do candidato. A medida afeta 16 perfis informados fora do prazo legal. Em entrevista coletiva, Renan Santos justificou a omissão por falhas no sistema do TSE.
8: Inúmeros outros candidatos e colegas de vocês da imprensa já fizeram matéria sobre isso, apresentaram problemas nesses cadastros de redes sociais. Estamos falando na casa só dos reportados de centenas. Nós peticionamos, após o início da campanha, para retificar tudo isso de maneira bem clara e de boa fé. A retificação de todas as redes sociais, e essa retificação foi apresentada por nós, anterior a qualquer solicitação do Ministério Público. Centenas de candidatos passaram por esse mesmo problema. E um sistema novo que foi implementado não deveria servir de subterfúgio para que um juiz saia caçando candidaturas como ele está fazendo, porque o que ele está fazendo comigo é uma cassação branca da minha candidatura.
7: Pela decisão, a campanha de Renan Santos não pode criar outros perfis ou utilizar perfis de outras pessoas para divulgar o candidato. Dias Toffoli avaliou que o candidato orquestrou uma omissão estratégica, o que caracterizaria desvio de finalidade. O ministro destacou que as redes não informadas beneficiam-se de algoritmos opacos e se furtam ao controle social e legal. Dissimulam-se como usuários comuns, transitando à margem do espaço legítimo de disputa no ambiente digital. Agência Rádio Web de Brasília, Alan Barbosa.
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10: A partir de 1º de setembro, o aplicativo e-Título já exibe o local de votação atualizado para as eleições de outubro. 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
11: Pesquisadores brasileiros descobriram uma nova planta no leste de Minas Gerais. Com flores de cor vermelha muito viva, a espécie foi batizada com o nome de Oplônia doceana, em homenagem ao Rio Doce. Ela foi descoberta nos campos rupestres da Serra do Padre Ângelo, entre os municípios de Conselheiro Pena e Alvarenga. A descrição da flor encerra um mistério científico de 12 anos. O achado botânico é o primeiro registro do gênero Oplônia em território nacional. A planta foi coletada pela primeira vez em 2013. A persistência dos cientistas revelou um parentesco surpreendente, que não tem ligação genética direta com o restante da flora brasileira conhecida. Ela tem raízes evolutivas mais próximas de espécies encontradas na Argentina e na Bolívia, como nos conta Paulo Gonella, pesquisador do Instituto Nacional da Mata Atlântica, que é uma unidade de pesquisa do Ministério da Ciência, Tecnologia e Inovação.
12: O mais curioso sobre essa planta é que quando a gente encontrou ela pela primeira vez, a gente não soube dizer nem qual era o gênero, né, dessa planta. Então, normalmente, a gente classifica os seres vivos em gêneros e espécies, né? Gênero é um grupo maior que inclui várias espécies. E aí foi quando veio a ideia, então, da gente utilizar uma outra ferramenta, que foi o DNA. Então, a gente sequenciou alguns trechos, né, do DNA dessa planta. E aí foi assim que a gente descobriu que ela, na verdade, era mais proximamente aparentada dessa espécie que ocorre na Argentina e na Bolívia, que pertence a esse gênero Plônia, que era um gênero que até então não tinha nenhum registro no Brasil.
11: Essa região da bacia do Rio Doce sofreu graves impactos ambientais ao longo da sua história, mas continua abrigando uma biodiversidade rica e ainda pouco mapeada pela ciência. A nova espécie botânica descoberta já nasce classificada na categoria em perigo de extinção. A flor sobrevive em populações reduzidas, restritas a um dos ecossistemas mais vulneráveis do bioma da Mata Atlântica.
12: Existem vários aspectos muito legais, né, sobre essa descoberta, né? Primeiro, eu acho que é essa curiosidade mesmo inata da gente tentar entender o ambiente e as espécies que compartilham o planeta com a gente, né? E a partir disso a gente tem várias implicações importantes, né? Sabendo que espécies existem, a gente pode, por exemplo, saber como conservá-las e onde conservá-las, né, onde proteger essas espécies, né? Então, saber que espécies existem e onde elas existem permite a gente pensar, né, estratégias melhores para conservar essas espécies e as áreas onde elas ocorrem.
11: Esse trabalho dos cientistas brasileiros, que resultou na descoberta da flor Oplônia doceana, foi detalhado na revista científica austríaca Sistemática e Evolução das Plantas, na tradução em português. Agência Rádio Web, produção e reportagem, Denise Coelho.
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13: Você aí, produtor rural, já sabe de algo que a gente vai contar para todo mundo. Tem tanta coisa envolvida na escolha da semente bem antes do plantio, não é? O alcance de uma semente de qualidade passa por um amplo processo que permite transformar potencial genético em produtividade no campo. A gente conversou sobre isso com a Larissa Bonês. A engenheira agrônoma é a responsável técnica pela produção de sementes da Cooper Campus em Santa Catarina.
14: A semente possui alguns atributos, né, de qualidades que a gente classifica como básicos, né, que seriam a qualidade genética, fisiológica, a qualidade sanitária e a qualidade legal, além de pureza física também. Hoje, falando em qualidade de sementes, seria o conjunto desses atributos que realmente vão fazer diferença no campo, né? Vale destacar a qualidade genética, que aí a gente inclui o alto vigor e a germinação, que vão garantir uma emergência rápida e uniforme dessa semente no campo. A qualidade sanitária, que o produtor vai ter a certeza que vai estar levando para o campo uma semente livre de patógenos e livre para expressar todo o seu potencial genético.
13: E para que esse potencial seja preservado, cada etapa da produção exige um controle rigoroso.
14: Hoje, a manutenção do potencial da semente da soja depende de todos os cuidados em todas as etapas de produção, né? Em todas as etapas do processo de produção de sementes. Os campos sementeiros bem manejados, a colheita no momento adequado, com os equipamentos bem regulados, um beneficiamento cuidadoso e um armazenamento, principalmente em condições adequadas de temperatura e umidade, além da logística adequada da semente saindo da sementeira até o produtor final.
13: Bom, se o controle de qualidade vem antes do plantio, a inovação também tem etapas importantes antes da semente chegar aos multiplicadores. Tem muita pesquisa, melhoramento genético e posicionamento técnico. Fatores que são trabalhados em conjunto para entregar materiais preparados para diferentes realidades do campo. A explicação é do Lucas Miguel, representante de licenciamento Soitec.
15: Com o incremento de produtividade, vem também a exigência de um posicionamento técnico mais afinado. Isso quer dizer que uma variação de 10% na população final de plantas de uma cultivar para mais ou para menos pode influenciar diretamente no resultado final na colheita. E é aí que a semente certificada de qualidade faz toda a diferença. A BASF assumiu esse compromisso de entregar uma genética de alta performance. E isso não passa apenas pelo potencial genético, mas sim pela soma deste fator com o melhor posicionamento no campo.
13: E é justamente aqui que a importância dos multiplicadores é reforçada. Eles aproximam a inovação do produtor rural e garantem que toda essa tecnologia mantenha seu padrão de qualidade até chegar ao plantio.
15: Os multiplicadores parceiros da Soitec são extremamente tecnificados e são eles que garantem que a semente expresse o máximo potencial genético das nossas cultivares, inclusive em condições adversas que tanto desafiam o agricultor brasileiro de norte a sul do país.
13: Ainda voltamos ao papo com a Larissa, porque ela trouxe uma resposta bem importante que ajuda a justificar a importância desse tema. Larissa, dá para dizer que o produtor percebe facilmente quando ele trabalha com uma semente de alta qualidade?
14: Os principais reflexos de uma semente de alta qualidade são uma emergência mais rápida e uniforme, um melhor estabelecimento da lavoura, a maior capacidade que a planta tem de expressar o seu potencial produtivo. Então, uma semente de alta qualidade, ela proporciona um stand uniforme, ela reduz falhas e ela favorece o manejo da cultura. Então, é visível o produtor perceber essa qualidade da semente.
13: No fim das contas, qualidade não é resultado de uma única etapa. É uma soma de pesquisa, tecnologia, produção criteriosa e trabalho dos sementeiros. É esse caminho que permite que a semente certificada chegue ao campo pronta para expressar o seu potencial e contribuir para uma lavoura mais segura e produtiva. Edição de áudio, Thiago Pedruzzi. Produção, roteiro e locução, Bruno Moreira.
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17: 2:32.
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vou ter que declarar. Atos 2, levante a mão. E cumprindo-se o dia de Pentecostes, estavam todos reunidos no mesmo lugar. E de repente, ouviu-se um som como de um vento veemente e impetuoso, e encheu a casa onde estavam assentados. E foram vistas por eles línguas repartidas com

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2: 2h54.
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0: 3 e 17.
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0: 3:37.
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1: 3:58.
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2: 4:42.
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0: 5 e 4.
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4: O mês de setembro é dedicado à conscientização sobre doenças pulmonares. O país se ilumina de azul para chamar atenção principalmente sobre a fibrose pulmonar. De acordo com a médica reumatologista Carolina Miller, algumas doenças reumatológicas podem acometer os pulmões e levar ao desenvolvimento da fibrose pulmonar, uma doença grave, progressiva, mas pouco conhecida.
5: A fibrose pulmonar, a gente entende que existe uma inflamação no pulmão que progride para uma cicatriz. E quando esse quadro de fibrose piora, a gente chama que tem um quadro de fibrose pulmonar progressiva, né? E a gente identifica determinados grupos de risco, pacientes com esclerose sistêmica, pacientes com artrite reumatoide, pacientes com doença de Sjögren, com miopatia autoimune sistêmica, com miopatia inflamatória, que podem apresentar essa fibrose pulmonar.
4: A médica ressalta que o comprometimento pulmonar pode evoluir de forma silenciosa. Por isso, o paciente reumatológico deve comunicar sintomas respiratórios ao médico.
5: Às vezes, o paciente pode até não apresentar sintomas respiratórios e já ter um quadro pulmonar instalado. Então, é muito importante que o médico saiba da possibilidade de acometimento pulmonar e faça a investigação, mesmo com sintomas muito inespecíficos. O paciente pode apresentar alguma tosse, algum cansaço ao caminhar, né, alguma falta de ar. Mesmo em pacientes assintomáticos, muitas vezes, em alguns casos, a gente recomenda uma investigação com tomografia de tórax, com exames de espirometria, para investigar um possível acometimento pulmonar.
4: A doutora Carolina Miller afirma que o trabalho conjunto entre o médico reumatologista e o pneumologista favorece o diagnóstico precoce e um cuidado mais completo. Agência Rádio Web, produção e reportagem, Valquíria Rios.
3: Economia.
6: O PIB, Produto Interno Bruto do Brasil, movimentou 3 trilhões e 400 bilhões de reais no segundo trimestre de 2026. Apesar do grande volume, o resultado significa um crescimento de apenas 0,5%. A informação é do IBGE, Instituto Brasileiro de Geografia e Estatística, divulgada nesta terça-feira, 1º de setembro. Na comparação com o mesmo período do ano passado, o PIB cresceu 2%. De acordo com o analista do Núcleo de Contas Nacionais da FGV IBRI, Henrique Bittencourt de Alencar, o resultado do trimestre tem como destaque principalmente a agropecuária, que avançou 2,8% em relação aos 3 primeiros meses deste ano.
7: Pelo lado da oferta, eu destacaria a agropecuária nesse segundo trimestre como até uma surpresa, ela vindo com um número positivo mais do que esperado, talvez, para o segundo trimestre, porque normalmente se concentra o crescimento no primeiro trimestre, né? Pelo lado da indústria, a gente pode destacar a importância ainda da indústria extrativa.
6: Entre os demais grandes setores, os serviços cresceram 0,2% e a indústria 0,1%. Pelo lado da demanda, ou seja, de quem procura pelos serviços, os investimentos cresceram 1,2% e o consumo do governo aumentou 0,4%. Já o consumo das famílias caiu 0,4%. O analista da FGV destaca que essa queda no consumo das famílias é algo pontual e que deve melhorar no próximo levantamento.
7: E esse resultado negativo veio na contramão do que vinha apresentando recentemente, que era um comportamento mais resiliente, né? Em que provavelmente o efeito da renda, do aumento de renda por conta do mercado de trabalho aquecido, por conta dos estímulos fiscais do governo, seja pela isenção do imposto de renda, isso vinha produzindo resultados positivos no consumo das famílias. Mas recente, agora nesse segundo trimestre, apresentou uma queda significativa de 0,4%.
6: A agropecuária foi o setor que mais avançou no segundo trimestre de 2026. Na comparação com o mesmo período do ano passado, o setor cresceu aproximadamente 7%, favorecido pelo bom desempenho da pecuária e das culturas agrícolas. Agência Rádio Web. Produção e reportagem, Aldrin Pontes.
0: O interesse pelos cupons vai além dos descontos promocionais nas compras. 8 em cada 10 brasileiros consideram importante utilizar esse tipo de benefício para também quitar as dívidas. Dessa forma, a Serasa lança a primeira campanha internacional intitulada Todo Mundo Ama Cupons para Quitação de Dívidas, estrelada por Tichina Arnold, conhecida por interpretar a Rochelle na série Todo Mundo Odeia o Chris. Segundo pesquisa realizada pela empresa, em parceria com o Instituto Opinion Box, 36% utilizam cupons pelo menos uma vez por mês e 70% afirmam economizar mensalmente com essa prática. Em um cenário de alto endividamento, iniciaria com o Instituto Opinion Box, 36% utilizam cupons pelo menos uma vez por mês e 70% afirmam economizar mensalmente com essa prática.

0: atento a qualquer oportunidade que o ajude a economizar, inclusive na hora de negociar o que ele também deve. Quando 80% da população brasileira diz que esse tipo de benefício é importante também para quitar dívidas, isso também mostra uma mudança de mentalidade por parte da população.
1: Ao todo, são mais de 80 milhões de ofertas com desconto extra para 15 milhões de consumidores que podem negociar as dívidas, atuando como um aliado na hora de dar novo passo rumo à organização financeira. Maximiano destaca como a forma do consumidor utilizar os cupons de desconto se torna uma ferramenta para negociar as dívidas.
0: Assim, o desconto ele acaba virando uma economia de verdade e não um estímulo para gastar mais do que o planejado. Outro ponto muito importante é entender que o cupom ele não substitui o planejamento financeiro. Sobre o passo a passo, é tudo muito simples. É só entrar no site ou aplicativo da Serasa, fazer o login, clicar em renegociar dívidas ou negociar dívidas e verificar se há alguma oferta disponível com cupom para você. E aí você escolhe a forma de pagamento. E na hora de confirmar o acordo, você precisa adicionar o cupom.
1: Vale lembrar que o desconto do cupom é adicional ao desconto que o consumidor já recebeu do credor na hora da negociação da dívida. Mais informações no site da Serasa e nas redes sociais da empresa. Agência Rádio Web, produção e reportagem, Priscila Mendes.
2: Promessa de um novo mercado bilionário, o acordo entre Mercosul e União Europeia esconde uma série de armadilhas que precisam ser superadas pelos sul-americanos. Historicamente protecionistas, os europeus têm reforçado as medidas que buscam evitar o embarque de produtos de maior valor agregado vindos da América do Sul. Um dos focos tem sido, por exemplo, a carne, com a perda de preferência do animal já processado pelo chamado boi em pé, que é o animal ainda vivo. Segundo a diretora-geral do Campus da Serra da Universidade Federal do Rio Grande do Sul, URGS, Kelly Bruch, a nova preferência reforça uma prática já comum de países europeus, e mesmo dos Estados Unidos, quando se trata de proteger o próprio mercado.
3: A União Europeia, ela é exímia em fazer protecionismo. Então, assim, a gente vai ter que aprender qual é a dança que eles dançam. Aprender quais são as normas técnicas, sanitárias e fitossanitárias para poder superar isso. Superado isso, a gente tem um mercado muito grande lá de consumidores que gostam de produtos de valor agregado. Se a gente aprender o caminho, os nossos produtos de valor agregado com certeza vão encontrar lá um nicho de mercado muito bom. Só que a gente precisa saber como é esse percurso.
2: Mas apesar da postura pouco amistosa do mercado europeu, os sul-americanos ainda podem superar as barreiras impostas pelo velho continente. Só que Bruch explica que essa abertura de mercado para produtos de valor agregado depende muito mais de cada país, já que o bloco do Mercosul não atua de forma unificada nas negociações.
3: Como o Mercosul não tem uma personalidade jurídica, no final os acordos são firmados com cada um dos países. As tarifas são firmadas em cada um dos países, então também essa lógica de organização tem que ser uma lógica brasileira. A gente pode estar trabalhando coletivamente, mas a gente absolutamente precisa trabalhar internamente. É trabalhar unindo o produtor, mas também o Ministério da Agricultura, trabalhando com a Anvisa e buscando otimizar ainda mais os processos que a gente tem na parte sanitária e fitossanitária, além, claro, do cumprimento das normas técnicas que eles exigem.
2: Durante a Expo Inter, feira de agronegócio realizada na cidade de Esteio, no Rio Grande do Sul, Bruch conversou com representantes de cooperativas gaúchas durante o seminário promovido pelo Sindicato e Organização das Cooperativas do Estado do Rio Grande do Sul, o ASERGS. Durante o evento, ela apontou que um dos caminhos para superar o protecionismo é apostar em um tipo de mercado que, embora mais caro na produção, é mais rentável na hora da venda.
3: Commodity, a gente tem uma certa abertura, mas talvez a gente não esteja vendo uma oportunidade que são nesses mercados de nicho, porque os mercados de nicho eles têm uma vantagem. Se por um lado eu tenho um custo um pouco maior, porque é um produto finalizado. Por outro, eu tenho uma margem maior, diferente de uma commodity, que a margem de lucro é muito pequena. Então, eu tenho possibilidade de ter um retorno, um investimento muito mais interessante quando eu encontro um mercado como esse. E a União Europeia é um mercado que valoriza produtos de nicho.
2: O acordo entre Mercosul e a União Europeia entrou em vigor de forma provisória no dia 1º de maio deste ano. A previsão é de uma redução gradativa nas tarifas de comércio entre os dois blocos ao longo dos próximos anos. Juntos, Mercosul e União Europeia combinam um produto interno bruto, PIB, de 22 trilhões de dólares e mais de 720 milhões de consumidores. Produção e reportagem, Eduardo Amaral.
4: A comissão especial criada na Câmara para analisar a chamada MP das blusinhas se reúne para apreciar o texto. O governo quer pressa. Sobre isso, a gente fala agora com a correspondente da RFI.

0: Em Brasília, Raquel Miura. Muito bom dia, Raquel. Aí, quais são os últimos ajustes que a gente pode esperar?
1: Olá, bom dia a todos. Olha, no afã de gerar pauta positiva em meio a uma acirrada busca por votos, o governo tenta reduzir pontuais resistências e aprovar esta semana a MP que zera o imposto de importação sobre compras internacionais de até 50 dólares, antes taxadas em 20%. Na véspera da votação da medida provisória na comissão especial, a relatora senadora Leila Barros e o presidente do colegiado, deputado Reginaldo Lopes, estiveram ontem no Palácio do Planalto negociando uma forma de amenizar a reclamação de setores produtivos, como o comércio varejista, que alega competição desleal com plataformas de compra online. Uma das propostas é incluir uma avaliação técnica periódica, inicialmente a cada 3 meses e depois a cada 6, para então se discutir se caberá ajuda do governo aos setores atingidos.
2: A gente tem dialogado com o setor, ele entende que é também importante essa questão do lado do consumidor. Tivemos a reavaliação daqui a 3 meses, houve um impacto real, aí com certeza nós vamos voltar e sentar para tratar.
3: O que eu estou falando que a Fazenda pode e deve fazer, com evidências técnicas e estudos do impacto, a Fazenda se compromete a mandar projetos de mitigação, ou seja, criar cashback, fazer algum tipo de
2: Criar
3: desoneração
2: esse
3: até
2: mecanismo.
3: R$ 250 nas compras nacionais, outros mecanismos, né? Então, a ideia é garantir a isenção até 50 dólares.
1: As regras abrangem a venda pelas plataformas certificadas pelo Remessa Conforme, programa do executivo elogiado pelo economista Rafael Prado, que, no entanto, criticou a isenção tributária.
4: Houve mais rastreabilidade, mais controle aduaneiro, né, onde antes do programa quase não existia. Então, o programa em si, do ponto de vista institucional, foi um avanço. O problema foi que com o programa veio a isenção, e é uma isenção que ela atrapalha muito a competição dos produtos nacionais. Nós estimamos que quando o governo retirou a isenção em 2024, o varejo brasileiro ele cresceu até 2,7% a mais do que ele teria crescido.
0: O presidente Lula chegou a dizer que se a classe média alta viaja e pode trazer mercadorias isentas até um certo valor para o Brasil, não seria justo cobrar dos que ganham menos e não podem viajar. Então, como é que fica essa discussão que envolve acesso a produtos, mas também a política de industrialização no Brasil?
1: Olha, a chamada MP da isenção das blusinhas ilustra a encruzilhada que se transformou o comércio popular online num país com enormes desafios estruturantes na área industrial, inclusive o alto custo Brasil. O país não tem condições de fabricar produtos que possam competir com muitos daqueles expostos nas prateleiras da internet. Nesta cesta virtual, há produtos dos mais variados e toda uma cadeia produtiva nacional pode ser afetada com a isenção federal em favor dos concorrentes, com potenciais reflexos danosos no médio e longo prazos sobre setores em que o Brasil é competitivo, a exemplo dos calçados. Além disso, o setor varejista, que vende produtos importados populares, também receia a perda das vendas para o comércio online. A decisão acabou sendo tomada pelas planilhas não econômicas, mas eleitorais, disse a RFI, o economista Rafael Prado.
4: É intimamente ligado ao cenário político e o calendário de votação fala por si só. O ponto central aqui é que, apesar do ganho político que o governo pode ter, os resultados para a economia brasileira são mais negativos do que positivos, tanto por conta da perda de empregos na indústria nacional e no varejo, quanto pela menor geração e volume mesmo de produção industrial nacional.
1: A MP perde a validade no dia 8 de setembro e, por isso, o governo trabalha para votar esta semana a matéria na comissão especial e também nos plenários da Câmara e do Senado.
0: Muito obrigada, Raquel Miura, correspondente da RFI em Brasília. Rádio França Internacional para a agência Rádio Web de Paris, Lúcia Miesel.
5: Os Estados Unidos voltaram a atacar o Irã no último final de semana, depois de cerca de um mês de uma suspensão das ofensivas nessa guerra que já completou 6 meses. O ataque a lançadores de foguetes na ilha iraniana de Larak, não só levou o Teherã a responder com mísseis contra bases estadunidenses na Jordânia, como também desequilibrou os preços do petróleo mundial. Na última segunda, o valor do petróleo de tipo Brent subiu 4,55%, voltando a superar o preço de 90 dólares o barril. Nesta terça, nova alta de 4%. A retomada dos ataques reacendeu incertezas sobre a reabertura completa do Estreito de Hormuz, que tem seu fluxo obstruído e limitado. A explicação é do economista André Brás, coordenador dos índices de preços do Instituto Brasileiro de Economia da Fundação Getúlio Vargas, o FGV IBRI.
6: A reação sobre o preço do petróleo é principalmente um prêmio de risco geopolítico, né? Como o Estreito de Hormuz continua sendo um ponto sensível, porque é ali que passa cerca de 20% da oferta mundial de petróleo, se houver dificuldade persistente de circulação, a pressão sobre as cotações do petróleo duram mais e tendem a subir.
5: Segundo o economista, para o Brasil, as altas não significam necessariamente reajuste imediato na bomba de combustível, mas levantam uma sombra. A transmissão do valor do petróleo para os postos pelo Brasil vai depender da duração dessa alta, além da taxa de câmbio do Brasil e da política comercial das refinarias. Caso haja esse repasse, pode haver impacto no preço de produtos diversos, isso pelo impacto no valor do frete, o que também pode representar ameaça à economia brasileira.
6: Os combustíveis vinham ajudando a inflação. No próprio IPCA 15 de agosto, a gasolina caiu 1,43%, né? E o diesel recuou 1,23%. Então, a alta do petróleo representa mais um risco de interrupção desse movimento de queda que era favorável à desaceleração da inflação aqui no Brasil.
5: De todo modo, o economista pede cautela para verificar como o mercado vai seguir reagindo aos novos capítulos dessa guerra, que provoca muita volatilidade no preço do petróleo. Agência Rádio Web, produção e reportagem, Breno Zonta.
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8: Depois de defender as cores da Argentina por 20 anos, Lionel Messi anunciou nesta segunda-feira, através das redes sociais, que está aposentado das partidas com a seleção. O Camisa 10 publicou um grande texto dizendo que a carta de despedida já estava escrita desde 21 de julho, dois dias depois da derrota da Argentina na final da Copa do Mundo para a Espanha nos Estados Unidos. Messi citou ainda que a morte do pai, que ocorreu há duas semanas, também o ajudou bastante a tomar esta decisão. O jogador segue atuando pelo Inter Miami, onde tem contrato até 2028, mas aos 39 anos, pessoas próximas ao craque dizem que é possível que ele aposente antes mesmo do fim do vínculo. Pela Argentina, Messi conquistou 4 títulos, a Copa América por 2 vezes, a finalíssima e a Copa do Mundo de 2022. Agência Rádio Web com informações do futebol internacional, Daniela Esperon.
7: Eleições.
9: O ministro do Tribunal Superior Eleitoral, Dias Toffoli, impôs restrições à campanha digital do candidato à presidência da República pelo Missão, Renan Santos. Toffoli determinou a suspensão da propaganda eleitoral do candidato nos perfis não informados à Justiça Eleitoral. Também proibiu repasses do fundo eleitoral e a participação de Renan Santos em debates de rádio, televisão, podcasts e outros meios de comunicação. O site e o perfil no X, que foram devidamente informados ao TSE, podem continuar a divulgação do candidato. A medida afeta 16 perfis informados fora do prazo legal. Em entrevista coletiva, Renan Santos justificou a omissão por falhas no sistema do TSE.
10: Inúmeros outros candidatos e colegas de vocês da imprensa já fizeram matérias sobre isso, apresentaram problemas nesses cadastros de redes sociais. Estamos falando na casa só dos reportados de centenas. Nós peticionamos, após o início da campanha, para retificar tudo isso de maneira bem clara e de boa fé. A retificação de todas as redes sociais, e essa retificação foi apresentada por nós, anterior a qualquer solicitação do Ministério Público. Centenas de candidatos passaram por esse mesmo problema. E um sistema novo que foi implementado não deveria servir de subterfúgio para que um juiz saia caçando candidaturas como ele está fazendo, porque o que ele está fazendo comigo é uma cassação branca da minha candidatura.
9: Pela decisão, a campanha de Renan Santos não pode criar outros perfis ou utilizar perfis de outras pessoas para divulgar o candidato. Dias Toffoli avaliou que o candidato orquestrou uma omissão posição estratégica, o que caracterizaria desvio de finalidade. O ministro destacou que as redes não informadas beneficiam-se de algoritmos opacos e se furtam ao controle social e legal. Dissimulam-se como usuários comuns, transitando à margem do espaço legítimo de disputa no ambiente digital. Agência Rádio Web de Brasília, Alan Barbosa.
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12: A partir de 1º de setembro, o aplicativo e-Título já exibe o local de votação atualizado para as eleições de outubro. A ferramenta é a versão digital do título de eleitor, disponível gratuitamente para smartphones nas plataformas digitais. Para começar a usar, basta baixar o aplicativo e preencher os dados pessoais, nome completo, data de nascimento, CPF e nomes dos pais. Em poucos segundos, o documento digital é gerado com foto e um QR Code para verificação de autenticidade. Pelo e-título, é possível consultar o local de votação, justificar a ausência no dia da eleição, emitir certidões de quitação eleitoral, pagar débitos por PIX ou boleto e até se cadastrar como mesário voluntário. O eleitor que fez o recadastramento biométrico pode votar apenas com o e-título, desde que a versão digital do título apresente a fotografia. Quem ainda não fez o recadastramento biométrico precisa apresentar um documento oficial com foto. A Justiça Eleitoral recomenda baixar o aplicativo com antecedência para evitar imprevistos e garantir o acesso a todas as funcionalidades.
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13: Pesquisadores brasileiros descobriram uma nova planta no leste de Minas Gerais. Com flores de cor vermelha muito viva, a espécie foi batizada com o nome de Oplônia doceana, em homenagem ao Rio Doce. Ela foi descoberta nos campos rupestres da Serra do Padre Ângelo, entre os municípios de Conselheiro Pena e Alvarenga. A descrição da flor encerra um mistério científico de 12 anos. O achado botânico é o primeiro registro do gênero Oplônia em território nacional. A planta foi coletada pela primeira vez em 2013. A persistência dos cientistas revelou um parentesco surpreendente, que não tem ligação genética direta com o restante da flora brasileira conhecida. Ela tem raízes evolutivas mais próximas de espécies encontradas na Argentina e na Bolívia, como nos conta Paulo Gonella, pesquisador do Instituto Nacional da Mata Atlântica, que é uma unidade de pesquisa do Ministério da Ciência, Tecnologia e Inovação.
14: O mais curioso sobre essa planta é que quando a gente encontrou ela pela primeira vez, a gente não soube dizer nem qual era o gênero, né, dessa planta. Então, normalmente, a gente classifica os seres vivos em gêneros e espécies, né? Gênero é um grupo maior que inclui várias espécies. E aí foi quando veio a ideia, então, da gente utilizar uma outra ferramenta, que foi o DNA. Então, a gente sequenciou alguns trechos, né, do DNA dessa planta. E aí foi assim que a gente descobriu que ela, na verdade, era mais proximamente aparentada dessa espécie que ocorre na Argentina e na Bolívia, que pertence a esse gênero Oplônia, que era um gênero que até então não tinha nenhum registro no Brasil.
13: Essa região da bacia do Rio Doce sofreu graves impactos ambientais ao longo da sua história, mas continua abrigando uma biodiversidade rica e ainda pouco mapeada pela ciência. A nova espécie botânica descoberta já nasce classificada na categoria em perigo de extinção. A flor sobrevive em populações reduzidas, restritas a um dos ecossistemas mais vulneráveis do bioma da Mata Atlântica.
14: Existem vários aspectos muito legais, né, sobre essa descoberta, né? Primeiro, eu acho que é essa curiosidade mesmo inata da gente tentar entender o ambiente e as espécies que compartilham o planeta com a gente, né? E a partir disso a gente tem várias implicações importantes, né? Sabendo que espécies existem, a gente pode, por exemplo, saber como conservá-las e onde conservá-las, né, onde proteger essas espécies, né? Então, saber que espécies existem e onde elas existem permite a gente pensar, né, estratégias melhores para conservar essas espécies e as áreas onde elas ocorrem.
13: Esse trabalho dos cientistas brasileiros, que resultou na descoberta da flor Oplônia doceana, foi detalhado na revista científica austríaca Sistemática e Evolução das Plantas, na tradução em português. Agência Rádio Web, produção e reportagem, Denise Coelho.
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15: Você aí, produtor rural, já sabe de algo que a gente vai contar para todo mundo. Tem tanta coisa envolvida na escolha da semente bem antes do plantio, não é? O alcance de uma semente de qualidade passa por um amplo processo que permite transformar potencial genético em produtividade no campo. A gente conversou sobre isso com a Larissa Bonês. A engenheira agrônoma é a responsável técnica pela produção de sementes da Cooper Campus em Santa Catarina.
16: A semente possui alguns atributos, né, de qualidades que a gente classifica como básicos, né, que seria a qualidade genética, fisiológica, a qualidade sanitária e a qualidade legal, além de pureza física também. Hoje, falando em qualidade de sementes, seria o conjunto desses atributos que realmente vão fazer diferença no campo, né? Vale destacar a qualidade genética, que aí a gente inclui o alto vigor e a germinação, que vão garantir uma emergência rápida e uniforme dessa semente no campo. A qualidade sanitária, que o produtor vai ter a certeza que vai estar levando para o campo uma semente livre de patógenos e livre para expressar todo o seu potencial genético.
15: E para que esse potencial seja preservado, cada etapa da produção exige um controle rigoroso.
16: Hoje a manutenção do potencial da semente da soja depende de todos os cuidados em todas as etapas de produção, né? Em todas as etapas do processo de produção de sementes. Os campos sementeiros bem manejados, a colheita no momento adequado, com os equipamentos bem regulados, um beneficiamento cuidadoso e um armazenamento principalmente em condições adequadas de temperatura e umidade, além da logística adequada da semente saindo da sementeira até o produtor final.
15: Bom, se o controle de qualidade vem antes do plantio, a inovação também tem etapas importantes antes da semente chegar aos multiplicadores. Tem muita pesquisa, melhoramento genético e posicionamento técnico, fatores que são trabalhados em conjunto para entregar materiais preparados para diferentes realidades do campo. A explicação é do Lucas Miguel, representante de licenciamento Soitec.
17: Com o incremento de produtividade, vem também a exigência de um posicionamento técnico mais afinado. Isso quer dizer que uma variação de 10% na população final de plantas de uma cultivar para mais ou para menos pode influenciar diretamente no resultado final na colheita. E é aí que a semente certificada de qualidade faz toda a diferença. A BASF assumiu esse compromisso de entregar uma genética de alta performance. Isso não passa apenas pelo potencial genético, mas sim pela soma deste fator com o melhor posicionamento no campo.
15: E é justamente aqui que a importância dos multiplicadores é reforçada. Eles aproximam a inovação do produtor rural e garantem que toda essa tecnologia mantenha seu padrão de qualidade até chegar ao plantio.
17: Os multiplicadores parceiros da Soitec são extremamente tecnificados. E são eles que garantem que a semente expresse o máximo potencial genético das nossas cultivares, inclusive em condições adversas, que tanto desafiam o agricultor brasileiro de norte a sul do país.
15: Ainda voltamos ao papo com a Larissa, porque ela trouxe uma resposta bem importante que ajuda a justificar a importância desse tema. Larissa, dá para dizer que o produtor percebe facilmente quando ele trabalha com uma semente de alta qualidade?
16: Os principais reflexos de uma semente de alta qualidade são uma emergência mais rápida e uniforme, um melhor estabelecimento da lavoura, a maior capacidade que a planta tem de expressar o seu potencial produtivo. Então, uma semente de alta qualidade, ela proporciona um stand uniforme, ela reduz falhas e ela favorece o manejo da cultura. Então, é visível o produtor perceber essa qualidade da semente.
15: No fim das contas, qualidade não é resultado de uma única etapa. É uma soma de pesquisa, tecnologia, produção criteriosa e trabalho dos sementeiros. É esse caminho que permite que a semente certificada chegue ao campo pronta para expressar o seu potencial e contribuir para uma lavoura mais segura e produtiva. Edição de áudio, Thiago Pedruzzi. Produção, roteiro e locução, Bruno Moreira.
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0: 5:37.
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3: 6 horas.
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0: 6h21.
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3: 6h43.
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2: 7:25.
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17: Glória a Deus, chegou o grande dia. Quarta-feira, dia 2 de setembro, com o início da poderosa campanha da Aliança. Você não pode ficar de fora. Será 9 da manhã, 3 horas da tarde e 7:30 da noite. Deus vai realizar grandes milagres, né? A atmosfera do céu vai abaixar ali na primeira igreja do Evangelho Quadrangular. Avenida Brasil 3897, você não pode ficar de fora. É quarta-feira, 2 de setembro. É hoje o dia do seu milagre. Acompanhe aí o que está acontecendo em nossa igreja.
1: Pastor Wilson Caetano.
9: A igreja, 30 anos atrás, ela não tinha estrutura, ela não tinha retiro, ela não

0: tribulação vem, é permanecer quando o vento sopra, é permanecer quando tudo parece estar dando errado, é continuar permanecendo.
1: O Joquebed de Moisés não vai morrer, eu posso ouvir o choro do bebê.
2: Olá, queridos, na voz de Jael Santos, passando para confirmar minha presença na Igreja Quadrangular de Governador Valadares nesta quarta-feira. Você de Governador Valadares é o meu convidado especial para estar no mês das alianças. Você não pode perder. Forme sua caravana e venha adorar a Deus conosco.

0: Deus faz. A Igreja Quadrangular mostra.
1: 1,5 litro de cachaça, todo dia. Eu já começava 6 horas da manhã lá no mercado bebendo. E aí eu trazia para casa 2 litros. Aí eu enchia as garrafinhas de 600 ml, colocava na cintura. Onde eu andava com a garrafa na cintura. Foi a faixa assim de... Foi 38 anos, certinho. A minha família ficava muito chateada comigo, que eu bebia, eu não comia. Qualquer coisinha eu ficava nervoso, brigava com eles, brigava com os outros na rua. Ninguém queria me dar serviço, eu sou um profissional, graças a Deus. Mas ninguém me dava serviço, não. Falava comigo, falava, olha, eu não te dou serviço porque você está bebendo, rapaz. Você não tem condições de trabalhar, não. E eu estava muito fraco, magro, amarelo, entendeu? E não comia, entendeu? Comecei a passar dificuldade, o dinheiro acabou, eu vendi tudo que eu tinha para beber. Ah, hoje, graças a Deus, aqueles que não me davam serviço, me adula para mim trabalhar para eles.
2: É mesmo.
1: Hoje eu não dou conta do tanto de construção.
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4: Números, capítulo 23, no verso 12, diz assim a palavra do Senhor. Eu vou ler esse versículo, depois nós vamos explanar, né, sobre essa narrativa que está escrita aqui no livro de Números. Nós conhecemos essa história, mas Deus vai falar de uma forma poderosa. Diz assim a palavra do Senhor: e ele respondeu: porventura não terei cuidado de falar o que o Senhor me puser na boca? Isso aqui quem está falando é um profeta. Profeta que está trazendo uma resposta de Deus para aquele que pediu. Eu quero narrar essa história bíblica com vocês, para que vocês entendam que houve um levantamento, uma edificação de altares, para que eles obtivessem uma resposta de Deus. E Deus respondeu, mas do jeito dele. Às vezes eu quero uma resposta do meu agrado, do meu interesse, mas Deus sabe qual é a resposta que Ele tem que liberar para a minha vida. A palavra de Deus, ela sempre será a última palavra. A resposta de Deus sempre será a melhor resposta para as nossas vidas. E pode ter certeza, Deus, Ele cuida dos seus. Deus, Ele tem cuidado de cada vida que pertence a Ele. Queira o inferno ou não, queira o inimigo ou não, Ele se levanta contra a tua vida, mas a resposta favorável vem é para aqueles que pertencem a Deus. Esse livro, o povo de Israel, ele nos mostra e nos relata o povo de Israel saindo do Egito, dentro de uma escravidão, debaixo de um jugo, e Deus, por haver ouvido o clamor daquele povo, levanta Moisés para tirar aquele povo da escravidão e levar para uma terra que mana leite e mel, a terra de Canaã. Nós conhecemos essa história. Todos sabem que o povo de Israel trabalhava durante o dia num trabalho árduo, amassando barro, cortando capim para misturar no barro e fazer tijolos para construções ali no Egito. E debaixo de uma pressão, debaixo de chicote, a Bíblia diz que eles tinham exatores, ou seja, tinham os capatais de Faraó que oprimiam o povo de Israel a trabalhar duro. Porém, o povo de Israel, mesmo trabalhando duro durante o dia, quando chegavam em casa, eles iam cultuar cultuar a Deus, glorificar a Deus, cantar hinos de louvores e ministrar a palavra de Deus sobre a vida dos outros. E clamavam a Deus por uma resposta. Deus ouviu o clamor do povo, envia Moisés e os resgata das mãos de Faraó, debaixo de uma promessa: eu vou tirar vocês daqui e vocês vão para uma terra de bênção, uma terra que mana leite e mel, uma terra larga, uma terra próspera. Então havia sido feita uma promessa. E o povo então sai ali debaixo de as mãos potentes de Moisés, direcionado por Deus. Só que não é simples assim. Eu tenho uma promessa de Deus para a minha vida, estou saindo debaixo de um jugo, estou em direção a uma bênção. Mas dentro daquele trajeto tinha o deserto. Dentro daquele trajeto tinha ladrões, tinham inimigos tentando barrar a caminhada do povo de Israel. Só que quem está com a palavra de Deus, com a direção de Deus, pode ter barreira, pode ter obstáculo, pode ter inimigo. Você não vai parar, você vai prevalecer, porque quem te guia é Deus, quem te sustenta é Deus, aquele que criou os céus e a terra e tudo que existe. Todo poder, autoridade e domínio está nas mãos dele para te sustentar. E ele vai te sustentando na caminhada. O inimigo se levanta, caluniadores, perseguidores, difamadores levantam contra a tua vida, mas você tem uma promessa: você vai entrar na terra que mana leite e mel. A bênção já foi liberada a nós, a bênção de Deus já foi liberada sobre o povo dele. Então o que que acontece? Eles tinham esses inimigos, mas eles prevaleciam porque estava debaixo de uma promessa. Mas quem tem promessa de Deus passa por todos os obstáculos e vai chegar ao destino, porque a palavra de Jeová, ela não falha. A Bíblia diz que aquele que prometeu, ele é fiel para cumprir. Deus não é homem para que minta, e nem tampouco filho do homem para que se arrependa. E quando nós vemos esta palavra aqui, Deus, ele usou a vida de dois homens para espiar a terra. Moisés enviou dois espias à cidade de Jericó para ver como eles iam atuar para fazer ali a conquista de Jericó. E esse povo que tinha saído do Egito debaixo de uma promessa, a fama deles já havia chegado naquela região. Raabe confessa isso quando ela encontra com os espias. Olha o que a palavra de Deus diz lá no livro de Josué, capítulo 2, verso 8. É quando os espias chegaram em Jericó, a Raabe confessando o pavor que eles sentiam quando ouviam falar sobre os hebreus. Josué 2:8. E antes que os espias se deitassem, ela subiu ao eirado ter com eles. Antes de deitar, porque elas acolheram os espias na casa dela. O povo de Jericó ficou sabendo, o rei mandou ir lá dentro da casa dela, vai lá pegar aqueles homens, vimos dois homens entrando lá. E ela despistou aqueles guardas, mandando os espias subir lá para o irado, lá para o terraço, onde ela trabalhava ali com fibras para fazer, confeccionar roupas. E ela escondeu os espias debaixo daquelas fibras, despistou os guardas. E antes que eles dormissem, ela foi falar com ele, foi conversar com ele, essa conversa, antes que ele se deitasse. E aí ela foi ter com eles, verso 9, e disse-lhes: bem sei que o Senhor vos deu essa terra. Já era promessa. Mas se o povo está querendo impedir vocês de entrar, o povo não está querendo deixar vocês tomar posse dessa terra não, mas eu já sei que o Senhor te deu essas terras, já entregou nas mãos de vocês. É o que o pavor de vós caiu sobre nós, e que todos os moradores da terra se derretem diante de vós. Está todo mundo com medo, tentando impedir, mas com medo. O pavor já tinha tomado conta daquelas terras. Assim é com a nossa vida. O inimigo, ele sabe que nós somos vitoriosos. Ele se levanta para impedir a nossa jornada, mas ele sabe que a promessa que Deus fez na nossa vida, ela vai se cumprir, queira ele ou não. Mais dias ou menos dias, você entra na terra que Deus te prometeu.

0: inteira. A vitória é nossa pelo sangue de Jesus. Aleluia. Glória a Deus. Alabaixo, Rianda, Aramanai. Glorificado e exaltado é o nome do Senhor. Verso 10. Isso aqui é a conversa de Raabe confessando para aqueles homens. Porque nós temos ouvido que o Senhor secou as águas do Mar Vermelho diante de vós, quando saíste do Egito. E também o que fizesse aos dois reis dos amorreus, Sion e Og, que estava além de Jordão, os quais destruísseis totalmente. Olha que interessante. Verso 11. Quando ouvimos isso, derreteram-se os nossos corações, e em ninguém mais há ânimo algum por causa da vossa presença. Porque o Senhor vosso Deus é Deus em cima no céu e embaixo na terra. Raabe era uma daquelas que adorava deuses pagãos. Mas ela chegou a uma conclusão: que os deuses pagãos a qual ela servia e adorava não tinha poder para nada. Mas diante dos testemunhos e dos relatos que eles ouviam que Deus tinha feito, secando as águas do Mar Vermelho, abrindo o Jordão, passando por cima igual um rolo compressor ali sobre os reis dos amorreus, Sion e Og. Ela está falando aqui, irmãos, de uma narrativa. Esses reis, ela está falando, eles entraram em confronto com o povo de Israel para impedir a passagem deles ali para tomar posse da terra. E eles foram destruídos. Números 21, verso 21. Então Israel mandou mensageiros a Sion, rei dos amorreus, a dizer-lhe, 22, deixa-me passar pela tua terra, não nos desviaremos para os campos nem para as vinhas, as águas dos poços não beberemos, iremos pela estrada real até que tenhamos passado os teus termos. Verso 23. Israel está falando aqui, nós só vamos passar dentro da sua terra, nós não vamos mexer com nada. Libera para nós passar, que nós temos que tomar posse de uma terra que Deus prometeu para nós. Sion, porém, não deixou Israel passar pelos seus termos. Pelo contrário, ajuntou todo o seu povo e saiu ao encontro de Israel no deserto, e vindo a Jaza, pelejou contra ele. Além deles não deixar passar, não liberar o caminho para eles atravessar ali, encurtar a jornada, além deles não deixar acontecer isso, juntou-se o povo dele e foi contra Israel. É como alguém que não te abençoa e procura atrapalhar sua vida. Não te faz bem, mas procura fazer o mal. Mas Deus não deixa eles impunes. Verso 24. Mas Israel o feriu ao fio da espada e apoderou-se da sua terra, desde Arnon até a Jaboque, até os amonitas, porquanto a fronteira dos amonitas era fortificada. Aqui que era impedimento para o povo de Israel, tornou-se bênção, porque se o povo permite Israel passar, eles continuavam com a terra deles, mas eles impediram Israel de passar. Israel feriu eles ao fio da espada e tomou a terra deles. Já era a terra, era de Israel. Porém, os amorreus iam ficar mais tempo desfrutando. Mas como eles embarreiraram a passagem de Israel, perderam a bênção. Assim é aquele que procura te maltratar, trazer ruína para a tua vida. O amaldiçoado será ele. A Bíblia diz que aquele que dá generosamente acrescenta-se mais e mais, mas o que retém mais do que é o justo se torna em perca. Esse povo aqui, ele reter mais do que era justo e só passar para poder tomar posse. Tem gente querendo impedir a sua caminhada, tem gente querendo impedir você de tomar posse da sua bênção, te embarreirando. Mas nesta manhã a palavra profética para o teu coração: continue marchando de cabeça erguida na presença do Senhor, porque a vitória já foi garantida. Jesus já deu a ordem, a vitória é nossa pelo sangue de Jesus, e Ele está aqui nesta manhã trabalhando na vida daquele que crê e confia. Aleluia. Então Raabe confessou tudo isso. Levanta a mão que eu vou profetizar na sua vida. Se Deus te fez uma promessa e te deu uma direção, ninguém vai te parar. Se prepara para avançar e tomar posse da sua bênção. Pega essa agora. Quando o rei dos Moabitas fica sabendo que o povo de Israel está vindo igual um rolo compressor e que ele está na rota deles, esse rei chamado Balaque, o povo passou por cima do rei dos amorreus, que ficava na terra de Canaã, os amorreus, jebuseus, filisteus, tudo ficava naquela terra ali onde Israel ia tomar posse. Agora o rei dos moabitas, chamado Balaque, ele fica sabendo, vai ser, o povo está vindo aí, não tem nada que impede isso, daqui a pouco vai ser o seu reino que vai ser tomado. E sabe o que que ele fez? Ele fica apavorado e toma uma decisão. Contrata um profeta chamado Balaão para amaldiçoar aquele povo. Tem gente que contrata, gente, pessoas para amaldiçoar nossa vida. Vai lá no terreiro de Macumba, no centro de Umbanda, lá no Candomblé, para amaldiçoar nossa vida. Mas fique tranquilo, porque a palavra do Senhor declara que aquele que é de Deus, o mal não lhe toca. O mal...
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3: Senhor nosso Deus, nosso Pai, neste momento eu apresento cada vida em Tuas mãos, a todos os amados ouvintes da Rádio 104,9 FM, que estão acompanhando essa programação, à espera de um milagre, precisando de uma resposta. O Senhor, que é o Deus provedor, que conhece as nossas mentes, nossos corações, meu Deus, libera o que precisa este Teu Filho, nesta data, no dia de hoje, para que ele seja fortalecido, para que seja renovado, restaurado, e continue a sua jornada para cumprir a missão que lhe foi proposta. Alcança cada membro desta família, cada pessoa, meu Deus, seja atendido pelo Senhor, que a mão do Senhor esteja guiando, protegendo, livrando de todo mal. Levanta esse que está caído, coloque-o de pé. A esse que está de pé, sustente para que não caia. E assim, meu Deus, faça a Tua obra em nome de Jesus.
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0: 7,50.
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4: 104 FM, a Rádio do Povo de Deus, 7 horas e 58 minutos, 7h58. Alô, minha gente querida, um abraço, bom dia! Eu sou o Tony de Oliveira e a partir de agora, pela 104.9, a Rádio do Povo de Deus, até as 9 horas da manhã, com mais uma edição do Café com Louvor, até meio-dia. Bom dia, alegria! Trabalhando comigo lá nos transmissores, o nosso querido Carlinhos, um minuto para as 8 da manhã no alto da montanha. Chuvinha chegou aí, né, Carlinhos, no pico da Ibituruna. Pois é, aqui na OPEC, Operações Comerciais, Tayane Cristiane, produzindo o programa João Vitor Rolando.

Quarta-feira, 2 de setembro de 2026, inverno. Como é que você tá? Tá tudo bem? Tudo certinho? Tá tudo joia? 7h59, bom dia, minhas amigas que me ouvem todas as manhãs, minhas companheiras, meus amigos e minhas amigas. Tá no volante, chegando, saindo. Vambora pra mais um dia. Bom dia, minha gente. Alô, alô, alô. 8 horas, hoje é dia do seu aniversário. Parabéns, Deus te guarde, te abençoe e te proteja. Que o Senhor Jesus esteja aí na sua vida te guardando. Que você seja muito feliz. Alô, alô, aniversariantes desse 2 de setembro de 2026, hoje quarta-feira. Feliz aniversário! Nesse momento, 24 graus, 10% a previsão de chuvas, a chuvinha chegando mansinha, umidade relativa do ar 71%, ventos a 8 km por hora, quarta-feira, tempo predominantemente nublado. 8 horas e 1 minuto. Deu Atlético Mineiro ontem. O Galo despachou o Cruzeiro pela Copa do Brasil, principalmente no segundo tempo. O Atlético jogou muito, né? 2 para o Galo, 1 para o Cruzeiro. 8 horas, 1 minuto agora. As principais notícias que são destaques. Motorista, bom dia. Caminhoneiro, bom dia. Defesa Civil alerta para a possibilidade de tempestades em Valadares. Câmara de Governador Valadares inicia reuniões de setembro com 5 vetos, 2 projetos e 7 requerimentos. Chonin de Cima e de Baixo recebem vacimóvel durante o mês de setembro. Setembro marca a transição para o período chuvoso na bacia do Rio Doce. É, a chuvinha deu uma cara hoje, né? Já tá aparecendo aí. 8 horas e 2 minutos, FPM 2027. Apenas 49 municípios devem aumentar a coeficiente, apesar de 3,2 mil cidades apresentarem um crescimento populacional. Brasil pode levar até 30 anos para compensar a redução da jornada para 40 horas semanais. Simples Nacional. Empresas têm até 30 de setembro para optar pelo regime em 2027. Minha amiga dona de casa, tomando aquele café, 8 horas e 2 minutos, que Deus te abençoe, viu? Te proteja, te guarde. Homem é condenado a 40 anos por feminicídio de mulher encontrada carbonizada perto da BR-259. 8 e 2, homem é encontrado morto a tiros dentro de casa em Governador Valadares. Daqui a pouco, os destaques aqui no programa. 8 horas e 3 minutos. Alô, alô, alô, dona de casa, alô, caminhoneiro. Alô, você que tá longe, que tá perto. Contratos, luxo e viagem. O que Vorcaro ofereceu a Moraes, segundo a Polícia Federal? É uma bomba atômica, né? A repercussão fora da troca de mensagens. Fachin avalia passos para análise do relatório da Polícia Federal. CCJ do Senado deve votar nesta semana o fim da escala 6x1. Frente fria leva chuva ao sudeste, no sul frio ganhando força. Tá chegando a primavera, né? Porque setembro é o mês da primavera, hein? Tá chegando, chegando aí, né? 8 horas e 4 minutinhos agora. O Atlético Mineiro colocou aí o clássico debaixo do braço e ficou a 2 jogos da Libertadores. É, ontem foi um jogão. O Galo foi bem superior ao Cruzeiro ontem. O Cruzeiro teve um homem expulso e tal. Mas o Atlético jogou bem mais ontem. Estava com mais disposição, empurrada, né, pela grande torcida do Galo. 2 para o Atlético, 1 para o Cruzeiro. Cruzeiro fora da Copa do Brasil. 8 horas e 4 minutinhos agora. Bom dia.
Na enquete de hoje, o que, que nós vamos falar, minha amiga Tayane? O que, que nós temos hoje para a enquete? O que, que significa para você não tomar o nome de Deus em vão? Gente, isso é uma coisa muito séria, viu? É, usar o nome de Deus em vão significa desonrar a santidade, o caráter ou a reputação de Deus por meio de palavras vazias, juramentos falsos e atitudes incoerentes com a fé. Então é algo assim que a gente precisa de parar e de refletir muito sobre isso. Esse ensinamento ele vem do terceiro mandamento registrado na Bíblia, Êxodo 27. No idioma original hebraico, a palavra traduzida como tomar ou levar, nassar, significa carregar. Portanto, o mandamento orienta que quem se diz seguidor de Deus não deve carregar esse nome de maneira vazia, hipócrita ou inconsequente. Invocar o nome de Deus em vão. Prometer algo ou jurar em nome de Deus, sabendo que não vai cumprir ou usando o nome divino para legitimar. E nós vamos falar sobre esse tema hoje, hein? Quero que você me ajude aí, tá bom? 33 99961 0104. Em nome da Engelmig Acabamentos, 8 horas e 6 minutos. Querido, querida que me ouve, olha, chamar-se de cristão, mas ter atitudes desonestas, injustas ou maldosas no dia a dia, desrespeitando o caráter de Deus perante as outras pessoas, usar expressões que envolvem o nome divino de forma fútil, leviana, como mero vício de linguagem ou em piadas sem respeito, é de se tomar muito cuidado com isso. Usar o nome ou a autoridade de Deus para manipular outros, buscar poder ou encobrir erros e preconceitos. E aí, para você, o que, que significa tomar o nome de Deus em vão? É, nós temos que tomar muito cuidado com isso. É muito sério, viu, minha gente? E a enquete está no ar. 33 99961 0104. Nunca tome o nome de Deus em vão. 8 e 7. A enquete pergunta em nome da Engelmig: o que significa para você tomar o nome de Deus em vão? Eu sou Tony de Oliveira e estamos juntos em mais uma manhã. Senhor Jesus Cristo Santo, querido e amado Deus, nesta manhã de quarta-feira, dia 2 de setembro, nós entramos na Tua presença em espírito de oração, ó Deus. E nós queremos apresentar tantas e tantas pessoas que, às vezes, no dia a dia a gente conversa, a gente encontra pessoas que às vezes nos ligam e dizem: olha, lembra de mim na hora da oração. Então que estas pessoas sejam incluídas agora. Deus querido e amado, muito obrigado por mais um dia de vida. Obrigado, Senhor, porque mesmo não merecendo, pela Tua santa misericórdia, nós estamos aqui. Acordamos para mais um dia, estamos respirando. Ah, Senhor, o Senhor é bom e maravilhoso, santo e eterno, capaz de mudar tudo e todas as coisas. Capaz de mudar tudo e todas as coisas por amor aos Teus filhos. Querido Deus, nós queremos apresentar nesta manhã este ouvinte e esta ouvinte que nos ouve agora. Essa pessoa que tem passado por momentos tristes, angustiantes. Pessoas que têm feito uso de remédios contínuos, pessoas que precisam de ser medicadas, tomar remédios controlados para dormir durante o dia, pessoas que passam momentos e lutas interiores gigantescas, guerras tremendas que só elas e o Senhor sabem o quanto é difícil e doloroso. Então nós queremos nesta manhã, ó Deus, apresentar essas vidas ao Senhor. Apresentar também aquele que hoje acordou com a triste notícia do luto porque perdeu um ente querido. Apresentar essas pessoas que estão em clínicas, presídios,
orfanatos, manicômios, hospitais, cadeias, penitenciárias, pelo mundo afora. Não importa o que esta pessoa fez. Se esta pessoa voltar o seu olhar e o seu coração para Deus, então uma nova criatura será feita. Nós devemos amar a cada um. Não apontar o dedo, não condenar, porque o único que tem o direito de condenar, de absolver, de julgar, é o nosso Senhor e Salvador, Jesus Cristo. Então, ó Deus, nós queremos, nesta manhã de quarta-feira, apresentar quem nos ouve agora. Talvez essa pessoa está num sítio, numa chácara, talvez longe, fora do Brasil, talvez ela está tão perto da gente aqui. Nós queremos, neste momento, colocar esta vida diante do Senhor Jesus Cristo. Apresentar agora este ser, esta criatura, e que esta pessoa se torne filho e filha do Senhor Jesus Cristo, meu Deus. Que ela receba nesta manhã, que ele receba nesta manhã a cura, a transformação, a libertação. Nós apresentamos o local de trabalho, a casa, nós apresentamos agora a família, os irmãos, filhos, netos, pais, mães, tantos problemas, tantas lutas e tantas dificuldades neste mundo, mas todas elas causadas pelo próprio homem, a partir do momento em que este homem tira o seu coração e o seu olhar do Senhor Jesus, então as coisas ficam tão tristes. Abençoa este pai agora, ó Deus, esta mãe, este ouvinte que nos ouve, talvez uma tristeza profunda, uma solidão, um cansaço, uma depressão, um desânimo, uma guerra interna travada durante dias e noites dentro desta pessoa. Mas o Senhor é o bondoso amigo, então, ó Deus, transforma agora esta vida. Cura, salva, liberta, batiza com o Espírito Santo. Nós apresentamos agora estas vidas em nome do Pai, do Filho e do Espírito Santo, e nós declaramos: o Senhor seja com você e te transforme. Amém.

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2: É um café com louvor e a gente começou com Matos Nascimento, bondoso amigo. Hoje, dia 2 de setembro, quarta-feira, tempo nublado, chuvinha caindo em alguns pontos da cidade, né? É isso aí, minha gente, 8 horas e 15 minutos. Bom dia, bom dia. A nossa enquete está aí. O que significa para você não tomar o nome de Deus em vão? A gente não deve tomar o nome de Deus em vão em momento algum, não, né? Rapaz, Deus é santo, santo, santo, e a gente precisa de prestar muita atenção, né? Às vezes numa roda de amigos, às vezes numa brincadeira, às vezes, olha, olha, olha. A gente nunca na vida deve e pode tomar o nome de Deus em vão, sabia, querido? 8 horas e 15 minutos. Vamos falar do FPM 2027. Apenas 49 municípios devem aumentar coeficiente, apesar de 3,2 mil cidades apresentarem um crescimento populacional. Os detalhes com a repórter Bianca Mingotti.
3: Mais de 3.200 municípios brasileiros tiveram aumento populacional entre 2025 e 2026. Mesmo assim, apenas 49 cidades devem ganhar coeficiente no Fundo de Participação dos Municípios, o FPM, em 2027. Os dados são de um estudo da Confederação Nacional de Municípios, a CNM. Segundo o levantamento, 1.841 municípios perderam população. Desses, 31 podem ter redução no coeficiente do FPM. A maior parte está no Amazonas. Coari, por exemplo, pode ter o coeficiente reduzido de 4 para 2,6. Já Benjamin Constante pode passar de 3 para 2. Conforme a CNM, o aumento da população não significa necessariamente mais repasse do FPM. Isso só acontece quando o município muda de faixa populacional e conquista um coeficiente maior. Em aldeias altas no Maranhão, por exemplo, apenas um morador a mais seria suficiente para elevar o coeficiente de 1,2 para 1,4. Ao todo, 241 municípios estão até 500 habitantes de uma mudança de faixa. Em 50 deles, a diferença é inferior a 100 moradores. A CNM ressalta que os dados são preliminares. Os coeficientes definitivos do FPM para 2027 serão calculados pelo Tribunal de Contas da União, o TCU, ao longo do segundo semestre. Os municípios podem contestar as estimativas populacionais do IBGE até 9 de setembro por meio do e-mail contestacao@ibge.gov.br. A lista dos municípios que podem ganhar ou perder coeficiente em 2027 pode ser acessada no site da CNM em cnm.org.br ou em brasil61.com. Reportagem Bianca Mingotti.
4: O café arábica abriu esta quarta-feira, dia 2, em alta de 1,15%. A saca de 70 quilos está sendo negociada a R$ 1.748,44 na cidade de São Paulo. Já o café robusta teve queda de

0: 0,53%, com a saca comercializada a R$ 1.022,13. No mercado de açúcar, o Cristal subiu 1,51% na cidade de São Paulo, chegando a R$ 113,75 pela saca de 50 quilos. Em Santos, o produto recuou 1,74% e ficou em R$ 127,89 pela saca de 70 quilos, na média de preços sem impostos. O milho também abriu o dia em alta de 1,04%. Com a saca de 70 quilos, cotada a R$ 70,96. Os dados são do CEPEA. Reportagem Sofia Muniz.
1: O Brasil pode levar de 17 a 30 anos para acumular o ganho de produtividade necessário para compensar uma eventual redução da jornada de trabalho para 40 horas semanais. A estimativa é da Confederação Nacional da Indústria, a CNI. A projeção considera um cenário em que as empresas mantêm os empregos e os salários e absorvem a redução das horas trabalhadas sem diminuir a remuneração. Nesse cenário, o total de horas trabalhadas cairia cerca de 7,8%, enquanto a produtividade por hora precisaria aumentar até 8,5% para compensar a redução. O presidente da CNI, Ricardo Alban, defende que a discussão sobre a redução da jornada para 40 horas semanais, associada ao fim da escala 6x1, seja feita sem a influência do calendário eleitoral.
2: Os senadores, assim como foram os deputados, é muito difícil para eles tomarem decisões racionais, decisões equilibradas, com a motivação eleitoral. Isso não vai ser prudente nem bom para o país no médio e longo prazo. Então venho aqui, mais uma vez, reiterar esse apelo que deixamos essa discussão da escala e da jornada de trabalho pós-eleições para que possamos fazer de forma responsável e garanto, o setor produtivo não fugirá dessa mesa.
1: Alban afirma que, embora milhões de trabalhadores possam ser diretamente beneficiados pela redução da jornada, os efeitos econômicos poderiam atingir toda a população.
2: Nós temos cerca de 14, 15 milhões de brasileiros, trabalhadores e trabalhadoras, que poderão ser impactados beneficialmente para essa redução da jornada ou mudança de escala. Mas são 10% da população, cerca de 12, 14% da população. Toda a população vai pagar com o aumento do custo de vida, quer seja de serviços, quer seja de produtos.
1: Segundo o levantamento da CNI, a jornada de trabalho aparece em mais de 80% dos acordos e convenções coletivas analisados. Do total, cerca de 62% tratam diretamente da distribuição do tempo de trabalho, como horas extras, compensação, carga horária, intervalos, descansos, turnos, domingos e feriados. Outros 31% abordam os efeitos da jornada sobre diferentes condições de trabalho, incluindo adicional noturno, vale-transporte, participação nos lucros e resultados, entre outros benefícios. Para a CNI, os dados mostram que a negociação coletiva não trata apenas da duração da jornada, mas também da forma como o tempo de trabalho é organizado e de seus impactos sobre outras condições e direitos negociados. O levantamento completo está disponível no site portaldaindustria.com.br. Reportagem Paloma Custódio.
3: Obrigado, Paloma. Valadares segue com uma manhã de tempo nublado, em alguns pontos caindo uma chuvinha. 8 horas e 22 minutos agora.
0: A soja inicia esta quarta-feira, dia 2, em alta no Paraná e na região de Paranaguá. No interior do estado, a saca de 70 quilos teve valorização de 1,16% e está cotada, em média, a R$ 153,06. Em Paranaguá, a alta foi de 1,7%. Com isso, a saca de 70 quilos é negociada a R$ 171,14. No mercado do trigo, os preços tiveram movimentos diferentes. No Paraná, a tonelada do cereal registrou aumento e está comercializada a R$ 1.457,92. No Rio Grande do Sul, houve redução e a tonelada é vendida a R$ 1.348,29. Os dados são do CEPEA. Reportagem Sofia Muniz.
3: 8 horas e 23 minutos, a nossa enquete está perguntando o que, que significa para você não tomar o nome de Deus em vão, hein? E aí, meu irmão, minha irmã, a gente não deve tomar em momento algum o nome de Deus em vão, hein? 8 e 23 agora. Valadares está sob alerta para a possibilidade de tempestades a partir da meia-noite desta quarta. O aviso emitido pelo Instituto Nacional de Meteorologia, IMET, classificado como perigo potencial grau moderado. Segundo a Prefeitura, por meio da Coordenadoria Municipal de Proteção e Defesa Civil, são esperadas chuvas entre 20 e 30 milímetros por hora, podendo chegar a 50 milímetros no acumulado do dia. A previsão inclui ainda ventos intensos entre 40 e 60 km por hora e a possibilidade de queda de granizo. Durante as rajadas de vento, a recomendação é não se abrigar debaixo de árvores devido ao risco de queda de galhos e descargas elétricas. Também é indicado evitar estacionar veículos próximos a torres de transmissão e placas de propaganda. Sempre que possível, aparelhos elétricos e o quadro geral de energia devem ser desligados. A orientação é evitar ainda o uso de equipamentos eletrônicos conectados à tomada. Em caso de enxurrada, documentos e objetos de valor devem ser protegidos em sacos plásticos. Se houver situação de perigo, a orientação é procurar um local seguro e evitar permanecer em áreas abertas. A população deve permanecer atenta às condições meteorológicas e acompanhar informações oficiais. Em caso de emergência, a Defesa Civil atende pelo telefone 3035-0534. 3035-0534. O Corpo de Bombeiros pode ser acionado pelo 193. 8h25. Bom dia para quem está chegando agora em Governador Valadares. Bom dia para você que está ligadinho, ligadinha com a gente nesta manhã. Bom, a gente fala agora do Simples Nacional. Empresas têm até 30 de setembro para optar pelo regime em 2027. De Brasília, Sofia Maria Duarte.
0: Começa hoje o prazo para micro e pequenas empresas pedirem adesão ao Simples Nacional em 2027. Por causa da reforma tributária, o governo antecipou essa escolha em 4 meses. Antes, era feita em janeiro. Agora, o pedido tem que ser protocolado até o dia 30 de setembro. A mudança também define como as empresas do Simples vão recolher os novos tributos sobre o consumo, o IBS e a CBS. Quem já está no regime não precisa pedir de novo, mas é recomendado checar a situação fiscal ainda este mês. Quem perder o prazo de setembro só vai poder entrar no Simples novamente em 2028, com informações da Agência Brasil. Reportagem Sofia Muniz.
3: Obrigado, Sofia. 8 horas e 26 minutos agora. Bom dia, Washington, bairro Santa Terezinha. Bom dia, meu amigo Wilson Santos, cantor gospel. Deus te abençoe aí. Alô, Armando Campos, bom dia, meu irmão. 8 horas e 26 minutos. Deixa eu mandar um abraço aqui. Edmilson Cardoso. O Edmilson, tá chovendo aí, meu amigo. Um abraço, bom dia, bom dia. Deus abençoe você e toda a turma aí, tá bem? 8 horas e 26 minutos agora. A Câmara de Governador Valadares inicia as reuniões ordinárias do mês de setembro. A 36ª ordinária, realizada às 5 da tarde no plenário do Legislativo, foi ontem, com 5 vetos, 2 projetos de lei e 7 requerimentos previstos na ordem do dia. Entre as matérias e foram apreciadas o veto total à proposição de autoria do vereador Dandan Cesário, que garante aos usuários da rede pública municipal de saúde a emissão de certidão negativa de fornecimento de medicamento ou tratamento médico ou documento similar. Os outros 4 vetos referentes a proposições apresentadas pela vereadora Gilza Santos, do PT. As matérias tratando aí da obrigatoriedade de a fixação de cartazes com os contatos dos conselhos tutelares em estabelecimentos municipais de ensino, saúde e assistência social, da criação de uma política municipal de enfrentamento, prevenção e combate ao abuso e à exploração sexual de crianças e adolescentes, do mapeamento de produtores culturais e da reserva de vagas para artistas locais em eventos culturais do município, e da divulgação da relação de medicamentos disponíveis e indisponíveis na rede pública municipal de saúde. 8h28 agora. Bom, a gente volta. Vamos fechar o mercado agropecuário agora, Thaíne? Vamos saber aí o preço do boi gordo.
0: O preço do boi gordo teve aumento nesta quarta-feira, dia 2. Em São Paulo, a arroba está sendo negociada a R$ 346. No mercado de frango, os preços também subiram na Grande São Paulo. Em São José do Rio Preto e em Descalvado, o quilo do frango congelado está sendo cotado a R$ 7,42, enquanto o frango resfriado é vendido a R$ 7,39. Já no mercado de suínos, a carcaça suína especial teve redução nos atacados da Grande São Paulo. O quilo está sendo comercializado a R$ 7,16. Em Santa Catarina, o suíno vivo também registrou queda, com o quilo negociado a R$ 4,56. Os dados são do CEPEA. Reportagem Sofia Muniz.
3: Obrigado, Sofia. Horário brasileiro em Valadares, 8h29.
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4: 8:37. O que, que significa para você não tomar o nome de Deus em vão, hein? Puxa, hein, rapaz, a gente não deve tomar o nome de Deus em vão nunca, né? A enquete tá aí, dê sua opinião, 33999610104. 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Alô, Ratinho Taxista, um abraço, mandou a mensagem aqui, ó, um abraço. Bom dia para você aí, tá bom? É o Ratinho do Táxi. Ele diz, bom dia, dia abençoado a todos nós. Grande abraço, toda a equipe da rádio. Para você também, amigo. Liciane Barbosa, de Colatina, no Espírito Santo. Ei, Tony de Oliveira, um abraço. Tony, nós temos que tomar muito cuidado, porque às vezes, nas brincadeiras do cotidiano, a gente acaba colocando o nome de Deus em piada. Tony, isso é muito, mas muito sério mesmo. Obrigado, minha querida. Um abraço aí a todo o povo de Colatina. Pois é, não usar o nome de Deus em vão é proibido pela Bíblia. É usar o nome de Deus em vão é proibido pela Bíblia no terceiro mandamento, né? A gente não pode usar o nome de Deus em vão de forma nenhuma. Pronunciar o nome de Deus ou de Jesus como um mero palavrão, exclamação vazia ou brincadeira, isso é muito triste. E outra coisa, né? Usar o nome divino para poder garantir uma mentira ou enganar os outros. Rapaz, dizer que é cristão ou seguidor de Deus, mas viver de uma forma injusta ou contrária aos seus ensinamentos, isso significa carregar o nome de Deus de maneira vazia. Tomar o nome de Deus em vão, nós temos que tomar muito cuidado, tá? As religiões judaica e cristã ensinam que o nome de Deus é sagrado e deve ser tratado com reverência. Se alguém cometer um deslize e usar o nome de Deus sem pensar, a doutrina cristã orienta a pessoa a reconhecer o erro, arrepender-se e pedir perdão. Olha, nós não podemos de forma nenhuma usar o nome de Deus em vão. Então, isso é muito sério. Tá bom, meu querido? E nós estamos perguntando aí o que significa para você aí tomar o nome de Deus em vão. O que é isso? Hã? O que é para você? Agora são 8 horas e mais 41 minutos. É a hora certa brasileira. Bom dia, Paula. Um abraço. Tem café, Paula? Tem cafezinho. Um abraço, bom dia. Muito obrigado aí pelo carinho, muito obrigado aí pela sintonia, tá bem? Quero mandar um abraço lá para Pucarana, no Paraná, a Ruth Barbosa, mandando para mim uma mensagem. Ô, Ruth, um abraço a todo o povo do Paraná aí, tá bom, querida? Que o Senhor Jesus esteja aí na sua vida, te guardando, te protegendo, te abençoando, você e toda a sua família. Um abraço a todo esse povo querido aí do Estadão do Paraná. 104, a rádio do povo de Deus.

0: 104 FM, Corinhos de Fogo, com Armando Campos, 8h46, bom dia.
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0: 104, 8 horas e 49 minutos. Bom dia, bom dia. A gente ouviu agora aí o Jonathan Rodrigues, Como Será o Amanhã. 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A gente nunca deve chamar o nome de Deus em vão, hein? É o que a palavra de Deus nos diz. A enquete está perguntando aí, hein? Alô, alô, bom dia!
1: Bom dia, Pai do Senhor Jesus. Aqui é o irmão Robson que está falando.
0: Amém.
1: Eu estou falando aqui do bairro Atalaia. Tony, na minha opinião, Tony, não podemos nem brincar e nem muito menos tomar o nome de Deus em vão, né? Nem o sangue de Jesus em vão, nada, nada. Não podemos brincar com as coisas de Deus. As coisas de Deus são muito sérias, entendeu? Por quê? Se nós estivermos na mão do diabo, Jesus tira nós da mão do diabo. Agora, se nós cairmos na mão de Deus, quem vai tirar nós? Entendeu? Então, hoje em dia a gente vê na internet aí muitos vídeos, pessoas pegando a palavra de Deus, fazendo vídeo de zombaria, de piada, brincando com as coisas de Deus, entendeu? Mas isso daí um dia vai ter a conta para acertar, se eles não se arrependerem, é lógico, né? Se eles não se arrependerem e ficar brincando com as coisas de Deus e levando o nome de Deus em vão, um dia vai ter a conta para eles acertar, entendeu? E é melhor nós arrepender nessa vida aqui e receber a salvação do que do lado de lá. Do lado de lá, o negócio é complicado, né? Porque do lado de lá, Jesus vai dizer assim, ó, eu não te conheço. Eu não sei quem você é. Entendeu? Então aí vai ser muito, muito pior. Então essa é a minha opinião, tá bom? Não podemos levar o nome de Deus em vão, não. E nem brincar com as coisas do Senhor. De jeito e maneira.
0: É verdade, hein? Você falou uma coisa certíssima aí. Pois é, se a pessoa cai na mão do mal, Deus socorre. Agora, se cai na mão de Deus, quem é que vai socorrer? Hã? Aí não tem. Você falou uma coisa certíssima. Minha amiga Tayane, hoje, ela tá com a gente aí no WhatsApp aqui. Ela que tá conferindo hoje aí. Tudo bem? Tudo certinho aí? O pessoal tá participando. Então, manda mensagem aí, ó. 33 999 61 0104. Euciane Lemos, de Caputira. Euciane, um abraço. Todo o povo de Caputira. Leandro Gonçalves, aqui do centro da cidade, em Valadares. Um abraço muito grande, Leandro. Muito obrigado aí pelo carinho, muito obrigado pela sintonia. 7 para as 9. Daqui a pouquinho tem Bom Dia Alegria. Quando o torcedor do Atlético pensar em um clássico perfeito daqui a 10 anos, eu acho que ele vai lembrar desse 1º de setembro de ontem. Uma entrega, reviravoltas, protagonismo de um dos seus... O meia Fred, elementos de uma virada diante do maior rival que coloca o Galo na semifinal da Copa do Brasil. O maior público do ano da Arena MRV presenciou tudo o que esperava com a chegada de Fred. Identidade, responsabilidade e decisão. Entregou ali uma assistência e o gol da classificação. Tudo isso no primeiro jogo do Camisa 7 do estádio. O clube escondeu até o último minuto se Everson teria condições de jogo. Com o goleiro confirmado, Eduardo Domingues repetiu aquele mesmo time do jogo de ida da Copa do Brasil. E aí João Vitor, embalado pela torcida, o Galo tomou conta dos primeiros minutos da partida. Você viu ontem esse jogo, né? Você sabe que o que eu estou falando é verdade. Adotou uma marcação agressiva... Criou duas grandes oportunidades. A primeira veio ali na cobrança de falta do Bernard. O Cacierra subiu mais que todo mundo, tirou aquela casquinha da trave. A segunda veio no maior estilo, Domingues. Aquela roubada de bola ali, um passe vertical. A bola foi cruzada na área. Jonathan Jesus furou e o Bernard ficou sozinho para marcar. No entanto, o Otávio cresceu no lance e fez grande defesa. No rebote, o Fred desperdiçou. Mas, aos poucos, o jogo foi ficando equilibrado. O Cruzeiro começou a dividir a posse, equilibrar ações da partida. A defesa atleticana foi só trabalhar aos 18 minutos. Um chute de Matheus Pereira, que passou com muito perigo. O Cruzeiro começou a arriscar mais, apesar do Galo ter maior posse de bola. O Arroio testou de longe, colocou o Everson para trabalhar pela primeira vez. Depois ali aquele lance com o Caio Jorge fez o placar sair do zero. O atacante foi lançado na área e acabou derrubado por Vitão, que foi nas costas do adversário. Pênalti? Pênalti sim, foi pênalti. Na penalidade não deu nenhuma possibilidade ao Everson. E aí, em desvantagem, o que, que aconteceu? O Galo aumentou a velocidade, a agressividade para poder empurrar o rival. O problema é que com isso vieram ali os erros de passes e as jogadas mal finalizadas. Muito volume, mas uma pouca qualidade. A pressão aumentou nos minutos finais, bola na área, chances claras, sem colocar a bola para dentro. O Cacierra cabeceou numa cobrança de escanteio, o Caio Jorge tirou na linha e o Bernard teve uma nova chance na área para se redimir, furou e perdeu a chance de levar aquele jogo empatado para o intervalo. Bom, os times foram para os vestiários e o Galo voltou do intervalo com o Reiner na vaga do Cacierra. Um ataque mais móvel para quê? Para buscar a classificação, né? O Coelho foi um dos caminhos para ferir o Cruzeiro com bolas cruzadas, mas sem ninguém colocar para dentro. Aí do outro lado, o adversário também teve espaços para atacar e trouxe perigo para o Everson. O clássico se transformou em um trocacão franca, com o Galo correndo riscos. O final seria difícil de saber, mas um episódio mudou tudo, a expulsão ali do Vidioba. E aí o Cruzeiro ficou com 10 homens em campo. A situação aí do Cruzeiro piorou. Com um a mais, o Galo não sofreu mais com os contra-ataques, ficou quase todos os jogadores no campo de ataque. Naquele momento, o Fred assumiu ali a posição de craque da equipe e se fez presente em todos os ataques, até colocar Vitor Hugo na cara do gol para poder empatar o jogo. A partir do gol, aí a sensação era uma só: questão de tempo para vir o segundo e confirmar a classificação no tempo normal. 43 minutos, Fred com a bola na entrada da área, um giro rápido de quem sabe o caminho do gol. 2-1 e a vaga confirmada antes mesmo do apito final. O Eduardo Domingues colhe os frutos de um trabalho sólido e bem gerido, 14 jogos de invencibilidade, vivo em todas as competições e há 2 jogos de colocar o Atlético de volta a Libertadores. Ontem o Galo foi melhor. 2-1, 8h59. Vamos fechar o Café com Louvor? A gente volta com um Bom Dia Alegria.
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0: 8h59.
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0: Muito bem, minha gente. Vamos nessa, 9 horas e 7 minutos. Deus te abençoe. Vamos juntos até o meio-dia com o nosso Bom Dia Alegria. Hoje, graças a Deus, 2 de setembro de 2026, a estação ainda é inverno, a primavera está chegando aí. 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O que, que significa para você não tomar o nome de Deus em vão, hein? Tá aí a enquete para você. Carlinhos nos transmissores, OPEC Operações Comerciais, Tayane Cristiane, João Vitor Rolando produzindo mais um programa. 9 horas e 8 minutos. Bom dia, bom dia. Pois é, vamos dar um pulinho em Brasília. O orçamento 2027, o governo estima salário mínimo de R$ 1.741 e não reajusta o Bolsa Família. De Brasília, os detalhes com a Bianca Mingotti.
1: O governo federal estima que o salário mínimo chegue a R$ 1.741 em 2027. O valor representa aumento de R$ 120 em relação ao piso atual e inclui ganho real de 2,3%. Já o Bolsa Família não terá reajuste. O projeto de lei orçamentária anual prevê cerca de R$ 157 bilhões para o programa. O economista André Galhardo avalia que o aumento do salário mínimo tem efeitos positivos e negativos para a economia. De um lado, o reajuste melhora o poder de compra das famílias. De outro, eleva as despesas previdenciárias e pressiona as contas públicas. Galhardo considera que o ganho real previsto para o salário mínimo é importante diante do aumento do custo de vida.
2: Por outro, representa um ganho para o trabalhador. E nada mais justo do que promover algum ganho real. Já que só ajustar o salário mínimo a partir da variação do INPC pode criar algum tipo de distorção e penalizar algumas regiões onde a variação do Índice Nacional de Preço ao Consumidor, que é usada como parâmetro para reajuste, foi eventualmente maior do que a média nacional.
1: O projeto também prevê superávit primário efetivo de R$ 18,6 bilhões em 2027. O resultado ajustado para o cumprimento da meta fiscal chega a R$ 83,4 bilhões. Para o economista André Galhardo, o resultado representa um avanço, mas deixa pouca margem para o governo.
2: De fato, é uma margem muito apertada e para que isso aconteça, o governo certamente terá que contingenciar, congelar, bloquear algumas despesas ao longo do caminho.
1: O projeto de lei orçamentária anual será examinado pela Comissão Mista de Orçamento. Depois, o texto segue para apreciação do Congresso e seguirá para a sanção do presidente Lula. Reportagem Bianca Mingotti.
0: Obrigado, Bianca. 9 horas e 10 minutos agora. Bom dia. Bom dia, dona de casa. Bom dia, motorista. Bom dia para você que está com a gente aí. Vamos abrir a linha. Donizete Costa. Ô, Donizete, bom dia, meu irmão.
3: Bom dia, Tony. Bom dia, os amados da 104. Ô, Tony, aproveitando seu comentário aí sobre o jogo de ontem, falando que o Atlético fez o melhor jogo, eu discordo de você.
0: Não, senhor.
3: O treinador do Cruzeiro, até quando jogou com 12, o técnico do Cruzeiro ontem estava do lado do Atlético.
0: Ah, bom, aí
3: rapaz,
0: não vou dizer nada.
3: O jogador do Cruzeiro tomou o cartão amarelo. Ele tinha que ter entrado com o Rose no segundo tempo. E...
0: não, mas o Galo foi melhor.
3: Tirar o atacante daquele que não estava jogando nada e colocar
0: o Galo jogou
3: um meio
0: com mais raça ontem.
3: Mais um cara no meio de campo. E povoou ao meio. E nós ia ganhar o jogo de vocês fácil.
0: Não ia não.
3: O treinador do Cruzeiro, rapaz, horrível a atitude dele.
0: Mas o Galo ontem foi
3: então,
0: melhor.
3: Então o Atlético não ganhou o jogo. O técnico Cruzeiro que deu a vitória para vocês. Porque, rapaz, o jogo estava fácil para nós. Infelizmente, ele é um treinador. Mas se fosse um treinador brasileiro, tá todo mundo metendo pau, né? Ele erra demais, esse técnico Cruzeiro. Tem hora, é muito bom, mas tem hora que ele dá uns vacilos.
0: É o segundo tempo, você
3: agradece
0: foi melhor,
3: o treinador do Cruzeiro pela vitória. Ô, Tony, lá nos Estados Unidos, eles falam, oh my gosh, em vez de falar, oh meu Deus, em Sim. todas as situações, eles usam a expressão my gosh. Que não se refere a Deus. Mas é mais ou menos similar.
0: Oh,
3: né? Eles usam a expressão de my gosh. Nós usamos, oh meu Deus, por todas as situações, né? Oh meu Deus, que calor. Oh meu Deus, o que aconteceu isso aqui? Oh meu Deus, onde você está? Então, a gente usa essas expressões, né? São costumes, né? Que a gente tem. Mas quando nós nos referimos a Deus em reverência, em clamar por uma bênção, para qualquer situação que nos envolve, Deus nos socorre, né? Porque Deus, ele é bem presente em nossa vida, né? Em todas as circunstâncias, né? Jabes, ele orou a Deus simples. Ele falou assim: ô meu Deus, seja comigo. E Deus é... Só essa oração que ele fez, Deus abençoou Jabes abundantemente. Em 1 Crônicas, no capítulo 4, versículo 10, você pode ir lá e ler como que Jabes orou a Deus. Ele fez uma oração simples e Deus abençoou ele abundantemente. É uma das referências bíblicas, né? Em termos de bênção. Porque ele fez uma oração simples e foi ouvido por Deus. Então, essas às vezes a gente, continuamente, né? Todos nós falamos: ô meu Deus, ô meu Deus, onde você está? Ô meu Deus, o que está acontecendo? Ai meu Deus, não encontrei aquilo ali por nada. Então, nós temos essas versões nossas, né? O americano, ele não refere-se a "oh my God", que é o Deus, né? Ele fala "oh my gosh" em tudo, em todas as circunstâncias. Você trabalha com o americano o dia inteiro, vai ficar com você "oh my gosh, oh my gosh". Tipo assim, alguma coisa que não está dando certo. Mas é por aí, Tony. Deus é misericordioso, né? Sabe das nossas fraquezas. Um bom dia. Mas é isso aí, Tony. Pode ficar feliz. O treinador do Cruzeiro, ele deu um presentinho para vocês aí. Mas eu tô gostando do Atlético. Ele melhorou muito. O treinador do Atlético conseguiu dar um padrão de jogo pro time.
0: É isso.
3: Da nossa fraqueza. Um bom dia. Mas é isso aí, Tony. Pode ficar feliz. O treinador do Cruzeiro, ele deu um presentinho para vocês aí. Mas eu tô gostando do Atlético. Ele melhorou muito.

0: Pastor Leonardo, só vitória.
1: Tony, você tá rindo à toa, hein? Você é atleticano. A minha preocupação é pro João Vitor.
0: Tá
1: Será
0: triste.
1: que o João Vitor aí tomou café aí, comeu um pãozinho?
0: Nem água
1: A
0: não bebeu
1: equipe aí
0: hoje.
1: que é Cruzeirense aí, será que tomou um cafezinho hoje? Rapaz, os Cruzeirenses esqueceu, viu? Que em 2025, quem tirou o Atlético foi o Cruzeiro, né? Ou seja, o Cruzeiro bateu. Esqueceu, né, Tony? Aí hoje foi suas vezes, né? É isso aí. Fala pro João Vitor e fica calmo aí, tá bom? Fala pra ele pra não chorar, não, tá? Pra não chorar muito, não, viu? Consola aí, Tony. Dá um abraço nele aí. Fala pra ele que é assim mesmo, viu? Manda ele tomar um cafezinho reforçado aí, com leitinho, viu? Pra ele ficar tranquilo, bem calmo.
0: Eita, pois é, não. O Galo foi melhor ontem em campo. Essa aí é uma coisa que, independente de qualquer coisa, né, não, João Vitor? O Atlético foi melhor ontem. Jogou mais bola ontem, teve mais raça, teve mais fome de gol. 9 horas e 15 minutos agora. Linha aberta, você vai participando em nome da Engelmig Acabamentos. O que que significa para você não tomar o nome de Deus em vão, hein? Alô, alô, bom dia! Oi! Oi, oi! Nada, nada? Não chegou áudio, não? Não, então tá bem. Não chegou, então não tem áudio gravado. Quem é que mandou esse áudio aqui que não chegou, hein? Pastor Ricardo! Ô, Zé Ricardo, um abraço! Você mandou o áudio, mas não tem nada gravado aqui, Zé. Faz outro áudio pra nós aí, tá bom, querido? Esse não gravou nada. Opa, bom dia, meu nome é Bruno, sou de Valadares. E nananã, deixa eu ver, tem como vocês tocar um hino? Eu creio que um dia vou voltar para a presença do Pai. Deixa eu ver o que, deixa eu ler aqui, abre aí para mim. Oi, bom dia. Meu nome é Bruno. Sou de Governador Valadares. Sou desviado. Peguei esse telefone emprestado com um amigo meu no trabalho. Tem como vocês tocar o hino Livre para Voar do Elias Silva? Creio que um dia vou voltar para a presença do Pai. Querido, olha, um abraço, Deus te guarde, Deus te abençoe. Volta sim, volta correndo. A gente não sabe o que vai ser da vida da gente daqui a um minuto. Quem sabe daqui a um minuto eu não vou estar mais aqui no ar falando, quem sabe daqui a um minuto você já não vai estar mais nem ouvindo o hino que você está pedindo. A gente, nas coisas de Deus, a gente não deve nunca deixar para amanhã. Um dia eu vou voltar, esse dia. Pode chegar, claro, mas também pode ser tarde demais. Volta para Deus agora, meu querido. 9h17. Deus te abençoe aí. Tamo junto, hein?

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0: 104 FM, a rádio do povo de Deus. 9:21, tô indo pro intervalo e volto já já.
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0: 9h22.
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0: 104, a Rádio do Povo de Deus, 9h42, é a hora brasileira. Gabriela Rocha, aleluia, canção e louvor, visitando um amigo. Shirley Carvalhais, explode coração. 9h42, é você falando com a gente, participando, deixando aí a sua mensagem, né? 33 99961 0104. O que significa para você não tomar o nome de Deus em vão? É a enquete que está aí, em nome da Ingelmig. Meu nome é Laiana, estou morando em Macedônia, gostaria de ouvir um louvor. Quero oferecer para todos os ouvintes. Bom dia, opa, bom dia, minha amiga, Deus abençoa, tá? Um abraço aí a Laiana, que mora em Macedônia. Ô, minha amiga, um abraço, que o Senhor Jesus te guarde, te ampare, te proteja, esteja sempre, sempre aí com você, tá bem? 104, a Rádio do Povo de Deus. Para quem tá no sítio, na chácara, na fazenda, onde você estiver aí. Bom dia, bom dia.
1: Bom dia, Tony. Graça e paz.
0: Amém.
1: Aqui é o Alencar Félix, do bairro Santa Paula.
0: Tudo bem, meu irmão?
1: A palavra de Deus testifica, não erreis. Deus não se deixa escarnecer, porque tudo o que o homem semear, isso também ceifará. Porque o que semeia na sua carne, da carne ceifará a corrupção. Mas o que semeia no Espírito, do Espírito ceifará a vida eterna. E não nos cansemos de fazer o bem, porque a seu tempo ceifaremos, se não houvermos desfalecido. Então, enquanto temos tempo, façamos bem a todos, mas principalmente aos domésticos da fé. Eu entendo o seguinte, não podemos de maneira alguma usar o nome de Deus em vão, porque Deus, ele é para aqueles que o servem, para os seus servos, ele é considerado uma arma secreta. Quando nós clamamos o sangue de Jesus, é porque tem que ser uma coisa muito séria, né? Questão de vida ou morte. Então, de maneira alguma, podemos levantar o nome de Deus em vão. Deus abençoe a todos. É um ótimo dia abençoado. Amém?
0: Amém. Obrigado, Félix. Deus abençoa você. Muito obrigado pela sua participação. 9h44 agora. 9h44. Bom dia, bom dia, bom dia. Para quem está longe, para quem está perto, para quem está ouvindo a gente. Alô, Dona Onélia, um abraço aí. Bom dia.
2: Bom dia, Tony. Nosso galo jogou muito ontem, Tony.
0: É, e venceu, hein?
2: Eu nem quis ver o jogo, porque eu falei, se eu não vou ver o jogo não, porque o Cruzeiro vai dar uma cacetada no galo. Mas aí o galo venceu. Nosso galo ontem jogou demais, minha. Nossa, pessoal, 14 jogos já que ele não perde, uai. Né? Tá bom demais, né? E como é que tá tudo aí? Tudo tranquilo?
0: Tudo bem.
2: Sou mais 104, a Rádio do Povo de Deus.
0: Eita, 9h45. 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

0: 9h46.
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0: 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E aí, 9 horas e 53 minutos. 9h53. O que, que significa para você, hein? Não tomar o nome de Deus em vão. E a enquete tá aí para você. Bom dia, dono de casa, bom dia, motorista, bom dia, caminhoneiro, bom dia, meus amigos e minhas amigas que estão nos ouvindo longe. Vamos falar das eleições 2026? Saiba como o eleitor pode fiscalizar a campanha e denunciar irregularidades. Vamos dar um pulinho ali em Brasília, Bianca Mingotti.
1: Os eleitores podem ajudar a fiscalizar as eleições 2026 e denunciar possíveis irregularidades durante a campanha. Entre os mecanismos disponíveis estão o aplicativo Pardal da Justiça Eleitoral e o Sistema de Alertas de Desinformação Eleitoral, o SEAD. O Pardal permite denunciar pelo celular situações como compra de votos, uso indevido da máquina pública e propaganda irregular. É possível anexar fotos, vídeos, áudios e links que ajudem a comprovar as possíveis irregularidades. O aplicativo é gratuito e está disponível na Google Play e na Apple Store. Para registrar a denúncia, o cidadão precisa se identificar pelo e-título ou pela plataforma gov.br e a identidade do denunciante é mantida em sigilo. O eleitor também pode acompanhar as prestações de contas dos candidatos pelo sistema Divulga Candi do Tribunal Superior Eleitoral. Já casos de desinformação sobre as eleições, uso irregular de inteligência artificial e disparos em massa de mensagens podem ser comunicados ao SEAD. O Manual do Eleitor do TSE também orienta sobre a possibilidade de denunciar casos de inelegibilidade à Justiça Eleitoral e acompanhar as auditorias realizadas nas urnas eletrônicas. Além disso, durante a votação, os tribunais regionais eleitorais realizam, por amostragem, testes de integridade das urnas. Os procedimentos são públicos e podem ser acompanhados pelos interessados. Mais detalhes sobre o Manual do Eleitor podem ser acessados por meio do site do TSE em www.tse.jus.br ou em brasil61.com. Reportagem Bianca Mingotti.
0: Muito obrigado, Bianca Mingotti. Um abração muito grande. Alô, alô, alô, para quem tá com a gente ouvindo, para quem tá com a gente ligadinho, ligadinho, né? Alô, Edmils Cardoso. Ô, Samuca, como é que tá aí? E aí, Edmils, meu amigo, como é que tá? JK e hoje aí, tudo beleza? Tudo tranquilo? Vamos lá para a previsão do tempo. Viviane Bessa, a previsão do tempo para hoje.
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3: A quarta-feira, dia 2 de setembro, será de muitas nuvens e chuva em parte do sudeste. Em São Paulo, o céu permanece encoberto na maior parte do estado, com possibilidade de chuva isolada no litoral e no leste paulista. Na capital, os termômetros variam entre 12 e 18 graus. No Rio de Janeiro, pode chover de forma isolada, com pancadas previstas principalmente no litoral norte. A capital registra mínima de 19 e máxima de 25 graus. Em Minas Gerais, há chance de chuva no centro e no leste. No Triângulo Mineiro e no oeste, predomina nebulosidade. Belo Horizonte terá temperaturas entre 17 e 27 graus. Já no Espírito Santo, são esperadas pancadas de chuva com possibilidade de trovoadas no norte do estado. Em Vitória, a mínima será de 21 e a máxima de 25 graus. As informações são do Instituto Nacional de Meteorologia. Viviane Bessa, o tempo e a temperatura.

Muito bem, minha amiga, muito obrigado. Vamos conferir como é que está o governador Valadares agora, nesse momento. 24 graus, 10% a previsão de chuvas, umidade relativa do ar 68%, ventos a 10 km por hora. Trânsito bom no mercado municipal, passando pela Avenida Brasil, chegando perto do terminal rodoviário. Embarque e desembarque normalmente. Terminal rodoviário, aeroporto de Valadares aberto para pouso e decolagens. Trens da Vale funcionando normalmente, indo e voltando para BH. Trânsito normal chegando também no GV Shopping, tá tudo normal aí, sem alterações. Próximo aí ao GV Shopping e próximo também ali da UAI. Agora são 9h57.

0: Muito bem, minha gente, 10 horas, 1 minuto agora. A gente ouviu o Pagode Restauro, obrigado Deus. Muito bem, hoje nós estamos recebendo mais um entrevistado aqui no programa. Nós vamos falar sobre o Vitaplan, que é o plano de saúde do Hospital Bom Samaritano, que recebeu o selo de excelência da ANS pela segunda vez. Que maravilha, que beleza. Simon Dutra, coordenador do Vitaplan, o plano de saúde do Hospital Bom Samaritano, está comigo aqui. O Vitaplan é o plano de saúde do Hospital Bom Samaritano, foi criado pela Beneficência Social Bom Samaritano e recebeu o selo de excelência na nova avaliação da Agência Nacional de Saúde Suplementar, a ANS. Foi realizada com base no Índice Geral de Reclamações, o IGR, no primeiro trimestre de 2026. Bom, ninguém mais para falar sobre esse assunto e dessa notícia boa que o Simon Dutra, coordenador do Vitaplan, plano de saúde do Hospital Bom Samaritano. Meu amigo, bom dia, tudo bem?
1: Bom dia, Tony, bom dia a todos os ouvintes da rádio.
0: Como é que tá as coisas aí, tudo bem?
1: Graças a Deus, tudo bem. E voltando aqui mais uma vez para contar notícia boa, né, Tony?
0: Notícia boa. Você ficou feliz ontem que o Cruzeiro perdeu ou você tá triste?
1: Não, não fiquei feliz que eu sou cruzeirense, né?
0: Ah, o Galo jogou melhor ontem.
1: É, dessa vez jogou melhor, né?
0: Ah, rapaz, deixa eu te falar, como é que tá aí essa notícia boa para nós aí? E importante, e mostrando uma vez mais a seriedade aí do Hospital Bom Samaritano, né?
1: É, Tony, como você bem disse, né, o Hospital Samaritano, plano de saúde, né, o Vitaplan, plano de saúde do Hospital Bom Samaritano, a gente vem numa crescente, né, desde quando nós fizemos aí, iniciamos os trabalhos de comercialização em Valadares, e essa notícia nos alegra muito, porque o IGR, Tony, é o Índice Geral de Reclamações, né? Uhum. E isso, para um plano de saúde, é muito satisfatório, porque hoje em dia, quando a gente escuta falar de plano de saúde, a gente só escuta falar de reclamação, né, Tony? A maioria das vezes.
0: É uma luta, né?
1: É, e muitas pessoas reclamam que não conseguem agendar exames ou consultas, e quando consegue agendar é para depois de 2-3 meses. E isso gera uma insatisfação na pessoa que paga todo mês para poder fazer a utilização do plano de saúde. Uhum. E às vezes, Tony, as pessoas elas abrem uma reclamação formal na ANS, que é a Agência Nacional de Saúde, justamente porque não consegue falar com uma clínica ou não consegue uma autorização, e às vezes ela só quer uma resposta. E essa resposta, quando ela não é feita de forma imediata, gera uma insatisfação. Eu estou citando aqui um exemplo,
0: sim,
1: né?
0: Claro.
1: Dentre vários que nós recebemos. Então, por nós já estarmos aí figurando pela segunda vez, né, consecutiva já nessa lista, né, da ANS como uma das operadoras com menor índice de reclamação, a gente fica feliz, porque quando chega o problema para a gente tenta resolver ele de imediato. A gente sempre busca uma solução imediata para a gente entregar para o beneficiário. Volto a falar, ele paga o plano todo mês, ele tem uma mensalidade, ele honra aquele compromisso, e por que não o operador, o plano de saúde, honrar com o compromisso de respeitar aquele beneficiário? A gente, quando tem a empatia, a gente se coloca no lugar da pessoa, a gente passa a entender o que ela tem, a dor dela, e se interessa também por resolver de uma forma mais rápida.
0: Você falou de um assunto aí que é reclamações. A gente tem ouvido e visto através da imprensa no geral, grandes nomes a nível nacional, até internacional, de plano de saúde, que infelizmente tem deixado a desejar, né?
1: Sim. E hoje, Tony, é uma reclamação constante.
0: Mas por que isso vem acontecendo, hein, meu amigo? O que acontece?
1: Na verdade, Tony, tem muito a ver com demanda, né? Obviamente. Mas, como eu falei, tem muita questão do querer. É o querer resolver, é o se prontificar a resolver. E eu sempre falo com a nossa equipe, quando a gente tem o sentimento de empatia, Tony, a gente busca resolver de uma forma mais assertiva. Obviamente que eu não queria e não quero nunca que a minha mãe fique sem um atendimento rápido. Por que que eu vou querer que a mãe de outra pessoa fique sem aquele atendimento rápido? Então a gente tem que entender o local que nós trabalhamos, essa área da saúde, Tony. Ela requer muita responsabilidade. E tem muitas pessoas que às vezes trabalham nessa área e não têm a responsabilidade. Não, obviamente que eu não estou generalizando, porque isso tem em todas as áreas. Sim. Né? Pessoas que querem estar ali e pessoas que estão ali às vezes pelo salário. Né? E isso não justifica e elas não vão dar um atendimento ali que é cabível naquele momento. E lá na instituição, Hospital Bom Samaritano, Vitaplan, nós prezamos muito pela qualidade do atendimento, pela excelência do atendimento. E por isso, Tonas, nós fomos aí gratificados mais uma vez, né, com esse reconhecimento da Agência Nacional de Saúde, pela segunda vez consecutiva. E nós esperamos manter aí por muito, muito tempo nessa lista. E faço aqui até um convite, né, às pessoas que ainda não têm o Vitaplan,
0: sim,
1: que possam nos procurar, conhecer mais sobre o plano, conhecer o que realmente é o plano de saúde, porque eu gosto sempre de frisar também, então não é um cartão de desconto, igual nós temos na cidade alguns cartões de desconto, é um plano de saúde, regulado pela Agência Nacional de Saúde, com o número 42-1189, caso alguém queira fazer a pesquisa também, a pesquisa é pública, né, no site da agência, então é sempre bom frisar isso também.
0: Muito bem, eu estou conversando com o Simon Dutra, coordenador do Vitaplan, plano de saúde do Hospital Bom Samaritano. Atualmente o Vitaplan está contando com cerca de 2 mil vidas em sua carteira de beneficiários. Então, essas pessoas vinculadas a empresas, a beneficiários, pessoa física, esse plano oferece diferentes opções para atender diversos perfis, né, meu amigo?
1: Com certeza, Tony. Nós temos lá as modalidades para pessoa física, os planos empresariais, né? Eu tenho também o coletivo por adesão, que é mais para sindicatos, associações. Então, nós temos essas modalidades disponíveis lá. E uma curiosidade, Tony, eu estava fazendo uma conta agora vindo para a rádio, e eu conversando com um jovem empreendedor, tem um CNPJ e quer fazer um plano para ele, para a esposa. E ele tem em torno de 23 anos. É um rapaz muito, muito jovem, responsável, né? Jovem empreendedor. E fazendo uma conta com ele, passei o valor para ele de R$150 o plano de saúde para a idade dele, no plano empresarial. E aí quando você faz uma conta ali, dá R$5 por dia, Tony.
0: Rapaz.
1: É um café e um pão de queijo por dia.
0: É.
1: Né?
0: Tem lugar que não dá para um café e um pão de queijo, não.
1: E do jeito que as coisas vão, né, Tony?
0: Dá,
1: as coisas vão encarecendo. Mas é uma conta assim simples, mas que quando a pessoa coloca na ponta do lápis, R$5 por dia, para ela ter um plano de saúde, que se precisar 24 horas ela pode receber atendimento. Os nossos planos, eles têm abrangência municipal, né, dentro de Valadares, obviamente, mas nós temos também a nível nacional atendimentos para urgência e emergência, né, pela chamada Rede Abrange, é uma rede de hospitais no Brasil inteiro, Tony, que tem hospitais disponíveis para fazer atendimentos pelo nosso plano de saúde, que dá uma segurança maior também. Né? As pessoas falam assim, ah, eu quero um plano nacional. Aí eu pergunto, você tem costume de viajar muito? Não. Olha, então vamos fazer um plano municipal e caso você precise fazer uma viagem, porque a gente viaja, Tony, é para passear e para curtir a viagem. Não é para marcar uma consulta, nem para fazer um exame.
0: É.
1: Exatamente. Então, caso precise, passou mal, fez uma viagem, comeu alguma coisa lá que não fez bem, pode procurar o hospital mais próximo, que a gente indica também para o local da viagem, né? Para poder receber esse atendimento e não ficar desamparado. Mas só, Tony, ó, R$5 por dia, você tem um plano de saúde completo, que se a pessoa precisar de fazer uma consulta, um exame, até uma cirurgia, ele está casado, né? A esposa vai engravidar daqui uns dias, pode fazer o parto também pelo plano. Não vai ter despesa do parto, a não ser uma diária de acomodação ali de enfermaria, que dá R$60. Então, assim, é algo que compensa muito.
0: Quando,
1: né,
0: a gente precisa, que a gente vê a falta, hein?
1: Exatamente. E é melhor prevenir do que remediar, né, Tony?
0: Muito melhor prevenir do que remediar. Nós estamos já caminhando lentamente. Não vou falar lentamente, que o tempo está passando muito rápido. Nós já estamos chegando aí. Daqui a pouquinho o Natal está batendo aí. Alguma expectativa, alguma novidade para o final do ano e para esse ano de 2027? Alguma coisa em mente nova para acontecer?
1: Tony,
0: projetos?
1: Então, nós temos aí alguns projetos, obviamente, né, que é principalmente de expansão do plano de saúde, Mas um projeto que ele está aí à vista de todos os valadarenses, né, são as obras de expansão do próprio Hospital Bom Samaritano. Né?
0: Uhum.
1: Nós temos lá no Vila Isa, Hospital, né, Unidade 1, e aqui no centro, próximo ao Mercado Municipal, Hospital Unidade 2, né, que estão sendo ali concluídos novos andares ali, né, que vai atender a população também de Valadares e região. Nós vamos ter leitos para cirurgias aqui no centro da cidade. E obviamente que isso é um ganho para toda a cidade, para a instituição, obviamente, e automaticamente para o Vitaplan, porque todos os nossos beneficiários vão poder usufruir dessa estrutura, né? Hoje nós temos, Tony, setor de imagem aqui no centro, no Hospital Unidade 2, funcionando de domingo a domingo até meia-noite.
0: Olha, então, a pessoa domingo precisa, a domingo.
1: Domingo a domingo. Então, preciso fazer um exame, mas o meu patrão não me libera na hora do expediente. Então pode ir lá no sábado, pode ir no domingo.
0: Rapaz, isso aí faz uma diferença para quem precisa e quem trabalha o dia inteirinho, né?
1: Exatamente.
0: Faz muita diferença.
1: E às vezes, Tom, não é porque às vezes o chefe não libera para ir. Às vezes a pessoa não tem tempo mesmo, né?
0: Uhum.
1: Sabe que tem dona de casa, que tem as obrigações em casa. Os próprios maridos às vezes viajam a trabalho. A escola de filho não pode sair durante esse período, enfim. Mas a gente deixa esse nosso beneficiário à vontade, né? Até mesmo para, olha, eu posso fazer só no sábado. Então a gente faz um agendamento para o sábado, né? Tendo ali a disponibilidade, esse beneficiário vai fazer o exame. E falo assim, não é só para beneficiário do Vitaplan, né? Os que já utilizam essa estrutura sabem do que eu estou falando e sabem como a praticidade, né, desses, até o final de semana, um horário até mais tarde, já ajuda muito ali no diagnóstico, né, de um exame.
0: Verdade. Meu querido, um abraço. Coordenador do Vitaplan, Plano de Saúde do Hospital Bom Samaritano, Simon Dutra. Valeu, meu querido. Eu continuo te aguardando aqui para mais novidades, hein?
1: Tá bom, Tony. Eu que agradeço. Agradeço a oportunidade. E agradeço a todos que estão nos ouvindo. Né,
0: quem está nos ouvindo agora, diz, Tony, eu quero conhecer mais, hoje eu quero fazer um plano para mim, como é que ele vai fazer?
1: É o mais importante, a gente tem que deixar o contato aqui,
0: verdade,
1: né, Tony? A gente está falando muito bem.
0: Vender o peixe.
1: Exatamente. Mas o DDD é o 33-2101-6161, DDD 33, é telefone fixo e também o WhatsApp. Então pode mandar mensagem lá agora, falar que está escutando a gente aqui na 104 FM,
0: sim,
1: falar que está escutando aqui no programa do Tony, e se chegar agora, Tony, para a nossa equipe falar que está escutando aqui na rádio, vai ter um desconto exclusivo
0: que beleza,
1: por estar ouvindo
0: aí, ó,
1: aqui o nosso programa aqui na rádio.
0: Então aproveita, qual é o telefone mesmo?
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0: Maravilha.
1: O WhatsApp também.
0: O WhatsApp. Você pode ligar ou pode mandar mensagem, que é facinho. Simon Dutra, coordenador do Vitaplan, Plano de Saúde do Hospital Bom Samaritano. Um abraço, meu amigo.
1: Um abraço.
0: Agora 10h14, hora brasileira. 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
12: E a gente tá aí, bom dia pra você, caminhoneiro, médico, advogado, dentista, dono de casa. Alô, alô, alô, como é que você tá, meu irmão? Bom dia, tá tudo beleza, tudo certinho? Vamos pra enquete aí, Tayane.
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12: 10 e 18. Bom dia, bom dia. O que, que significa para você não tomar o nome de Deus em vão? A enquete hoje está perguntando o que, que significa para você não tomar o nome de Deus em vão, hein? A palavra de Deus nos diz que nós não devemos tomar o nome do Senhor Deus em vão. 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Fernando, bom dia, meu amigo. 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Abre a linha aí. Chegou tranquilo o áudio, beleza? Hein? Não, então tá bom. Oh, alô, alô, bom dia.
13: Alô, Tony, bom dia, paz.
12: Aqui amém. Aqui
13: nos fala o pastor Ricardo, 21ª igreja do Evangelho Quadrangular em Santa Helena. Mandei um áudio, só que não foi. Quero participar da enquete aí. É igual os irmãos falou aí, e baseada na Bíblia, e é o certo, não devemos falar o nome de Deus em vão, então isso é muito sério. Eu penso assim que quando nós tiver de falar alguma coisa, ou que nós ficamos calados, ou então que nós usamos as palavras de poder na barra do agradecimento. só agradeço.

0: mas evitar, né? Eu acho que isso aí serve para todos nós, principalmente nós que estamos ali na frente da obra, seja o que você faz na obra de Deus, não importa o que seja, né? Temos que tomar muito cuidado e usar o nome do Senhor Deus, a não ser para interceder por alguém. O ser humano tem o costume de estar usando muitas brincadeiras e colocando o nome de Deus. Isso é muito sério mesmo. Tony, hoje é um dia muito especial, meu aniversário. Deus deixou eu vencer mais um
1: Parabéns!
0: ano, então manda
1: Opa!
0: um alô para mim aí.
1: Então tem bolo aí hoje.
0: E o presente aí, você do pessoal aí, pode guardar. E se não quiser trazer aqui, você fala que eu vou ir pegar, tá bom?
1: Ah, deixa
0: Depois eu vou
1: comigo.
0: passar para pegar.
1: É um abraço do pastor.
0: 5,2, aí você ora para nós aí.
1: Não parece não, ué.
0: Você e
1: 5,2?
0: os colegas aí, todos, ó, é orando para mim, já tá bom. É
1: Amém,
0: brincadeira.
1: meu amigo. Tamo
0: Mas, negócio do
1: junto.
0: presente, entendeu? Mas manda um alô para nós aí nesse dia especial. E eu quero
1: Eita!
0: também estar aproveitando essa oportunidade, deixando um convite mais uma vez para as famílias da região de Santa Helena e bairros próximos. A gente está firme orando pela família, família em construção. Amanhã, quinta-feira, sexta, domingo, 19h30. Vai lá buscar uma bênção para a sua família. Vamos estar lá junto, orando, sabe, intercedendo pela sua família. A família é um bem muito precioso de Jesus. E o inimigo está furioso nos últimos tempos. Então só cabe a mim e a você que não desiste de que a nossa família seja salva. Amém? O convite que eu deixo para você. Se você souber que tem alguém aí na sua família ou em alguma família que Deus colocou para você interceder, esteja lá com a gente. Sou mais 104, Rádio Povo de Deus. Guarda meu presente aí, Tony. Deus te
1: Oh,
0: abençoe.
1: vou guardar seu presente. Ah, quer que eu guarde o presente dele? Oh, Deus abençoa, né? 10h22, bota no ponto aqui. Eu tava até falando aqui na melhor de três. Põe para mim, João. 10 horas e 22 minutos agora. Aniversário dele hoje, então. Oh, pastor, muita paz, muita alegria, felicidades. Deus guarde, Deus abençoa, viu? Um feliz aniversário. Alô, alô, Pontal, Sara.
2: A paz do Senhor, Tony. Como está você, meu irmão? Você
1: Tudo bem.
2: e toda a equipe aí da Rádio 104, né? Eu estou muito feliz, quero agradecer a Deus por Deus ter enviado essa chuvinha maravilhosa que está caindo, né? Porque estávamos sofrendo tanto com calor, né? Ô, Tony, eu passo aqui, Tony, para fazer um pedido, fazer um clamor, sabe, uma reclamação. Deixa eu falar, Tony, é porque nós aqui do Pontal somos, aqui é distrito, mas tem eleitores. E a gente é obrigado a votar. Tanta burocracia se você não votar, tanta coisa que você passa a perto se não votar, tanta coisa que você é impedido de fazer quando você não vota. Aí deixa eu te falar, Tony, é para você ver. A gente vive aqui no Pontal. Já tem tempo já que ninguém manda uma equipe de limpeza aqui para o Pontal. Cada um cuida dos seus afazeres, do seu quintal. Mas, Tony, as ruas estão tão sujas, tanta folha, tanta sujeira, tanto cisco, sabe? As portas dos comércios, cada um cuida do seu, mas as ruas estão tão sujas, né? Podia mandar um mutirão para cá para o Pontal para fazer uma limpeza nas ruas. Estão muito feias mesmo. Aí, quem tiver já papelzinho de política estantinho na porta da gente, é isso que eles sabem fazer. Vim pra cá fazer propaganda política, sujar a porta da gente com santinho, mas as ruas são uma vergonha. Muito sujo, precisando mandar uma equipe fazendo limpeza nas ruas do Pontal. Porque eu faço esse apelo aqui, Tony. Né? E que posto de saúde também possa enviar outro médico quando o doutor aqui estiver fazendo algum curso. Aí as pessoas ficam ilesas, sem ter como consultar. Tem que ir pro regional ou ir pra UPA lá. Porque às vezes o médico sai, né? Pra fazer curso. E nisso aí eles não colocam outro no lugar. Eles estão substituindo o médico. E infelizmente quem sofre com isso aí é a população. A farmácia aqui do Posto Pontal também não está com medicação, né? Nem o mais simples. Então, caso algum político, né, estiver ouvindo, né, a Rádio 104, que possa atender esse apelo da gente aqui. Nós estamos necessitando de pessoas aqui para varrer a rua, né, e enviar um doutor, né, para estar substituindo o médico quando ele fazer curso, para o postinho não ficar sem nenhum, para as pessoas terem atendimento, né. Medicação também, que está em falta, muita falta de medicação do posto, né? Às vezes, até medicação simples, procura lá, não está tendo. Sabe, Tony? Então, eu faço esse apelo aqui na rádio para que alguém possa ouvir, possa atender, olhar pela gente aqui no Pontal. Tá bem, Tony? Eu quero mandar um abraço pro Elias, meu amigo, irmão Elias, para a mãe dele, Maria da Luz, para todos os ouvintes da Rádio 104, e especialmente para você, o Alessandro, o pastor Elias de Jesus, o Alessandro Santos, e tem outro que eu esqueci o nome dele. Mas para você e também especialmente para o Jota, tá bom?
1: Tá certo,
2: Amo vocês, meus irmãos, no amor de Cristo. E que Deus abençoe o dia de cada um de vocês aí, na paz do Senhor.
1: Sara aí no Pontal, Deus abençoe você, Sara. Alô, bom dia.
3: Bom dia, meu amigo Tony.
1: Oi.
3: A paz do Senhor a todos os nossos ouvintes. Hoje é um dia, meu irmão Tony.
1: Edmar.
3: Amanheceu um dia bonito, não tem nada de azul no céu. Daquele tempo preto e branco. Uma chuvinha, uma garoazinha.
1: Você tá doido.
3: Hoje o passarinho tá cantando. Passarinho não, né? Hoje o galo cantou mais bonito no amanhecer.
1: Verdade.
3: Mais feliz. Achei que o nosso irmão Vitor nem ia ir no programa hoje, rapaz. Achei que ele ia inventar uma dor de cabeça, qualquer coisa, uma enxaqueca.
1: Hoje ele tá
3: amuado. Ele nem ia aparecer no programa. Mas ele apareceu e parabéns por ele ter aparecido, tá?
1: Tá bem.
3: Um abraço a todos. Deus abençoe a todos. E bola pra frente.
1: Bola pra frente. Um abraço aí, Edmar. Tá certo, hein? Atleticana aí, 10h27, alô!
4: Oi, Tony, bom dia. Tô vendo que tem um cara aí falando que hoje é aniversário dele. Eu não sei o nome dele, não. Hoje é meu aniversário também, meu. Uai. E do meu marido.
1: Misericórdia, e eu não sei o seu nome, porque você não falou o seu nome. Então hoje é seu aniversário, hã? E quem é? Olha pra mim, tem? Não tem, tá só as carinhas lá. Mas quem é que tá fazendo aniversário hoje? Então ela e o marido dela não colocou o nome. Pra você, minha amiga, e pro seu marido. Ela vai falar que ela tá gravando um áudio aí, ó. 10 horas e 28 minutos. Hoje é aniversário do Zé Ricardo, lá da Barraca da Água de Coco. Pastor Zé Ricardo, um abraço. Soprando velinhas. Ô, pastor, hoje é dia de comemorar aí, abrir essa barraca no 0800. Ih, Rafa, agora eu machuquei ele. Hoje é dia de dar água de coco pra todo. Aniversário hoje, rapaz, 52 anos, hein? 10h28. Quem que tá soprando velinhas hoje, hein?
4: Oi, Tony. Eu mandei o áudio aí, falando que hoje é meu aniversário, aniversário do meu marido. Ele tá fazendo 33 anos e eu tô fazendo 25. Meu nome é Gláucia e o dele é Johnny.
1: Gláucia e Johnny, agora sim. Ô Gláucia, um abraço, querida. Ô Johnny, feliz aniversário. Deus abençoe vocês aí, tá bom? 10h28, alô.
5: Ô, meu irmão Tony. Bom, quem mandei meu bom dia especial, Tony, para minha esposa aqui, para o pastor Roberto de Uberlândia, para o Zé Batista Por Alegre, pastor Elias de Jesus, do JW. Meu bom dia especial também, Tony, para Marinete, para Palmeiri.
1: Certo.
5: E família. Ô, Tony, que nem a irmã falou agora aí, né, Tony? Nós temos que dar graças a Deus, Tony. Bater um joelho no chão, agradecer a Deus, chovendo por nós aqui.
1: Sim.
5: Mas eu tinha mandado minha barra, Tony, que choveu aqui ontem, porque eu estava em Belo Horizonte. Aí quando eu saí lá, eu vi que choveu lá ontem. Eu tava pedindo a Deus que essa chuva chegasse, e chuva chegou. Porque eu sei lá, tava jeitando chuva, né? Aí eu pensei, se Deus puder, vai chover aqui, vai chegar em Valadares. E graças a Deus, choveu, né, Tony? Mas é isso aí, meu irmão.
1: Isso.
5: Eu queria desejar pra você uma quarta-feira abençoada de trabalho, que Deus abençoe todos os 204. Fique na paz, Tony.
1: Geraldo Reis, fica na paz também, meu amigo. Um abraço, Deus te abençoa. Olá, Tony, Deus abençoe os aniversariantes de hoje. E eu também, Maria Silva, córrego dos Albinos, São João do Oriente. Ô, dona Maria, Maria Silva, Córrego dos Albinos, hoje é aniversário da senhora, hein? Parabéns, felicidades, muitos anos de vida, Deus abençoa você. Coisa boa, né? Eita, é, uai. Ah, aniversário é uma maravilha. Que coisa boa, que Deus abençoa todo esse povo aí. Vamos fazer o melhor de três às 10h30, daqui a pouquinho eu volto ouvindo você. O que significa para você não tomar o nome de Deus em vão? É o que a enquete está perguntando. 104, 24 horas no ar com você.
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0: 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A gente ouviu Armando Campos e Cícero Oliveira e a Cassiane, 10h43. Melhor de três. Bom dia, bom dia, bom dia! Para quem tá longe, para quem tá perto, para quem tá saindo, para quem tá chegando. Vamos abrir a linha aí? O que significa para você não tomar o nome de Deus em vão, hein? O que significa para você? Meu querido amigo Cassiano, bom dia!
1: Bom dia, alegria! Bom dia, Tony! Bom dia para os ouvintes da 104. Rapaz, mas que vontade de chover, né? Coisa boa! Ô, Tony, nome de Deus em vão... a que quer dizer a palavra em vão? À toa, em troca de nada, sem sentido, né? Como quando você está ouvindo aí o Eclesiastes, vai dizer assim, que é correr, a vaidade é correr atrás do vento, ou seja, atrás de um vazio. Usar o nome de Deus em vão é a mesma coisa, sem propósito. E o nome de Deus é tão santo, ele mesmo vai dizer, sede santo, porque eu, Senhor, sou santo. Só para se ter uma ideia, Tony, do que eu vou, depois eu vou trazer alguns exemplos do que é usar o nome de Deus em vão na prática, né? No Antigo Testamento, e os escribas, né, quando foram traduzir a Bíblia mesmo para o latim, do latim para os outros idiomas, quando chegava na palavra Jeová, Yeshua, Emmanuel, Deus conosco, eles, todas as vezes que tinha o nome de Deus, eles tinham quase que um ritual, trocava a caneta que estava escrevendo, na verdade uma pena, né? No pergaminho, no papiro, era trocado, eles tinham o nome de Deus, eles lavavam a mão, lavavam, se purificavam para escrever, Tony, o nome de Deus, tanto de Jesus quanto de Deus, Jeová, eles não usavam, era tanto temor que não escrevia com a mão suja, a pena da tinta, a tinta da pena. Então veja bem, hoje tudo a gente evoca o nome de Deus. Você vai falar de você mesmo, que tem nos púlpitos aí gente usando o nome de Deus, sendo que Deus não está falando nada. Eu mesmo já recebi tanta profetada, porque quando é Deus, para mim é profecia. Quando é da boca do homem e ele coloca o nome de Deus no meio, é profetada. Próprios homens da Bíblia, nós vamos ver aí Natan, quando chega para Davi, falando que Deus era com Davi para ele construir um palácio para Deus, ele falou dele mesmo. Depois, quando ele estava saindo no caminho, Deus vira para ele e fala assim, Natan, quem disse que eu falei com Davi que ele pode construir para mim um templo? Pode não, mãos de sangue, vai lá e corrija. Mas o homem tinha tanto temor que ele preferiu correr o risco de ser morto por Davi, né? Porque fala uma coisa para o rei e depois dizer outra, corria o risco de ser morto. Ainda bem que Davi era um homem segundo o coração de Deus. Então a profetada, ela não acontece, é da carne. Mas a pessoa está colocando o nome de Deus, isso é em vão. E a profecia é Deus utilizando da nossa boca. Mesmo sendo simples mortais, Deus nos usa. Quando é Deus, é profecia. Quando não é de Deus, é usar em vão. E hoje nós vemos isso muito, pessoas jurando falso, colocando o nome de Deus. É um crime, é um mal terrível. Quando eu digo crime, eu quero dizer pecado. É um pecado terrível falar em nome de Deus quando ele não manda, tá? E em pessoas casando porque alguém falou em nome de Deus. Então, e como utilizar de maneira correta o nome de Deus, Tony? Nas orações, quando Deus nos revela algo, porque Deus ele não trabalha na bagunça, na discórdia. Vou falar aqui uma situação real, e infelizmente eu achava que era só no meio dos ímpios que acontecia, mas no meio evangélico também tem gente que ora para o marido, para a mulher do outro morrer, ou para o marido, ou para a mulher morrer, para o marido ficar viúvo. Deus não está nisso nunca. Tem gente que fala que vai tomar do ímpio para dar para o cristão. Deus não faz isso nunca, ele tem para um e para outro. Se você quiser conquistar riquezas, é só trabalhar. Não precisa nem ser cristão evangélico. Toda pessoa que trabalha, automaticamente ela vai ter bens materiais. Deus não está preocupado em tomar de ninguém para dar para o outro, não, porque ele é dono do ouro e da prata, ele tem tudo. aonde o ímpio conseguiu, se o cristão fizer, ele consegue também. Se ele trabalhar, ele consegue também. E melhor, de forma honesta, honrada. Então é isso, Tony. Não precisa ficar usando o nome de Deus em vão. Tem coisas que é só você levantar e fazer. Você fica assim, ah, mas se Deus quiser, eu vou arrumar um trabalho. Não, coloca currículo. Deus quer que você trabalhe. Para isso, não precisa nem orar. Ah, se Deus falar comigo, eu vou fazer assim. Deus quer que você ajude o pobre. Não precisa nem orar, já está nas escrituras. Nesse sentido, não. Você vai orar a Deus para abrir os seus olhos espirituais. Então é isso, o nome de Deus em vão é quando você coloca Deus onde não precisa. Que ele já está, na verdade. Não é que não precisa. É que você fica jurando à toa, jurando falso, tudo pelo nome de Deus. Até para matar os outros, você coloca Deus no meio. Eu já vi um dia, mostrou não sei se foi no Fantástico, na internet que eu vi, o rapaz, ele saía para cometer crimes, ele fazia uma oração. Isso é o nome de Deus em vão, e ele não vai responder esse tipo de coisa. Então é isso, Tony, forte abraço, e que o nosso Senhor Jesus Cristo possa continuar iluminando as nossas vidas. É amanhã que eu estarei em Engenheiro Caldas com o pastor Carlos, na terceira igreja Bom Pastor. Vai ser bênção, viu, Tony?
0: Beleza.
1: Um abraço.
0: Um abraço, Deus abençoe você, meu amigo. 10h49.
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0: 10h50.
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0: 10h57, segundo dia do mês 9, ano 2026, hoje quarta-feira. 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Eita, tu... É isso aí, aos aniversariantes de hoje, nosso abraço, né? Um carinho, mandando um alusão pra você. Deixa eu mandar um alusão aqui, meu amigo Zezinho. Fala, Zezinho, tudo beleza? Tudo certo? Já chegou a chuvinha aí na loja de bicicleta? Alô, Cláudio, lá na América. Ô, Cláudio, Deus te guarda aí, te abençoe, te proteja. Senhor Jesus esteja aí com a sua família, te abençoando. Angélica, um abraço em Era Nova. É, aquele abraço aí pra... O Lorival, lá na América. Ô, Lorival, tá chovendo aí nos Estados Unidos? Tá calor, tá frio aí? Alô, Silvânia. Alô, Lorena. Meu amigo Nelson, um abraço, bom dia. Amarildo Ferreira, tá lá na América. Dona Ruth, no bairro São Paulo. Geraldinho, lá em Montemó, São Paulo. E aí, Geraldo, a chuva já chegou aí? Alô, meu amigo Charles. Deixa eu mandar um alô aqui às 10h59 pra Dona Isabel. Mandar um abraço pro meu amigo Fabiano José Pereira. Ontem passou por aqui, foi ontem. Passou por aqui o nosso querido pastor Elias de Jesus. Está se recuperando. Daqui uns dias está de volta, com a permissão de Deus, né, não, meu amigo? 11 da manhã agora, a enquete está perguntando, em nome da Engelmig Acabamentos, o que significa para você não tomar o nome de Deus em vão, hein? O que, que significa? É dizer expressões como meu Deus ou Senhor por qualquer motivo banal, raiva ou como um simples palavrão no dia a dia. Fazer promessas, juramentos, acordos, afirmando que Deus é testemunha e depois não cumprir o que foi dito. Ô, gente, a gente tem que tomar muito, mas muito cuidado com isso. Meu Deus, usar o nome de Deus para justificar interesses próprios, mentiras, preconceitos, buscar poder... Dinheiro, a gente precisa de estar sempre firme na presença de Deus. Rapaz, chamar Deus em vão é pecado. Sim, chamar ou usar o nome de Deus em vão é considerado pecado de acordo com a tradição judeu-cristã, pois transgride o terceiro dos 10 mandamentos, não tomarás o nome do Senhor teu Deus em vão. Êxodo 20:7. E aí, qual é a sua opinião? Participa comigo, 33-999-61-0104. 33-999-61-0104. Bom dia, meu amigo Tony. Eu ouvi aqui, muito obrigado. Estamos ligados. Ô, rapaz, Deus te guarda aí, abençoador. Deus te proteja, esteja sempre na sua vida aí. Todo o povo da América, que o Senhor Jesus esteja sempre com vocês aí. Tá bom? Um abração aí, Cláudio. Quem está passando por aqui? O Washington, lá no bairro Santa Terezinha. Bom dia, Tony. Miraci Leite, Conselheiro Pena, terra do Fernando Mendes. Um abraço. Luana Klein. Luana, como é que você está aí, minha amiga? Ela mora no bairro Santa Rita. Alô, amigos aí do bairro Santa Rita. Um abraço, Dona Lia. Sou Manuel. Um abração para todos aí. Que o Senhor Jesus guarde e proteja a vida de vocês aí. Luciana Lemos. Ô, Luciana, ela mora em Itaperuna, estado do Rio de Janeiro. Tô ouvindo o programa aqui, Tony. Manda um alô para mim. Beleza. 11:02 agora. Vamos fazer o Dose Dupla. Midian Lima, Soldado Ferido e Aguenta Coração. Põe no ar aí, meu irmão.
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0: Dose dupla, Mitinha Lima aguenta coração, soldado ferido. 11:10, bom dia pra quem tá longe, pra quem tá perto, né? O nosso abraço, o nosso carinho. Oi, oi, oi. Ô, ô, Penha Rosa, bom dia.
1: Oi,
0: Tônia. Oi.
1: Aí. Eu pedi um hino para Vander Rússia, sou a Penha, São Geraldo Piedade. Era um hino que sobrevivi.
0: São Geraldo da Piedade.
1: É para Vanderleia, o hino, fez aniversário ontem.
0: Ô, Vanderleia.
1: Manda aí.
0: Um abraço. Deus abençoe você, Vanderléia. Ontem foi seu aniversário, então que o Senhor Jesus te guarde, te ampare e te proteja, tá bom? Senhor Jesus esteja aí, ó. Penha Rosa, obrigado, Penha. Deus te abençoa. Quero mandar um abraço aqui para Geni de Souza, que mora em Itapsirica da Serra. Um abraço, muito obrigado pelo carinho, pela sintonia. Aqui no centro, o Valglês Barbosa. Tony, tô te ouvindo aqui. Manda um alô pra gente aí, claro. Ei, pastor Zé Ricardo, hoje é aniversário dele. Parabéns, pastor Zé Ricardo, Deus abençoe. Tem festa aí hoje? Hoje é aniversário da Maria Lúcia Emerick também. Parabéns, Maria. É, Alexandre Silva Luz, um abraço. Alô, James Peixoto. Deixa eu dar um pulinho lá no bairro Santa Helena. O Taiane manda um abraço para Maria Cândida. Pouso Alegre, José Batista Filho, é o primo do pastor Elias. Alô, Arlindo Borel, um abraço. Gilson Lobac para o Selmo Lobac e para Aparecida Gomes. Quem mais passando por aqui? Carlos da Vale, lá em Portugal. O Carlos. É, Iracema da Silva, fala dona Iracema, um abraço. Quero cumprimentar aqui também o Adenilson Bernardo. Fala, Adenilson, tudo bem com você, hein, meu amigo? Beleza? Então Deus abençoa. 11:12. Bom, vamos lá então, vamos colocar no ar. De quem é essa voz?
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0: De quem é? De quem é? Aô, Brasilzão. Quem tá cantando aí? 11:12. De quem é essa voz, hein?

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0: E aí, Brasil, de quem é essa voz, hein? Quem é que tá cantando esse louvor?
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0: Eita, é agora que eu quero ver, hein? Quem é essa voz? Fala aí!

0: 11:14.
1: Quem é essa voz?
0: Sei não, hein? Quem é essa voz aí? 33 99961 0104. Bom dia, Antônio Cesário, Deus te abençoe. Cauê Costa, oi Tony, tô te ouvindo aqui no litoral de São Paulo, um abraço. Deixa eu mandar um abraço aqui pro Pontal. Marcos Henrique, um abraço. Marcos Alves Pereira, é ele, ó, o Juninho aí, ó. Um abraço, Juninho. Joel Martins, um abração. Quero cumprimentar também ao André Amaral e mandar um alô aqui para Edilene Ramos, pessoal que está morando onde? Cabo Frio, Rio de Janeiro. 11:15. Você pode participar com a gente. Um abraço. Eita, que coisa maravilhosa. Meu amigo Anivail. A ele aí, rapaz. Ô, Anivail, um abraço. Ele diz, bom dia, Tony. Tô ligadinho aqui no trabalho. Anivail, trabalhando aí com essa chuvinha, hein, meu amigo? Eita, que coisa, hein? Deus, que coisa maravilhosa. Meu amigo Anivail, a ele aí, rapaz. Ô, Anivail, um abraço. Ele diz, bom dia, Tony. Tô ligadinho aqui no trabalho. Anivail, trabalhando aí com essa chuvinha.

0: Mas manda para mim uma da Shirley Carvalhais. Quero
1: Eita!
0: homenagear as minhas irmãs, minhas companheiras da célula. Hoje
1: Um
0: é dia de
1: abraço!
0: célula.
1: Oh, que
0: Nós
1: beleza!
0: estaremos reunindo 8 horas na casa da minha líder.
1: Deus te abençoa!
0: Abraço.
1: Um abraço, Irlanda! Eu não sabia que tinha uma vila que chamava Ricardão aqui, não? Tem, tem! Ó, Deus abençoa todos vocês aí, um abraço! Hora do almoço, uma feijoada nesse tempo, eita glória! Quem é que mandou isso aqui para nós aqui, João Vitor? Rolando! Ah, é a Paula. Ô, Paula, um abraço. É, nossa, é bom demais. Vai chegando esse horário aqui quando fala alguma coisa de comer, né, rapaz? Bom dia, Antônia. A cantora é a Patrícia Varandi, Rios Amarta. Lá de onde? Do Santa Rita. Deixa eu ver quem é. Quem é? Não, não é não. Não é não, rapaz, não é não. Vamos falar quem é essa cantora aí, ô, Tayane? Não é não, não é não, não é não. O nome do louvor é o Crente Celular. Pode até ser que a Patrícia Varandi gravou esse louvor. Mas quem tá cantando não é ela, não. É a Leila Rock. Sobe mais um pouquinho esse louvor aí, ó. Crente Celular, no De Quem É Essa Voz? Leila Rock. Eita, é isso aí. 11:17, bom dia. Agora tem Fernandinho Galileu.

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0: Vamos conferir, Gerson Rufino, quarto de guerra, Suede Silva, Existe Vida Aí, Leixo e o Fernandinho Galileu. 11h29, vamos abrir a linha. O que, que significa para você não tomar o nome de Deus em vão? E meu querido e minha querida, para você nos ouvindo, meu amigo Amarildo Ferreira, lá na América, lá nos Estados Unidos, nesta manhã de quarta-feira. Bom dia aí, meu amigo.
2: Bom dia, paz do Senhor, homem de Deus, Tony de Oliveira, gente fininha de boa. Ô, Tony, passa para nós, se você puder aí, tiver tempo. Vai passar com o Gerson Rufino.
0: Vai passar.
2: É, vou Gerson oferecer para toda a galera que está ouvindo aí essa rádio abençoada. 104.9, a rádio do povo de Deus, Amarildo Ferreira, direto aqui da capital de Boston, curtindo a programação, com certeza. Grande abraço, meu amigo. Tchau, tchau.
0: Um abraço, Amarildo. Deus te guarda aí, te ampara, te protege. Você e a todos aí na América, né? Lá nos Estados Unidos. Um abração. Muito obrigado pelo carinho. Muito obrigado pela sintonia. Que Deus continue te guardando, te protegendo, te abençoando aí, tá bem? Gente querida, agora são 11 horas e mais 30 minutos. Hora certa brasileira, 11h30. Ator e diretor Gracindo Júnior morre no Rio de Janeiro aos 83 anos de idade. Rapaz, esse aí também fez história na TV, né? O ator e diretor Gracindo Júnior morreu na noite desta terça-feira, dia 1º, em casa, no Rio de Janeiro. Ele tinha 83 anos, dos quais mais de 50 foram dedicados à arte no teatro, rádio, cinema. Ele participou da inauguração da Globo em 1965. A informação do falecimento confirmada por Pedro Gracindo, filho do artista. A morte ocorreu por causas naturais. Velório aberto ao público previsto para amanhã, quinta-feira, no crematório e cemitério da penitência, a partir do 12h10. A cremação marcada para as 14h10 da tarde. Está aí uma grande trajetória, né? Deixando 5 filhos e 7 netos. E a esposa, Daisy Polly, com quem estava há mais de 50 anos. Coisa bacana, né? Olha, quanto tempo. É, rapaz, filho do Paulo Gracindo. Paulo Gracindo foi que fez ali o casarão, né? São atores consagradíssimos aí pelo público brasileiro. É, rapaz, o nome dele era Epaminondas Xavier Gracindo, nasceu no Rio, 21 de maio de 1943, filho de outro ator consagrado, Paulo Gracindo, que nasceu em 1911 e morreu em 95. Tá certo. Tá aí então, Gracindo Júnior, ator e diretor que participou da inauguração da Globo, morreu aos 83 anos. 11 horas e 32 minutos. Ô caminhoneiro, como é que você tá? E onde é que você tá me ouvindo aí, hein? Tá longe, tá perto, e aí, tá chegando? Minha amiga dona de casa, pessoal do Mercado Municipal. Um abração aí pra turma do Mercado Municipal, aquele carinho, aquele abraço muito grande pra todo mundo aí, né? Pessoal também do GV Shopping, Deus abençoa vocês aí. Ah, uma manhã assim que já caiu uma chuvinha, deu uma estiadinha, o tempo tá assim gostoso hoje, né? Tirou o sol, que tava forte. 11h33. Mais, deixa eu dar uma olhadinha aqui nessa matéria. É, vamos ver. A Polícia Federal deflagrou na manhã de hoje, dia 2, a operação Chiapas para combater o esquema de contrabando de imigrantes com destino aos Estados Unidos. Aqui em Valadares, os agentes cumpriram 13 mandatos de busca e apreensão. Além disso, a justiça determinou o sequestro judicial de veículos e autorizou o bloqueio de até 24,3 milhões em bens e valores dos investigados. Segundo a investigação, o principal investigado organizava toda a logística das viagens desde a saída dos brasileiros do país por via aérea até a entrada irregular nos Estados Unidos. Entre 2021 e 2024, ele teria enviado ilegalmente mais de 230 brasileiros para o território norte-americano. Para realizar o esquema, o grupo utilizava uma rota que passava por países na América Central, incluindo Panamá e México. A partir do México, os migrantes tentavam entrar de forma irregular nos Estados Unidos. Os investigadores identificaram o uso de empresas de fachada, mecanismos de lavagem de dinheiro. Com esses recursos, o grupo buscava ocultar e dissimular a origem dos valores obtidos com a atividade criminosa. Durante a operação, a Polícia Federal realizou uma prisão em flagrante por posse e porte ilegal de arma de fogo. Os agentes apreenderam documentos e aparelhos celulares que agora serão analisados para auxiliar no avanço da investigação. 11 horas e 35 minutos. Bom dia!

0: 104-11-48. Shirley Carvalhais, Sobrevivi. Gerson Rufino, Vai Passar. Aurelina Dourado, Mais de Ti. Ei, meu amigo João Vitor Rolando, é isso aí. Um abraço muito grande pra você. Eita, que coisa, hein? Meu amigo Ivaí mandou uma mensagem pra você aí. Bota no ar pra mim aí, ó.
1: Bom dia, Tony de Oliveira. Esse louvor que o rapaz pediu e vai passar. Férias aí pra todos, cruzarem essa aí, bênção de Deus.
0: Vai passar. É o Ivaí que falou, né? Eu não, viu, João? 11h48. Eita, vai passar, né? Vai passar. Fica tranquila essa moçada aí. 11h48 agora. Cidade Limpa é mais bonita. Não jogue lixo nas ruas e nem nas calçadas e mantenha aí a cidade limpa. Você que está nos ouvindo longe e perto, tem que fechar a enquete aqui, né, João Vitor? Hoje nós perguntamos o que, que significa para você não tomar o nome de Deus em vão. Você participou comigo, você falou. Deixa eu fechar a enquete aqui para a gente passar de amanhã daqui a pouquinho. Usar o nome de Deus em vão significa desonrar a santidade, o caráter ou a reputação de Deus por meio de palavras vazias, juramentos falsos ou atitudes incoerentes com a fé. Querido, querida, olha, esse ensinamento vem do terceiro mandamento registrado na Bíblia, livro de Êxodo, capítulo 20, versículo 7. No idioma original hebraico, a palavra traduzida como tomar ou levar, Nassar significa carregar. Portanto, o mandamento orienta que quem se diz seguidor de Deus não deve carregar esse nome de maneira vazia, hipócrita ou inconsequente. Deixa eu te falar uma coisa, olha, nunca tome o nome do Senhor Jesus em vão. Tá bem? Tá certo? 11h49. O que é que nós vamos falar da enquete de amanhã, hein? Tá. Qual seria o valor do salário mínimo para ter uma boa qualidade de vida aqui no Brasil hoje, em 2026? Quanto é que teria que ser o salário mínimo para a gente ter uma boa qualidade de vida, hein? Para a pessoa poder ter aí uma qualidade de vida boa, esse salário mínimo que está em 1.600 e pouco, quanto é que deveria ser hoje? É a enquete de amanhã, nós vamos falar sobre esse assunto amanhã. Tá bem. Obrigado a você que está sempre sintonizado, curtindo a gente. Deixa eu mandar um abraço aqui, o João Vitor. O Vacimóvel, ele vai estar em Chonim de Cima. Ô, povão aí, um abraço. Chonim de Baixo, Distrito de Valadares. Durante esse mês de setembro, agora, a iniciativa da Prefeitura terá atendimento semanal nas unidades de saúde das duas localidades. Então, a ação busca facilitar o acesso dos moradores da zona rural à vacinação e permitir que a população aproveite o atendimento para verificar e atualizar o cartão vacinal. Os atendimentos ocorrerão de 8h30 da manhã às 4h30 da tarde em Chonim de Cima, serviços oferecidos. Dias, primeiro que foi ontem, 8, 15 e 22 de setembro. Em Chonim de Baixo, as visitas estão programadas para os dias 4, 11, 18 e 25. Eita, que beleza! 4 de setembro, Chonim de Baixo. 8 de setembro, Chonim de Cima. 11 de setembro, Chonim de Baixo. 15 de setembro, Chonim de Cima. É isso aí. Leve aí a orientação da Secretaria Municipal de Saúde, é que os moradores compareçam à unidade de saúde na data correspondente à comunidade e levem um cartão de vacinação e um documento de identificação. Vamos vacinar, minha gente. Alô, Chonim de Baixo. Alô, Chonim de Cima. Um abração para todos vocês aí. Senhor Jesus, guarde, ampare e proteja todos vocês aí. Tá beleza? Muito bem. 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O que, que significa para você não tomar o nome de Deus em vão? Foi a enquete de hoje. Amanhã, a enquete no programa será o seguinte. Qual seria o valor ideal do salário mínimo para que todo cidadão que ganha um salário mínimo só tivesse a mínima condição de viver muito bem? Qual seria o valor? Amanhã eu não vou falar desse assunto, hein? E amanhã você me ajuda. 11h52.

0: Gabriela Rocha diz 11h56, 25 graus agora, 10% a previsão de chover à tarde e à noite, umidade relativa do ar 67%, predominantemente nublado, ventos a 13 km por hora, ventando bem, hein? Minha gente querida, estamos chegando ao final de mais um programa, agradecendo a você pelo carinho, pela audiência, né? Pela sintonia, a você que está sempre aí participando da nossa programação.
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0: É isso aí, vambora, João Vitor Rolando. João Vitor Rolando produziu, Tony apresentou na OPEC Operações Comerciais, Tayane Cristiane, Carlinhos lá no Pico da Ibituruna, diz que tá fresquinho lá no alto da montanha. 11h58, obrigado caminhoneiro, obrigado dona de casa, meieiro, sitiante, fazendeiro, proprietário rural, você nas fábricas, indústrias, malharias, trailers, supermercados. Alô, Wilson Santos, um abraço. 11h58 agora. Daqui a pouco, horário eleitoral gratuito, depois tem o Visita ao Seu Lar e tem o Show da Tarde com Alessandro Santos. Que você tenha uma tarde maravilhosa desse 2 de setembro de 2026. Entramos na primavera com aquele tempo nublado, né? Vem aí a estação das flores, chegou aí, né? Oh, que coisa boa! Não, não chegou ainda não, nós vamos começar a primavera ainda, a gente ainda está no inverno. Mas está chegando aí a primavera! Isso aí, isso aí, isso aí. Obrigado, gente! Deus te guarde, te abençoe e te proteja. Amanhã eu volto às 7h30 da manhã, se Deus permitir.

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12: Glória a Deus, chegou o grande dia, quarta-feira, dia 2 de setembro, com o início da poderosa campanha da Aliança. Você não pode ficar de fora, será 3 horas da tarde e 7:30 da noite. Deus vai realizar grandes milagres, né? A atmosfera do céu vai abaixar ali, na primeira igreja do Evangelho Quadrangular. Avenida Brasil 3897, você não pode ficar de fora. É quarta-feira, 2 de setembro. 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Acompanhe aí o que está acontecendo em nossa igreja.
13: Pastor Wilson Caetano.
14: A igreja, 30 anos atrás, ela não tinha estrutura, ela não tinha retiro, ela não...

passando para confirmar minha presença na Igreja Quadrangular de Governador Valadares nesta quarta-feira. Você de Governador Valadares é o meu convidado especial para estar no mês das alianças. 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
1: A Maurício, Jardim do Trevo. Moro no Jardim do Trevo. A minha bênção é a reconstrução da minha casa e o meu trabalho está começando a aumentar.
2: Lua Fernanda, eu moro em Vila Isa. Minha bênção é a reconstrução da minha família e do meu joelho, que está com meu joelho machucado, que eu jogo bola. Aí Jesus me curou aqui na igreja.
3: Minha filha passou em 3 vestibulares, com 17 anos de idade. Está matriculada na Federal e era um objetivo dela, Engenharia Civil e Ambiental. Já está matriculada, graças a Deus. Também um projeto rural, eu tinha um projeto de desenvolver atividade leiteira e eu desenvolvi há muitos anos, eu tinha esse projeto. Esse ano eu iniciei realmente, a partir desse janeiro, já comecei, o projeto já está engatilhado.
4: A primeira foi a infecção dos olhos do meu neto. E a segunda é uma causa na justiça que já estava perdida, mas para a honra e glória do Senhor. Hoje eu vim dizimar aquilo que é de Deus.
5: É o Zeni, eu moro no bairro Vila Isa. Eu entrei numa campanha no domingo. Na segunda-feira, o meu neto, que é o neto filho, ele deu uma crise terrível. Foi até que eu conversei com o senhor. Você falou para mim, pode fazer todos os exames que não vai ter nada. Fiz ultrassom do coração, eletro, tomografia, fiz todos os exames de sangue, tudo. Ele não deu nada. Para onde? Claro que não.
6: É que meu filho estava viciado em drogas, estava a ponto de ser morto aqui em Valadares pelos traficantes. E graças a Deus, hoje eu tenho meu filho liberto pelo sangue do Cordeiro. E ele hoje ele está na igreja, e hoje ele está aos pés do Senhor.
7: Minha mãe fumava há uns 30 anos. E há 5 anos atrás ela esteve aqui e ela nunca mais colocou um cigarro na boca.
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8: Primeira Igreja do Evangelho Quadrangular. Aqui, Deus cura AIDS.
9: Fui curada do vírus do HIV, o vírus da AIDS. 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Esse comprova a minha cura. 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
14: Números, capítulo 23, no verso 12, diz assim a palavra do Senhor. Eu vou ler esse versículo, depois nós vamos explanar, né, sobre essa narrativa que está escrita aqui no livro de Números. Nós conhecemos essa história, mas Deus vai falar de uma forma poderosa. Diz assim a palavra do Senhor: e ele respondeu: porventura não terei cuidado de falar o que o Senhor me puser na boca? Isso aqui quem está falando é um profeta. Profeta que está trazendo uma resposta de Deus para aquele que pediu. Eu quero narrar essa história bíblica com vocês, para que vocês entendam que houve um levantamento, uma edificação de altares, para que eles obtivessem uma resposta de Deus. E Deus respondeu, mas do jeito dele. Às vezes eu quero uma resposta do meu agrado, do meu interesse, mas Deus sabe qual é a resposta que Ele tem que liberar para a minha vida. A palavra de Deus, ela sempre será a última palavra. A resposta de Deus sempre será a melhor resposta para as nossas vidas. E pode ter certeza, Deus, Ele cuida dos seus. Deus, Ele tem cuidado de cada vida que pertence a Ele, queira o inferno ou não. queira o inimigo ou não, ele se levanta contra a tua vida, mas a resposta favorável vem é para aqueles que pertencem a Deus. Esse livro, o povo de Israel, ele nos mostra e nos relata o povo de Israel saindo do Egito, dentro de uma escravidão, debaixo de um jugo, e Deus, por haver ouvido o clamor daquele povo, levanta Moisés para tirar aquele povo da escravidão e levar para uma terra que mana leite e mel, a terra de Canaã. Nós conhecemos essa história. Todos sabem que o povo de Israel trabalhava durante o dia num trabalho árduo, amassando barro, cortando capim para misturar no barro e fazer tijolos para construções ali no Egito. E debaixo de uma pressão, debaixo de chicote, a Bíblia diz que eles tinham exatores, ou seja, tinham os capatais de Faraó que oprimiam o povo de Israel a trabalhar duro. Porém, o povo de Israel, mesmo trabalhando duro durante o dia, quando chegavam em casa, eles iam cultuar a Deus, glorificar a Deus, cantar hinos de louvores e ministrar a palavra de Deus sobre a vida dos outros, e clamavam a Deus por uma resposta. Deus ouviu o clamor do povo, envia Moisés e os resgata das mãos de Faraó, debaixo de uma promessa: eu vou tirar vocês daqui e vocês vão para uma terra de bênção, uma terra que mana leite e mel, uma terra larga, uma terra próspera. Então havia sido feito uma promessa, e o povo então sai ali debaixo de as mãos potentes de Moisés, direcionado por Deus. Só que não é simples assim. Eu tenho uma promessa de Deus para minha vida, estou saindo debaixo de um jugo, estou em direção a uma bênção, mas dentro daquele trajeto tinha o deserto, dentro daquele trajeto tinha ladrões, tinham inimigos tentando barrar a caminhada do povo de Israel. Só que quem está com a palavra de Deus, com a direção de Deus, pode ter barreira, pode ter obstáculo, pode ter inimigo, você não vai parar, você vai prevalecer, porque quem te guia é Deus, quem te sustenta é Deus, aquele que criou os céus e a terra e tudo que existe. Todo poder, autoridade e domínio está nas mãos dele para te sustentar, e ele vai te sustentando na caminhada. O inimigo se levanta, caluniadores, perseguidores, difamadores levantam contra a tua vida, mas você tem uma promessa: você vai entrar na terra que mana leite e mel. A bênção já foi liberada a nós, a bênção de Deus já foi liberada sobre o povo dele. Então o que que acontece? Eles tinham esses inimigos, mas eles prevaleciam porque estava debaixo de uma promessa. Mas quem tem promessa de Deus passa por todos os obstáculos e vai chegar ao destino, porque a palavra de Jeová, ela não falha. A Bíblia diz que aquele que prometeu, ele é fiel para cumprir. Deus não é homem para que minta, e nem tampouco filho do homem para que se arrependa. E quando nós vemos esta palavra aqui, Deus, ele usou a vida de dois homens para espiar a terra. Moisés enviou dois espias à cidade de Jericó para ver como eles iam atuar para fazer ali a conquista de Jericó. E esse povo que tinha saído do Egito debaixo de uma promessa, a fama deles já havia chegado naquela região. Raabe confessa isso quando ela encontra com os espias. Olha o que a palavra de Deus diz lá no livro de Josué, capítulo 2, verso 8. É quando os espias chegaram em Jericó, a Raabe confessando o pavor que eles sentiam quando ouviam falar sobre os hebreus. Josué 2:8. E antes que os espias se deitassem, ela subiu ao eirado ter com eles. Antes de deitar, por quê? Elas acolheram os espias na casa dela. O povo de Jericó ficou sabendo, o rei mandou ir lá dentro da casa dela. Vai lá pegar aqueles homens, vimos dois homens entrando lá. E ela despistou aqueles guarda, mandando os espias subir lá para o irado, lá para o terraço, onde ela trabalhava ali com fibras para fazer, confeccionar roupas. E ela escondeu os espias debaixo daquelas fibras, despistou os guardas, e antes que eles dormissem, ela foi falar com ele, foi conversar com ele, essa conversa, antes que ele se deitasse. E aí ela foi ter com eles, verso 9, e disse-lhes: bem sei que o Senhor vos deu essa terra. Já era promessa. Se o povo está querendo impedir vocês de entrar, o povo não está querendo deixar vocês tomar posse dessa terra, não. Mas eu já sei que o Senhor te deu essas terras, já entregou nas mãos de vocês. É o que o pavor de vós caiu sobre nós, e que todos os moradores da terra se derretem diante de vós. Está todo mundo com medo, tentando impedir, mas com medo, o pavor já tinha tomado conta daquelas terras. Assim é com a nossa vida. O inimigo, ele sabe que nós somos vitoriosos. Ele se levanta para impedir a nossa jornada, mas ele sabe que a promessa que Deus fez na nossa vida, ela vai se cumprir, queira ele ou não, mais dias ou menos dias, você entra na terra que Deus te prometeu.

Quem se levanta, não importa o obstáculo, não importa a barreira, a vitória é nossa, pelo sangue de Jesus. Aleluia! Glória a Deus! Glorificado e exaltado é o nome do Senhor. Verso 10. Isso aqui é a conversa de Raabe, confessando para aqueles homens. Porque nós temos ouvido que o Senhor secou as águas do Mar Vermelho diante de vós, quando saíste do Egito, e também o que fizesse aos dois reis dos amorreus, Sihom e Og, que estava além de Jordão, os quais destruísseis totalmente. Olha que interessante, verso 11. Quando ouvimos isso, derreteram-se os nossos corações, e em ninguém mais há ânimo algum por causa da vossa presença. Porque o Senhor vosso Deus é Deus em cima no céu e embaixo na terra. Raabe era uma daquelas que adorava deuses pagãos, mas ela chegou a uma conclusão, que os deuses pagãos a qual ela servia e adorava não tinha poder para nada. Mas diante dos testemunhos e dos relatos que eles ouviam que Deus tinha feito, secando as águas do Mar Vermelho, abrindo o Jordão, passando por cima igual um rolo compressor ali sobre os reis dos amorreus, Sihom e Og. Ela está falando aqui, irmãos, de uma narrativa. Esses reis, ela está falando, eles entraram em confronto com o povo de Israel para impedir a passagem deles ali para tomar posse da terra. E eles foram destruídos. Números 21, verso 21. Então Israel mandou mensageiros a Sihom, rei dos amorreus, a dizer-lhe, 22, deixa-me passar pela tua terra, não nos desviaremos para os campos nem para as vinhas, as águas dos poços não beberemos, iremos pela estrada real até que tenhamos passado os teus termos. Verso 23. Israel está falando aqui, nós só vamos passar dentro da sua terra, nós não vamos mexer com nada. Libera para nós passar, que nós temos que tomar posse de uma terra que Deus prometeu para nós. Sihom, porém, não deixou Israel passar pelos seus termos. Pelo contrário, ajuntou todo o seu povo e saiu ao encontro de Israel no deserto, e vindo a Jaza, pelejou contra ele. Além deles não deixar passar, não liberar o caminho para eles atravessar ali e curtar a jornada, além deles não deixar acontecer isso, juntou-se o povo dele e foi contra Israel. É como alguém que não te abençoa e procura atrapalhar sua vida, não te faz bem, mas procura fazer o mal. Mas Deus não deixa eles impunes. Verso 24. Mas Israel o feriu ao fio da espada e apoderou-se da sua terra, desde Arnon até a Jaboque, até os Amonitas, porquanto a fronteira dos Amonitas era fortificada. Aqui que era impedimento para o povo de Israel, tornou-se imenso, porque se o povo permite Israel passar, eles continuavam com a terra deles, mas eles impediram Israel de passar, Israel feriu eles ao fio da espada e tomou a terra deles. Já era a terra, era de Israel. Porém, os amorreus iam ficar mais tempo desfrutando, mas como eles embarreiraram a passagem de Israel, perderam a bênção. Assim é aquele que procura te maltratar, trazer ruína para a tua vida, o amaldiçoado será ele. A Bíblia diz que aquele que dá generosamente acrescenta-se mais e mais, mas o que retém mais do que é o justo se torna em perca. Esse povo aqui, ele reter mais do que era justo e só passar para poder tomar posse. Tem gente querendo impedir a sua caminhada, tem gente querendo impedir você de tomar posse da sua bênção, te embarreirando. Mas nesta manhã a palavra profética para o teu coração: continue marchando de cabeça erguida na presença do Senhor, porque a vitória já foi garantida. Jesus já deu a ordem, a vitória é nossa pelo sangue de Jesus, e Ele está aqui nesta manhã trabalhando na vida daquele que crê e confia. Aleluia! Então Raabe confessou tudo isso.
levanta a mão que eu vou profetizar na sua vida. Se Deus te fez uma promessa e te deu uma direção, ninguém vai te parar. Se prepara para avançar e tomar posse da sua bênção. Pega essa agora. Quando o rei dos Moabitas fica sabendo que o povo de Israel está vindo igual um rolo compressor e que ele está na rota deles, esse rei chamado Balaque, o povo passou por cima do rei dos amorreus, que ficava na terra de Canaã, os amorreus, jebuseus, filisteus, tudo ficava naquela terra ali onde Israel ia tomar posse. Agora o rei dos moabitas, chamado Balaque, ele fica sabendo, vai ser, o povo está vindo aí, não tem nada que impede isso, daqui a pouco vai ser o seu reino que vai ser tomado. E sabe o que, que ele fez? Ele fica apavorado e toma uma decisão. Contrata um profeta chamado Balaão para amaldiçoar aquele povo. Tem gente que contrata, gente, pessoas para amaldiçoar a nossa vida. Vai lá no terreiro de Macumba, no centro de Umbanda, lá no Candomblé, para amaldiçoar a nossa vida. Mas fique tranquilo, porque a palavra do Senhor declara que aquele que é de Deus, o mal não lhe toca, o mal não vai te tocar. Aqueles que se levantam contra a tua vida vai ter que recuar, porque a palavra do Senhor que foi liberada a nós é palavra de vitória. Aí o rei Balaque fica apavorado e toma uma decisão. Ele contrata Balaão, e Balaão era um homem que Deus falava com ele. Ele era um homem que aproveitava das suas habilidades para ganhar, mas Deus falava com ele. Ele invocava o nome do Senhor. E ele fez algo que muda tudo. Ele manda o rei Balaque levantar 7 altares para falar com Deus. Olha aqui que está a chave aqui, a virada. O Balaão falou assim: eu vou pegar a tua causa, mas antes você levanta 7 altares, coloca nele ali 7 novilhos, 7 bezerros, que eu vou falar com Deus. Mas tem que ser levantado altares para ele. Você está acostumado a levantar altares para os reis, para os deuses pagãos, para o rei, para o Deus de Moabitas. Hoje você vai levantar 7 altares, porque eu vou falar com o dono de tudo. Hoje eu vou falar com o Senhor da terra, aquele que tudo pode, aquele que tudo vê, aquele que tudo sabe. E ali ele prepara os 7 altares. E aí o que é que acontece? Eu quero ler com vocês aqui de Números 23, do 1 até o 11. Do 1 ao 11. Números 23, a partir do verso 1, Deus falou com Balaão, e Balaão repassou a fala para Balaque. Disse Balaão a Balaque: edifica-me aqui 7 altares, e prepara-me aqui 7 novilhos e 7 carneiros. Fez, pois, Balaque como Balaão dissera, e Balaque e Balaão ofereceram um novilho e um carneiro sobre cada altar. Olha aqui, um novilho e um carneiro sobre cada altar. Tinha 7 altares preparado para obter uma resposta de Deus. Verso seguinte: então Balaão disse a Balaque: fica aqui em pé junto ao teu holocausto, e eu irei. Porventura o Senhor me sairá ao encontro, e o que ele me mostrar eu te direi. E foi a um lugar alto, e quando Deus se encontrou com Balaão, este lhe disse: preparei os 7 altares, e ofereci um novilho e um carneiro sobre cada altar. E conversando com Deus: Senhor, já preparei um altar, porque eu quero ter uma resposta, e essa resposta eu vou passar para quem me enviou. Só que Balaque estava querendo um tipo de resposta. Mas quem prepara um altar para Deus, ele tem resposta de bênção. Quem prepara altar para Deus, a resposta certa vem do Senhor. Não tem nada de maquinação. Pode ser o profeta que for, querendo mal, querendo ganhar, mas Deus é que vai dar a direção sobre o seu povo, sobre os seus escolhidos. Então o Senhor pôs uma palavra na boca de Balaão e diz:
volta para Balaque e assim falarás. Voltou, pois, para ele, e eis que estava em pé junto ao seu holocausto, ele e todos os príncipes de Moabe. Juntou toda a turma de príncipes ali, estava ali esperando a resposta. Opa, vai vir a resposta que eu quero contra o povo de Deus. Então proferiu Balaão a sua parábola, dizendo: de Arã me mandou trazer Balaque. Eu fui contratado. O rei de Moabe, desde as montanhas do Oriente, dizendo: vem, amaldiçoa-me a Jacó, vem, denuncia a Israel, como amaldiçoarei a quem Deus não amaldiçoou, e como denunciarei a quem o Senhor não denunciou. Falou assim: Balaque, não tem jeito de amaldiçoar esse povo, porque Deus já abençoou. Nesta manhã, levanta a tua mão para receber. Se você está preocupado com a maldição que foi lançada por alguém contra a tua vida, fique tranquilo, Deus está falando com você nesta manhã.

0: Uma terra bem formosa, de uma terra próspera, de uma terra que mana leite e mel, e não haverá nada que vai impedir essa promessa se cumprir na vida deles, porque foi Deus quem prometeu, e aquele que prometeu é fiel para cumprir. Tem promessa de Deus para a tua vida nesta manhã, fique tranquilo, haverá cumprimento, porque o altar já foi levantado diante de Deus, e aquele que levanta altar para Deus, tem resposta de bênção, tem resposta de bênção sendo liberada para a tua vida hoje. Quem crê, bate palma, quem recebe da glória. E o próximo verso, que é o 11, como é que Balaque ficou? O que é que Balaque falou com Balaão? Então disse Balaque a Balaão: que me fizeste? Chamei-te para amaldiçoares os meus inimigos, e eis que inteiramente os abençoados. Eu te contratei para você fazer uma coisa, você está fazendo outra. Você já viu falar aqui daquela mulher que recebeu uma compra, que falou no rádio lá que ela precisava de alguma coisa, e ela chegou no supermercado, depois passou, chegou alguém e pagou, e o homem perguntou: você não vai querer saber quem é que pagou a sua conta, não? Quem pagou a sua compra? Ela disse assim: eu não, porque quando Deus manda, até o diabo obedece. Deus está mandando provisão para a tua vida, Deus está mandando resposta para a tua causa, Deus está mandando prosperidade para a tua família. A tua causa já está na mão daquele que é o juiz dos juízes, o general de guerra, o Deus de vitória que nunca perde uma batalha. Ele está aqui nesta manhã para fazer.
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2: Ó grande Deus e poderoso Pai, Deus de infinito amor e infinita misericórdia, eu apresento agora em tuas mãos cada vida que está nos ouvindo, que está participando desta programação. Que o Senhor possa liberar bênçãos incontáveis sobre a vida dele e toda a sua família. O Senhor possa repreender todo o mal. O Senhor possa guardá-los, livrá-los e protegê-los em sua caminhada. Meu Deus, toma cada familiar, meu Deus, desta pessoa, dando direção, dando sabedoria, dando entendimento. Nós estamos, meu Deus, dependentes do Senhor a todo momento. Sem o Senhor, nada podemos fazer. Foi o Senhor Jesus quem declarou esta palavra: sem mim, nada podeis fazer. Então nós declaramos que nós dependemos do Senhor para tudo, para respirar, para andar, para pensar, enfim, para fazer tudo aquilo que precisamos, para suprir as nossas necessidades. Tua palavra, ela declara em Filipenses 4:19, que o Senhor nosso Deus, segundo as tuas riquezas em glória, suprirá todas as nossas necessidades em Cristo Jesus. Por isso, entregamos tudo em tuas mãos, crendo que o Senhor ouviu esta oração e já liberou resposta dos céus. Nós te agradecemos por tudo, em nome de Jesus.
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4: Meio-dia e 55.
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Olá, povo de Deus, boa tarde pra você que se liga na sua 104. A minha rádio, a sua rádio, a rádio que tá sempre no coração do povo de Deus. Eu sou Alessandro e estamos chegando. Vamos juntos, até logo mais às 5. Vem aí pra você, nosso show da tarde. Muito louvor, alegria e informação aqui, ó.

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0: 104, a número 1 no coração do povo de Deus. Começamos e começamos muito bem pra você o nosso show da tarde nessa sua quarta-feira, 2 de setembro de 2026. Tivemos aí Delino Marçal, Sony Grande, Adriana Aguiar, O Melhor de Deus, Jonathan Rodrigues, Como Será, e ainda Eliane Fernandes, É Tempo de Cantar. E assim, nós vamos juntos até logo mais às 5, trazendo pra você muito louvor, alegria e informação, a sua participação e muito mais. Show da tarde, sempre com os melhores louvores, e aqui na sua 104 estamos juntinhos, né? Louvando e engrandecendo a 104 24 horas por dia, falando do amor de Deus por todos nós. Pra você mais uma vez, um grande abraço, excelente tarde aí de quarta-feira. Hoje quarta-feira chuvosa, né? Que maravilha, que delícia, né? O tempinho tá agradável, bom demais. Dá só um minutinho, eu volto já já, trazendo mais louvores pra você, continuando por aqui o nosso show da tarde, que tá só começando.
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0: 104 1:22.
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0: 104, a número 1 no coração do povo de Deus, Gabriel Guedes, Santo Pra Sempre, antes Midian Lima, O Céu Se Abre, Israel Santos, Joquetede. Esse é o nosso show da tarde pra você, com os melhores louvores nessa sua tarde. Tá na hora de informação.
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0: Ministro Edson Fachin quebra o silêncio e promete medidas no caso Master nos próximos dias. Mais informações com Yuri Hudson.
2: O presidente do Supremo Tribunal Federal, ministro Edson Fachin, afirmou que vai anunciar nos próximos dias medidas relacionadas aos novos desdobramentos do caso Banco Master. A declaração ocorre após a divulgação de um relatório da Polícia Federal com mensagens atribuídas ao ex-banqueiro Daniel Vorcaro, envolvendo integrantes da corte, entre eles o ministro Alexandre de Moraes, além do Procurador-Geral da República. Sem citar nominalmente Vorcaro, Moraes, Gonet ou Dias Toffoli, Edson Fachin afirmou que os indícios conhecidos até agora exigem encaminhamento institucional e uma atuação com serenidade, responsabilidade e firmeza por parte da presidência do Supremo.
3: Em momentos de especial gravidade, é dever de todos preservar a integridade do Supremo Tribunal Federal, a autoridade de suas decisões, o respeito às suas normas e, acima de tudo, a confiança da sociedade na instituição. Os indícios reclamam o devido encaminhamento institucional. Circunstâncias relacionadas, de um lado, à atuação processual e, de outro, a sérios elementos de fato que exigem desta presidência serenidade, responsabilidade e firmeza. A elevada autoridade do cargo não confere privilégios, mas impõe deveres, limites e responsabilidades. Nos próximos dias, concluída a análise necessária dos fatos, esta presidência anunciará, no tempo devido e sem precipitação, as medidas cabíveis e necessárias.
2: O relatório da Polícia Federal reúne mensagens, registros de chamadas, contratos e outros dados extraídos do celular de Daniel Vorcaro. Parte do material indica contatos do banqueiro com um número vinculado a Alexandre de Moraes. Como algumas conversas usavam mensagens de visualização única, os investigadores conseguiram recuperar conteúdos enviados por Vorcaro, mas não todas as respostas dos interlocutores. O próprio relatório da PF ressalta que a análise não foi exaustiva. De Brasília, Yuri Hudson.
0: Bom, e o presidente do Senado, Davi Alcolumbre, do União, afirmou na noite dessa terça-feira que não considera normal a existência de 109 pedidos de impeachment contra ministros do Supremo Tribunal Federal encaminhados ao Senado. A declaração foi dada ao deixar o Congresso Nacional. Nas palavras de Davi Alcolumbre, a minha percepção é que tem 109 pedidos e isso não é normal. 109 solicitações no Congresso a respeito dos 10 ministros do Supremo Tribunal de Justiça de pedido de impeachment. Questionado sobre a situação envolvendo o ministro Alexandre de Moraes, Alcolumbre respondeu: eu não achei nada, não devo achar nada. Ontem, terça-feira, dois novos pedidos de impeachment contra Moraes foram anunciados. A senadora Damaris Alves, do Republicanos do Distrito Federal, afirmou que também solicitará o afastamento do ministro. Informativo 104, de volta em uma hora.
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0: 104, 1h43.
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0: Alisson Santos, pra você aqui no nosso show da tarde, quem viver vai ver. Antes, Estela Laura, Eu Não Desisto e Pagode Restaura Se Eu Me Humilhar. Olha, nós vamos dar agora uma pequena pausa no nosso show da tarde. Vem aí o Visita ao Seu Lar com o pastor, aliás, pastor Sávio Souto, né? Que vai estar trazendo aqui uma bela mensagem para edificar aí as nossas tardes, as nossas vidas aqui na nossa programação. Mas eu volto já já, continuando para você o nosso show da tarde. Não sai daí!
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3: Glória a Deus, chegou o grande dia, quarta-feira, dia 2 de setembro, com o início da poderosa campanha da Aliança. Você não pode ficar de fora. Será 3 horas da tarde e 7:30 da noite. Deus vai realizar grandes milagres, né? A atmosfera do céu vai abaixar ali, na primeira igreja do Evangelho Quadrangular. Avenida Brasil 3897, você não pode ficar de fora. É quarta-feira, 2 de setembro. É hoje o dia do seu milagre. Acompanhe aí o que está acontecendo em nossa igreja.
4: Pastor Wilson Caetano.
5: A igreja, 30 anos atrás, ela não tinha estrutura, ela não tinha retiro,

0: tribulação vem, é permanecer quando o vento sopra, é permanecer quando tudo parece estar dando errado, é continuar permanecendo.
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2: Olá, queridos, na voz de Israel Santos, passando para confirmar minha presença na Igreja Quadrangular de Governador Valadares nesta quarta-feira. Você de Governador Valadares é o meu convidado especial para estar no mês das alianças. Você não pode perder. Forme a sua caravana e venha adorar a Deus conosco.
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3: Deus faz. 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
6: Precisando de trocar meu carro, eu troquei meu carro à vista, hein? Foi financiado, não.
4: Há uns 2 anos que ia reformar o apartamento. Aí, quando foi no final do ano, já resolveu o problema.
7: Deus abriu uma grande porta e hoje a gente, assim, trabalha para uma empresa que é multinacional. Eu tinha uma moto, né, CG, quando eu vim do Vale do Aço para cá, né? Deus nos deu um caminhão, tem uma Ranger, são 2 Fit Uno na empresa, mais 2 motos, máquinas, assim, coisas, máquinas caras mesmo, coisa de 150 a 200 mil, o senhor sabe muito bem, coisa que é para colocar na caneta, não existe a matemática nossa, só de Deus mesmo, é um milagre muito grande.
3: 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A Igreja Quadrangular mostra.
8: Meu pai, ele era alcoólatra e não era convertido. E tem 15 dias que ele aceitou Jesus e foi batizado esse domingo agora.
9: Libertou meu marido do vício do cigarro que ele fumava desde os 17 anos. Ele foi liberto e, para a honra e glória do Senhor, já tem 3 anos que ele não fuma e nem tem vontade de fumar.
10: Saúde, libertação de drogas, muita coisa.
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12: Livros de Salmos 137, a partir do verso 1. Eu quero compartilhar algo que Deus colocou no meu coração, muito forte. Antes de entrar na leitura, eu tenho que explanar aqui algo muito forte. Deus, ele nos chama para a realização da sua obra. Qual que é o propósito de Deus em chamar uma pessoa para o ministério? O propósito é expandir o reino de Deus na terra. Então, você não foi chamado por um acaso. Você não foi chamado à toa. Tudo tem um propósito. E esse propósito, ele vai se cumprir porque é projeto de Deus. É o próprio Jesus, quando ele diz que não foi vós que me escolheste, mas eu escolhi a vós outros para que vades e dê fruto, e o vosso fruto permaneça. Então, esse chamado aqui tem um propósito. Qual que é o propósito? Produzir frutos. E quando você produz frutos, ele vai permanecer. Permanecer como? As pessoas que ouviram você ministrar, que assistiram a sua caminhada na presença de Deus, anunciando o evangelho. O evangelho, ele é anunciado por palavras, por atitudes, comportamentos. Nós somos vigiados 24 horas por dia. E não pensa você que você está sendo vigiado só pelo inimigo, não, esperando você tropeçar para cair. Mas você também é vigiado pelos aqueles que são da mesma fé, professam a mesma fé que você professa, serve ao mesmo Deus que você serve. Então eu tenho que estar atento para não deslizar, não ter deslize na presença do Senhor. Eu tenho que estar vigilante para que eu possa cumprir a missão que me foi confiada. E o povo de Israel, eles têm esse chamado de perpetuar o nome de Deus de gerações em gerações. E assim nós sabemos, conhecemos a história, a narrativa bíblica, desde a criação do mundo até os dias de hoje. Sempre tem alguém passando para a geração seguinte a palavra de Deus, e o reino de Deus ele é expandido na terra. Então o povo de Israel, eles foram chamados para isso, mas por causa de muitas circunstâncias, deles saírem fora do plano de Deus, fazer aquilo que não agradava a Deus, foram levados cativos. Mas os seus opressores, eles conheciam a história de Israel, daquele povo de Jerusalém, que era chamado povo de Deus. Então no Salmo 137, quero aqui fazer a leitura para você entender o que eu estou falando e o que Deus colocou no meu coração. Diz assim a palavra do Senhor, Salmos 137, a partir do verso 1. Às margens dos rios de Babilônia, nós nos assentávamos e chorávamos, lembrando-nos de Sião. Nos salgueiros que lá havia, pendurávamos as nossas harpas, pois aqueles que nos levaram cativos nos pediam canções. E os nossos opressores, que fôssemos alegres, dizendo: entoai-nos algum dos cantos de Sião. Como, porém, haveríamos de entoar o cântico do Senhor em terra estranha? Vejam bem, os opressores do povo de Deus já conheciam sua história, já acompanhavam as suas jornadas, estão levando eles cativos agora, estão lá à beira do rio da Babilônia, e aqueles opressores, eles queriam ouvir algumas das canções que o povo de Deus cantava lá em Jerusalém. Olha que interessante, é impactante isso. Você lembra que eu falei sobre nós somos vigiados 24 horas? Talvez quando foi armada uma trincheira para levar o povo de Israel para o cativeiro, os opressores ficaram ali alguns dias na tocaia, só que eles ouviam as canções que eram entoadas.
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12: Ó grande Deus e poderoso Pai, eu apresento a vida de cada um dos teus filhos que estão nos ouvindo aqui através da Rádio 104,9 FM. Meu Deus, abençoe a vida de cada um. Libera, meu Deus, tudo que está travado no mundo espiritual. Repreenda tudo aquilo que não presta e não provém do Senhor. Abre as comportas do céu sobre a vida deste que crê. Meu Deus, dá condições favoráveis para que eles possam prosseguir na jornada, para que possam receber os benefícios do céu sobre a vida deles. Meu Deus, eu oro neste momento com a certeza e a convicção de que o Senhor ouviu esta oração e já liberou a resposta dos céus. Eu te agradeço em nome de Jesus. Amém e graças a Deus.
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0: De volta com você no nosso show da tarde, aqui na sua 104, tivemos aí o Visita Celular com o pastor Sávio Souto, trazendo aqui aquela mensagem maravilhosa, super especial, para abençoar, né, para edificar cada vez mais as nossas vidas, a nossa tarde maravilhosa de quarta-feira, 2 de setembro de 2026. E a partir de agora tem...
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0: Tá a fim de ouvir aquele louvor especial que você tanto gosta, de repente dedicar também para aquele irmão, para aquela irmã que você sabe estão ligados aqui na nossa programação, ou ainda quer prestar a sua homenagem aos nossos aniversariantes de hoje, dessa quarta-feira, 2 de setembro de 2026, faz o seguinte, pega agora mesmo aí seu smartphone e manda uma mensagem de áudio de até 30 segundos para o nosso WhatsApp, DDD33, número 99961-0104, diz aí seu nome, o bairro, a cidade onde você mora, qual louvor você gostaria de ouvir, para quem você dedica esse louvor, encerrando com a seguinte frase, eu sou mais 104, tá bom? Tem participação por aqui, olá, boa tarde.
2: Oi. Boa tarde, Alessandro Santos, que a graça e a paz de nosso Senhor Jesus Cristo esteja contigo.
0: Amém.
2: Aqui é Ivani do Jardim Pérola, gostaria de estar pedindo um louvor com Isadora Pompeu, bênçãos que não tem fim, e dizer que eu sou mais 104, a rádio do povo de Deus.

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1: Paz do Senhor Jesus, meu amigo Alessandro. Boa tarde. Aqui quem fala é o Arno Baivinho Pera.
2: Eu irei contar.
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0: 104, 2h23.
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1: De volta com você e o nosso Pediu, ouviu aqui no nosso show da tarde nessa sua quarta-feira. Tem mais participações por aqui. Olá, boa tarde.
2: Oi, Lexandro. Boa tarde. Eu me chamo Marileide, moro no Maria Eugênia.
1: Oi, Marileide.
2: Estou passando aqui para te pedir aquele hino de J. Neto, Volta Correndo. Ofereço para vocês, para todos os ouvintes, ofereço para minha família e para uma amiga minha que mora em Santa Helena, chama Mariene. E eu sou mais o 104, a raio do povo de Deus.

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3: Meu amigo Alessandro Santos, a paz do Senhor.
4: Paz.
3: Passa um louvor pra nós aí com Gias Rufino. Hoje estou aparecendo para todos os moradores da cidade de Albercata, para todos os membros da Rocha de Fogo. Amém? Sou mais 104, a Rádio do Povo de Deus.

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1: Esse é o nosso Show da Tarde, esse é o nosso Pediu Ouviu, você comandando por aqui a nossa programação, tem mais participações por aqui. Olá, boa tarde.
2: Boa tarde, a paz do Senhor.
1: Paz.
2: Aqui é a Shirley, do PRT.
1: Oi, Shirley.
2: Eu vejo Pentecostal Vitória e Conquista. É, eu gostaria de ouvir o louvor, o Homem e a Tempestade, com Cleito Queiroz. Eu felicito a todos os membros, né, da minha igreja, Pentecostal Vitória e Conquista, para a nossa pastora Rosimar e todos os irmãos.
1: Tá certo, Shirley, grande abraço pra você, pra todos aí no IP, muito obrigado pelo carinho, pela sua audiência sempre, tá valendo de montão aí, né, você sempre ligadinho aqui na nossa programação, todos aí, né, da sua família, Deus abençoe grandemente, tá bom? Ô, Shirley, detalhe é o seguinte, olha, esse louvor que você pediu, nós infelizmente não conseguimos localizá-lo aqui a tempo, tá? Mas a gente vai dar aquela procurada e aí numa outra oportunidade a gente coloca pra você, tá bom? Tem mais participação por aqui, olá, boa tarde.
3: Olá, bom dia, tudo bem?
1: Tudo. É,
3: eu gostaria de ouvir um louvor. Sou peregrino, com o cantor Silvan. Eu sou Raquel de Campinas, São Paulo. Eu ofereço para todos vocês da rádio e para todos os ouvintes de Governador Valadares. Rádio 104 FM, a rádio do povo de Deus.
1: Raquel, grande abraço pra você, pra todos aí em Campinas. Muito obrigado pelo carinho, muito obrigado pela audiência sempre. Deus abençoe grandemente aí a sua vida, a sua família, tá bom, Raquel? Muito obrigado pelo carinho sempre e volte participar mais vezes, tá bom? Tá aí, pediu, ouviu?

0: 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Mais uma canção, mais um louvor maravilhoso para você. Essa sua tarde aqui dentro do nosso Pediu, Ouviu. 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
0: Doenças reumatológicas podem afetar os pulmões. Quem traz os detalhes para nós é Valquíria Rios.
2: O mês de setembro é dedicado à conscientização sobre doenças pulmonares. O país se ilumina de azul para chamar atenção principalmente sobre a fibrose pulmonar. De acordo com a médica reumatologista Carolina Miller, algumas doenças reumatológicas podem acometer os pulmões e levar ao desenvolvimento da fibrose pulmonar, uma doença grave, progressiva, mas pouco conhecida.
3: A fibrose pulmonar, a gente entende que existe uma inflamação no pulmão que progride para uma cicatriz. E quando esse quadro de fibrose piora, a gente chama que tem um quadro de fibrose pulmonar progressiva, né? E a gente identifica determinados grupos de risco, pacientes com esclerose sistêmica, pacientes com artrite reumatoide, pacientes com doença de Sjögren, com miopatia autoimune sistêmica, com miopatia inflamatória, que podem apresentar essa fibrose pulmonar.
2: A médica ressalta que o comprometimento pulmonar pode evoluir de forma silenciosa. Por isso, o paciente reumatológico deve comunicar sintomas respiratórios ao médico.
3: Às vezes, o paciente pode até não apresentar sintomas respiratórios e já ter um quadro pulmonar instalado. Então, é muito importante que o médico saiba da possibilidade de acometimento pulmonar e faça a investigação, mesmo com sintomas muito inespecíficos. O paciente pode apresentar alguma tosse, algum cansaço ao caminhar, alguma falta de ar. Mesmo em pacientes assintomáticos, muitas vezes, em alguns casos, a gente recomenda uma investigação com tomografia de tórax, com exames de espirometria, para investigar um possível acometimento pulmonar.
2: A doutora Carolina Miller afirma que o trabalho conjunto entre o médico reumatologista e o pneumologista favorece o diagnóstico precoce e um cuidado mais completo. Produção e reportagem, Valquíria Rios.
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1: Faltando apenas 10 minutos para as 3 horas, tem mais participação por aqui, continuando o nosso Pediu, ouviu. Olá, boa tarde.
2: Boa tarde a todos, vocês estão ligados na 104 FM, um abraço aí, meu amigo Alessandro. Toca pra gente aí, Canarinhos de Cristo, será que vocês têm aí aquele louvor quando Jesus voltar? Um abraço a todos aí, né? Um abraço pro pessoal que tá ligado com a gente aí na 104. E a todos que estão aí nos estúdios aí da 104 e oferecer este louvor aí para todos que estão ligados aí, ok? Um abraço aí, fica na paz.
1: Tá certo, Adriano. Grande abraço para você também. Muito obrigado pelo carinho, pela sua audiência. Pediu, ouviu?
3: Olá, pessoal!

0: Obrigado, irmão!
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3: Boa tarde. Sou Eliane Pacheco, do bairro Atalaia.
4: Oi, Eliane.
3: Gostaria de ouvir um louvor com Sara Farias, Me Escolheu. Ofereço para meu esposo Ezequiel, para meu filho Wes, para minha nora Verona, para todos os ouvintes, para toda a equipe da 104. Para toda a família Pacheco e Silva. Sou mais 104. A Rádio do Povo de Deus.
4: Grande abraço para você. Muito obrigado pelo carinho, pela sua participação aqui na nossa programação. Deus abençoe grandemente toda a sua família, tá bom? Olha, boa tarde aqui também para Paula. Paula Ferreira está no bairro Altinópolis. Está ligada aqui na nossa programação. Todos aí no bairro Altinópolis. Deus abençoe grandemente a vida de vocês aí. Abençoe a família, tá bom, Paula? Muito obrigado pelo carinho sempre. Também boa tarde aqui para o Romildo. Está no Santa Helena. Está ligado aqui na nossa programação. Alô, Romildo. Deus abençoe também grandemente a sua vida aí, muito obrigado pelo carinho sempre, um abraço para todos nossos irmãos e irmãs aí no bairro Santa Helena. Também nós temos o Luciano lá no Rio de Janeiro. Alô, Luciano, boa tarde para você, Deus abençoe grandemente a sua vida também, um abraço para todos aí no Rio de Janeiro, muito obrigado pelo carinho, pela audiência sempre, tá bom, Luciano? Um abraço aí para toda a família, Deus abençoe grandemente a sua vida aí, tá bom? Vamos lá, pediu, ouviu?

0: Sara Farias me escolheu e com esse louvor vamos chegando ao final do nosso Pediu Ouviu de hoje. Muito obrigado a você que participou, que enviou aí o seu pedido de louvor, nos ajudando a fazer cada vez melhor a programação da sua 104. Pediu Ouviu de volta amanhã, a partir das 2h10.
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0: 104, 3 horas.
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0: sequência super especial para você aqui no nosso show da tarde. Que sequência, né? Aliás, estamos aqui sempre trazendo os melhores louvores para você. 24 horas por dia, juntinhos, louvando e agradecendo cada vez mais o nome do Senhor. Dá só um minutinho, já tô de volta trazendo mais louvores. Não sai daí.
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0: 104, 3 e 19.
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0: Mais uma sequência maravilhosa para você aqui no nosso Show da Tarde. Onde quer que você esteja, Deus abençoe grandemente a sua tarde. Muito obrigado pelo carinho, muito obrigado pela audiência. Já já tem mais louvor para você, não sai daí.
1: Regis Danese.

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1: E por aqui continuam os melhores louvores na sua tarde. Boa tarde.

0: estamos aqui na programação da sua 104 e o nosso show da tarde. Louvores e mais louvores para juntos engrandecermos e louvarmos o nome do Senhor nessa tarde super especial. Dá só um minutinho, nós vamos para um rápido intervalo e eu volto já já trazendo mais louvores para você. Não sai daí!
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1: De volta com você aqui na programação 104, sempre trazendo os melhores louvores. Aliás, a 104 você confere os melhores louvores 24 horas por dia, louvando, engrandecendo cada vez mais o nome do Senhor. E por aqui, nossa programação não para. Vamos de mais louvor para você.

nome do Senhor Jesus, trazendo aqui também mensagens maravilhosas para juntos estarmos aqui passando esse momento especial, né, de comunhão e louvando o nosso Senhor. Dá só um minutinho, já eu tô de volta trazendo mais louvores para você. Não sai daí.

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1: Cristina Mel. Cristina Mel. Cento e quatro.
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0: Tá no carro, tá no trabalho, tá ligadinho aqui na 104. Boa tarde pra você, Deus abençoe grandemente onde quer que esteja.
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0: Mais uma sequência super especial pra você aqui no nosso Show da Tarde. Bom, e assim, com essa sequência, vamos chegando ao final do nosso programa de hoje. Muito obrigado a você que esteve conosco desde 1 da tarde. Valeu de montão mesmo o carinho da audiência, né? Você que nos acompanhou desde 1 da tarde ou você que ouviu apenas um pedacinho aqui do nosso programa, tá valendo de montão carinho sempre. Deus abençoe grandemente a sua vida. Muito obrigado. Continue ligado. Ele já tá chegando por aqui, JW, pra comandar aí seu fim de tarde, início de noite, com Top Gospel, Game 104, também Flashback, aqueles louvores que nós estávamos quase esquecendo, o Jota trazendo de volta daqui a pouquinho pra você, tá bom? Um grande abraço, se o nosso bom Deus permitir, amanhã nós estaremos de volta a partir de 1 da tarde com mais uma edição do nosso Show da Tarde. Grande abraço, quem sabe a gente se encontra por aí. Tchau, tchau!
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12: Opa, olá, povo de Deus, fala comigo. Bora lá começar mais uma super programação aqui na sua rádio. Top Gospel, Game 104, as melhores de hoje. Eu sou o JW. O telefone está liberado para vocês começarem comigo no game e faturar nas melhores do dia. Confira aqui os grandes hits, hein? É até às 7, tem muito mais para você ligado comigo aqui no som da sua.
11: 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Quinta posição.
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0: José Júnior, Visceral. Terceiro lugar nas melhores de hoje. No quarto lugar foi o som da Aline Barros com Ele Exaltado. E começando aqui a sequência com o som em louvor. Quinta posição nas melhores de hoje, na tarde de quarta-feira. Quarta-feira, 2 de setembro de 2026. Muito boa tarde pra você, obrigado pela companhia. Que satisfação enorme ter você nos prestigiando por aqui mais uma vez, hein? E aí, como estão as coisas? Tranquilo, sossegado, tudo bem? Vencendo um dia de cada vez sob a graça do Pai, crendo que em Deus somos mais que vencedores. Vamos juntos por aqui então. Eu pergunto se você já fez o cadastro para faturar comigo no game, para responder as perguntas de conhecimentos gerais e levar os prêmios da programação, hein? Aqui no game você faz o cadastro, a gente liga de volta, você responde as perguntas ao vivo e fatura. Faz o cadastro pelo 3279-0104 ou no zap 99961-0104. Além dos prêmios da Rádio do Povo de Deus, tem os prêmios que eu anuncio agora, tem os prêmios que eu anuncio em seguida. 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E se você ainda não mandou um alô pra galera, você pode mandar um alô até 6h20 com mensagem de texto, mensagem de voz. Diga-nos por aqui no zap qual é o seu nome, de onde você fala e pra quem você manda aquele salve pelo 99961-0104. E eu volto rapidinho com você faturando comigo aqui no game.
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0: 5h19 agora.
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0: Júlia Vitória com um belo som de dentro pra fora. Segundo lugar pelas melhores de hoje. Júlia Vitória, legal o som. Agora é a hora de você faturar comigo no game. É hora de responder as perguntas de conhecimentos gerais e levar os prêmios da programação. Olha aqui do game, participa maior de idade. Você faz o cadastro, a gente liga de volta. Você responde as perguntas ao vivo e fatura. Você faz o cadastro pelo 3279-0104 ou no zap 99961-0104. Além dos prêmios da Rádio do Povo de Deus, tem os prêmios que eu anuncio agora, tem os prêmios que eu anuncio em seguida. Tá fácil no game, tem vaga por aqui e dá pra você faturar demais da conta aqui comigo. 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Tem gente na linha pra faturar comigo aqui ao vivo no game. Alô, boa tarde.
1: Boa tarde.
0: Estou falando com o?
1: Com o André.
0: Ô, meu caro André, tá tudo beleza pura com você aí?
1: Graças a Deus.
0: Você está falando de onde?
1: Carapina, Valadares.
0: É, você falou, eu não entendi o bairro.
1: Carapina.
0: Do Carapina, alô povo de Deus, a cidade alta. Alô Carapina, um abraço pra todo mundo aí, a gente agradece o carinho da companhia. Tem alguém para ajudar você a responder as questões do game ou você está sozinho?
1: Sozinho, só Deus.
0: Sozinho, Deus. Você está com fé que dá para fazer uns 10 mil aqui no game?
1: Tô crendo que sim.
0: Vamos ver até que ponto você é capaz de chegar.
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0: No corpo humano, onde se localiza o pâncreas? O pâncreas está no abdômen, no pescoço ou na cabeça? No corpo humano, onde se localiza o pâncreas? No abdômen, no pescoço ou na cabeça?
1: Abdômen.
0: Certa resposta.
2: Segunda pergunta, valendo 2000 pontos.
0: A Bíblia Sagrada diz que Elias subiu ao céu através de um foguete santo. É verdade ou mentira? A Bíblia Sagrada diz que Elias subiu ao céu através de um foguete santo. É verdade ou mentira?
1: Mentira.
2: Terceira pergunta, valendo 3000 pontos.
0: O plural de pastel é pastelão. Esta informação é falsa ou é verdadeira? O plural de pastel é pastelão. Esta informação é falsa ou é verdadeira?
1: Falsa.
0: É falsa. O plural de pastel é...
2: Quarta pergunta, valendo 4000 pontos.
0: A filha da minha mãe é o que minha? A filha da minha mãe é o que minha?
1: Irmã?
0: Ou a filha da minha mãe? Você acha que é irmã mesmo?
1: Acho que é irmã mesmo.
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0: Claro, André, certinha a resposta. E com muita habilidade, passando pelas diversas áreas do conhecimento, conquistando pontuação máxima aqui no game com os 10 mil pontos. Parabéns, André! Você veio com tudo aqui hoje, sabendo demais da conta. Acho que você estava treinando aí, hein? Você mandou ver bem demais da conta. Tava fácil, difícil, mais ou menos. O que, é que você acha?
1: Tá fácil.
0: Fácil ou porque você está ficando muito afiado, né? Também acho que é isso,
1: pode
0: hein?
1: Ser também.
0: Claro. Diga-me aí para quem você vai mandar um grande abraço.
1: Todos os ouvintes da rádio, vocês da rádio aí.
0: Amém, obrigado aí pelo carinho da sua dedicação, valeu pela sua participação, que bom demais ter você comigo aqui. Certamente você levará um dos prêmios da programação e espero você se cadastrando de novo aqui na semana que vem para faturar com a gente outra vez. Um grande abraço, até lá, André, tchau, tchau.
1: Tchau.
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0: Esse é o som do Get Worship. Sou grato por seu amor. Primeiro lugar, fechando as melhores.
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0: Número 1 de hoje, primeiríssimo lugar pelas melhores de hoje. Sou grato por seu amor. E se você ainda não fez o cadastro aqui no game, para responder as perguntas de conhecimentos gerais e levar os prêmios da programação, eu tô te esperando, hein? Do game, você faz o cadastro, a gente te liga de volta, você responde as perguntas ao vivo e fatura. Faz o cadastro pelo 3279-0104 ou no zap 99961-0104. Além dos prêmios da Rádio do Povo de Deus, tem os prêmios que eu anuncio agora, tem os prêmios que eu anunciarei em seguida. E tá fácil no game, tem vaga aqui, dá para você ganhar comigo demais, hein? 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E se você ainda não mandou aquele alô pra galera, você pode mandar um alô aqui até 6h20, hein? Com mensagem de texto ou mensagem de voz. É só você nos dizer pelo zap qual é o seu nome, de onde você fala e pra quem você manda um salve legal. Não tem pedido musical. Você manda um alô, um abraço, um salve, uma boa noite, um feliz aniversário. Manda seu alô aqui pra galera pelo 99961-0104.
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0: Agora 21 pra 6 ainda.
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0: Bruna Carla com o som, Boa Semente. Conferimos antes o som do Gabriel Guedes com Todos os Meus Dias. Camila Campos, Culto de Fogo e André Felipe, Deus Não Me Esqueceu. Agora tá chegando a cadeia da prece, né? Que é rapidinho, vou e volto em seguida pra trazer os flashbacks, aquelas do fundo do baú, pra gente matar a saudade. Se você ainda não mandou um alô pra galera, você pode mandar o seu alô até 6h20 com mensagem, texto e mensagem de voz. Diga-nos pelo zap qual é o seu nome, de onde você fala e pra quem você manda aquele salve, pelo 999610104. Eu volto rapidinho enquanto você manda o seu alô aqui pelo zap da 104, hein?
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2: Glória a Deus, chegou o grande dia, quarta-feira, dia 2 de setembro, com o início da poderosa campanha da Aliança. Você não pode ficar de fora, será às 7h30 da noite. Deus vai realizar grandes milagres, né? A atmosfera do céu vai abaixar ali, na primeira igreja do Evangelho Quadrangular. Avenida Brasil 3897, você não pode ficar de fora. É quarta-feira, 2 de setembro. É hoje o dia do seu milagre. Acompanhe aí o que está acontecendo em nossa igreja.
3: Pastor Wilson Caetano.
4: A igreja, 30 anos atrás, ela não tinha estrutura, ela não tinha retiro, ela não

0: tribulação vem, é permanecer quando o vento sopra, é permanecer quando tudo parece estar dando errado, é continuar permanecendo.
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2: Olá, queridos, na voz Israel Santos, passando para confirmar minha presença na Igreja Quadrangular de Governador Valadares nesta quarta-feira. Você de Governador Valadares é o meu convidado especial para estar no mês das alianças. Você não pode perder. Forme a sua caravana e venha adorar a Deus conosco.
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3: Deus faz. A Igreja Quadrangular mostra.
4: Ô pastor, todo ano eu faço e todo ano é uma benção. O primeiro ano que eu fiz foi um dinheiro que estava travado, que meu marido já tinha dado por perdido. Foram e pagaram ele. Aí depois foi uma liberação na justiça de 20 anos de duas lojas que nós começamos a construir. E o cara falou assim, só vocês assinarem aqui, porque em vez de vocês terem duas lojas, que vocês têm o direito de construir o prédio. Aí em vez de ser duas lojas, é três lojas. E o último milagre agora foi a salvação do meu filho, que eu coloquei no projeto, a minha família toda no altar do céu. Aí batizou domingo.
5: Todo ano eu faço também, várias bênçãos eu recebi. E uma das grandes bênçãos foi a minha casa, que eu coloquei no prédio de vida, e o Senhor me deu do jeito que eu pedi. Consumindo até
6: aqui. A minha filha, pastor, chegou aqui há 2 anos atrás, estava essa campanha. Ela chegou no último dia da campanha e ela lutando no banco ali para poder não fazer. Eu falei, minha filha, vai lá e faz. E hoje ela tem o comércio dela próprio, trabalha por conta própria. Deu?
7: Pastor, tem 8 anos que eu estou nessa igreja. É muitas bênçãos. Eu vou falar apenas duas para suscitar a situação. Eu gostaria muito de morar no bairro Santo Agostinho. E sempre pensei em morar ali naquele bairro. E naquela quadra onde eu pensei em morar, eu comprei um apartamento. E um apartamento muito bom. A outra bênção é que eu sou aposentado do Estado hoje com mais de 20 anos. E 16 anos depois de eu aposentado, o Estado renovou o estatuto e meu salário dobrou.
3: Deus faz. A Igreja Quadrangular mostra.
8: Minha bênção é que eu tive sequela de acidente e eu, esse braço meu não suspendia, nem fazia isso. Depois que eu comecei a fazer essa campanha, eu lavo minhas roupas, passo pano em casa e meu braço...
9: Muitas. A primeira é minha filha, que Deus abriu as portas para ela de um emprego, Deus concedeu ela um apartamento e mais uma vitória que ela conseguiu a faculdade para começar agora a partir da outra semana.
10: Meu neto tinha que fazer uma cirurgia de alto risco e a minha filha assim preocupada, todo mundo preocupado. E a semana passada, ela teve um telefonema que ela tinha que ir em Belo Horizonte para começar a fazer novos exames, para ver, né? E para honra e glória de Jesus, o médico falou que não ia operar ele. Em nome de Jesus, ele já está curado.
11: Quero agradecer a Deus que eu não comia, tomava remédio controlado de dia e à noite. Agora eu não tomo mais, graças a Deus. Não estava comendo nem dormindo. Então, é o remédio de... Até esqueci o nome dele. É o remédio de manhã e de noite. Porque eu não estava dormindo nem comendo, não tinha paz. Meu corpo ficava ardendo igual pimenta. Hoje eu não tomo nada, graças a Deus. Estou comendo, estou dormindo. Estou curado pela honra e glória. Nossa Senhora.
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13: Livros de Salmos 137, a partir do verso 1. Eu quero compartilhar algo que Deus colocou no meu coração, muito forte. Antes de entrar na leitura, eu tenho que explanar aqui algo muito forte. Deus... Ele nos chama para a realização da sua obra. Qual que é o propósito de Deus em chamar uma pessoa para o ministério? O propósito é expandir o reino de Deus na terra. Então você não foi chamado por um acaso. Você não foi chamado à toa. Tudo tem um propósito. E esse propósito ele vai se cumprir porque é projeto de Deus. É o próprio Jesus quando ele diz que não foi vós que me escolheste, mas eu escolhi a vós outros para que vades e dê fruto. e o vosso fruto permaneça. Então, esse chamado aqui tem um propósito. Qual que é o propósito? Produzir frutos. E quando você produz frutos, ele vai permanecer. Permanecer como? As pessoas que ouviram você ministrar, que assistiram a sua caminhada na presença de Deus, anunciando o evangelho. O evangelho, ele é anunciado por palavras, por atitudes, comportamentos. Nós somos vigiados 24 horas por dia. E não pensa você que você está sendo vigiado só pelo inimigo, não, esperando você tropeçar para cair. Mas você também é vigiado pelos aqueles que são da mesma fé, professam a mesma fé que você professa. Serve ao mesmo Deus que você serve. Então eu tenho que estar atento para não deslizar, não ter deslize na presença do Senhor. Eu tenho que estar vigilante para que eu possa cumprir a missão que me foi confiada. E o povo de Israel, eles têm esse chamado de perpetuar o nome de Deus de gerações em gerações. E assim nós sabemos, conhecemos a história, a narrativa bíblica, desde a criação do mundo até os dias de hoje. Sempre tem alguém passando para a geração seguinte a palavra de Deus, e o reino de Deus, ele é expandido na terra. Então o povo de Israel, eles foram chamados para isso, mas por causa de muitas circunstâncias, deles saírem fora do plano de Deus, fazerem aquilo que não agradava a Deus, foram levados cativos. Mas os seus opressores, eles conheciam a história de Israel, aquele povo de Jerusalém, que era chamado povo de Deus.
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13: Senhor nosso Deus e nosso Pai, o Senhor é aquele que está com os ouvidos abertos para nos ouvir e com as mãos estendidas para nos abençoar. Eu aproveito este momento para interceder em favor de cada um desses que estão nos ouvindo através da Rádio 104,9 FM. Meu Deus, eu peço que o Senhor visite o coração de cada um, que o Senhor venha tocar de uma maneira especial sobre a vida desse que crê, desse que acredita que a vida dele pode ser mudada. Libera, meu Deus, as bênçãos celestiais sobre a vida de cada um. Dá, meu Deus, condições favoráveis para que eles e a sua família possam viver e desfrutar do melhor do Senhor nesta terra. Prepara, meu Deus, uma bênção especial para cada um neste dia de hoje, em nome de Jesus. Amém e graças a Deus.
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18: 6:11.
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0: Hoje à tarde foi Abraão, antes o Prisma Brasil com Minha Vida Está em Ti, lá de 95, e o PG Lovarene, A Tempestade.
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0: 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E é hora de passar o pano no zap. Confira quem nos mandou a mensagem aqui pelo 99961-0104 na tarde de quarta-feira, 2 de setembro. Já se passaram 245 dias de 2026. E da estação, hein? 74 dias do inverno já. É a 36ª semana do ano. A lua hoje é minguante. E o que se comemora no dia de hoje? Hoje é o dia do florista. Hã? Quem é o florista? O que faz um florista? Você já viu um florista, não? Você é florista? Não? Hã? Hoje é o dia de homenagear uma profissão que trabalha com uma matéria-prima que praticamente não precisa de propaganda: as flores. O florista é o profissional que transforma flores e plantas em buquês, arranjos e decorações, mas seu trabalho envolve muito mais do que simplesmente escolher algumas flores bonitas e colocar num papel. É preciso conhecer espécies, cores, conservação, combinações e até o significado de determinadas flores. Bora entender mais sobre isso. Primeiro, o florista não é apenas quem vende flores. Quando a gente pensa em florista, normalmente imagina alguém atrás do balcão montando um buquê. Mas o trabalho envolve muito mais: escolher espécies, combinar cores e formas, cuidar da conservação das flores e preparar arranjos para casamentos, festas, homenagens e outras ocasiões. E tem um detalhe curioso: o florista também precisa entender o idioma das flores. Afinal, dependendo da situação, entregar uma rosa, um lírio ou um crisântemo pode transmitir mensagens completamente diferentes, hein? Ou seja, tem gente que trabalha com palavras. O florista trabalha com flores e ainda precisa entender o que elas estão querendo dizer. Segundo, o Brasil tem uma verdadeira indústria de flores. A floricultura brasileira é uma atividade econômica importante e envolve produção de flores de corte, plantas em vasos, folhagens, mudas e paisagismo. O setor também gera empregos em várias etapas, desde o cultivo até a venda e a montagem dos arranjos. Minas Gerais também tem tradição nessa atividade. Estudos sobre a produção mineira apontam uma presença de produtores de rosas sempre vivas, copos de leite, cravos e helicônias, entre outras espécies. Ou seja, aquela florzinha que parece estar ali só para deixar a sala mais bonita pode ter passado por uma verdadeira operação agrícola antes de chegar à floricultura. Terceiro, a história da floricultura no Brasil é mais antiga do que parece. A história das plantas ornamentais no Brasil tem uma ligação interessante com a chegada da família real portuguesa. em 1808, Dom João criou no Rio de Janeiro o Jardim de Aclimação, destinado inicialmente a aclimatar espécies vindas de outras regiões. O espaço, posteriormente, deu origem ao atual Jardim Botânico do Rio de Janeiro. Mas a produção comercial de flores ganhou força principalmente a partir da década de 1950, com a participação de imigrantes, especialmente portugueses, italianos e japoneses. Então, quando alguém diz que floricultura é só vender uma flor, pode responder, não é não. Tem agricultura, comércio, cultura, imigração e muita história escondida atrás daquele buquê. Aí um homem entra numa floricultura e fala para o florista: olha, eu quero mandar flores para minha esposa, mas tem que ser alguma coisa muito especial. Aí o florista pergunta: bem, é aniversário? Ele diz: não. É aniversário de casamento? Não, também não. Bem, mas e então? Aconteceu alguma coisa? Aí o homem fica meio sem graça e responde: é, aconteceu. Ah, mas aconteceu o quê? Me conta aí para eu escolher as flores. Ah, seu florista, é que ela encontrou a fatura do meu cartão. Aí o florista pensa um pouco, pega um buquê enorme e entrega para ele. O homem, assustado, diz: mas tudo isso aqui? E o florista responde: sim, meu amigo, nesse caso aí não é buquê, não. É investimento, viu? Moral da história: flor é bonita, transmite carinho e pode até ajudar a salvar uma discussão. Mas lembre-se, se a situação chegou ao ponto de precisar de um buquê gigante, talvez seja melhor começar a guardar dinheiro para o próximo cartão de crédito. E então, parabéns pro florista, hoje é o seu dia. Agora vamos lá conferir os fatos do dia e procurar aqui saber quem foi e o que aconteceu, se tem alguma coisa importante, relevante, marcante, que se sucedeu no dia 2 de setembro na história do Brasil ou do mundo. Tem alguma coisa marcante, relevante, interessante que aconteceu no 2 de setembro ou não tem? No Brasil? No mundo? Aqui, ó. Em 1822, a princesa Leopoldina, reunida com o Conselho de Estado, assinou o Decreto da Independência do Brasil. Olha isso. E você pensando que foi o Dom Pedro que declarou lá, no dia 7 de setembro, às margens do rio Ipiranga, independência ou morte, né, com aquele grito, aquele grito que ficou marcado na história do Brasil, para determinar a independência do país. Será que foi isso mesmo? Olha aqui, ó. Vamos lembrar direitinho. As mulheres fizeram história no Brasil, uma atrás da outra, e principalmente quando os homens viajavam. Já falamos há pouco tempo aqui, você lembra lá em 1889, quando Dom Pedro viajou, a princesa Isabel falou: sabe uma coisa? Esses escravos estão muito insatisfeitos. Vou libertar esses escravos. Vai lá e assina a Lei Áurea rapidinho e liberta os escravos. Na ausência de Dom Pedro. Aqui foi a mesma coisa. Dom Pedro havia viajado. Eles moravam onde? No Rio de Janeiro, né? 1822 e Rio de Janeiro. Dom Pedro tinha viajado para São Paulo. E é por isso, então, que é às margens do Rio Ipiranga que ele proclama o grito de independência, né? E aí, princesa Leopoldina. Leopoldina, nessa época aqui, ela tinha 24 anos, ela era novinha, 24 anos, é um pouco mais, um pouco menos, mas era isso, é 24 anos. Dom Pedro viaja, ela fala: sabe uma coisa? Por quê? Portugal já estava sinalizando: não, vocês não podem ficar. Portugal estava limando aqui Dom Pedro, estava fazendo aquela pressão toda, pressionava Dom Pedro para retornar para Portugal, lá para Lisboa, estava anulando ali as decisões que eram tomadas pelo governo brasileiro, né? Enquanto Dom Pedro estava viajando, a princesa Leopoldina era o quê? Regente interina. Ela recebe essas notícias todas sobre Portugal e Dom Pedro viajando. Ela falou: sabe uma coisa? Não dá mais não. Vamos deixar esse povo de Portugal para lá e vamos resolver essa questão. Vamos criar um documento aqui que proclama logo essa independência. Tem um documento chamado Decreto da Independência, não tenho certeza se esse documento está lá no Senado, mas algumas fontes deram conta, já falaram em algum momento que esse documento estava lá no Senado, documento chamado Decreto da Independência, porque o que se sabe mesmo é que houve lá o Conselho de Estado no dia 2 de setembro, que foi nesse dia aqui, 1822, né? Ela manda o documento ao encontro lá de Dom Pedro, explica a situação toda e aí fala, ó, vamos separar e coisa e tal. Ele, às margens do Rio Ipiranga, dá lá o seu grito de independência, né? Mas não esqueçamos que houve no Rio de Janeiro ontem essa reunião aqui, feita pela princesa Leopoldina, que decidiu, né, que era hora de deixar de receber as ordens de Portugal. Tá vendo aí como por trás da história do Brasil são as mulheres que são protagonistas? Pois é, isso não se falava há muito tempo, né?
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5: 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Boa tarde, Jota. Aqui é a Fátima Gomes, da Figueira, tá falando. Mando um abraço para vocês aí, pastor Luciana, Lohane, Indianara, pastor Natan. Obrigada, mais 104.
0: Opa, fala comigo, Fátima Gomes. Obrigado pela companhia, pela participação. Que satisfação enorme ter você comigo por aqui. Um grande abraço para você e para a família. Valeu pela dedicação também, viu? Mais alguém tá mandando aqui a sua mensagem pelo 999610104. Deixa eu ver quem foi. Mandou mensagem de voz com antecedência. Deixa eu conferir a sua mensagem aqui, cadê? De onde está? Pelo 999610104. Tá meio garrando esse WhatsApp aqui. Parece que tumultuaram aqui. Chegaram tanto de mensagens ao mesmo tempo e ele não tá dando conta de baixar. Deixa eu ver aqui se é isso mesmo. Pronto, aqui, ó. Mandou mensagem de voz com antecedência. Tá aqui a sua mensagem pelo 999610104. Cadê a mensagem? Desapareceu aqui da minha vista. Esse negócio tá meio garrando. Foi essa mensagem aqui, ó, da Maria, meu pai do céu, até que enfim.
6: Ô, Jota, Maria, como vai você? Quanto tempo a gente não fala, né? É porque não tava tendo antena, meu celular também estragou, aí daqui é outro, não é mais da Vivo, a Tim. Aí, como é que tá a sua família? Como é que tá você aqui? Tá tudo bem? Graças a Deus, estamos de pé, louvado seja Deus. Eu já falei com o Antônio de Oliveira. Eu já falei também com o Alessandro, mas o Alessandro é tão enrolado que eu peço e ele ainda não manda pra mim, tá? Então aí, né, eu mandei um áudio pra você, mas que Deus abençoe. Estamos juntos, viu? Que Deus abençoe a cada um de vocês. As minhas filhas se encontram na rádio, a Sandra lá do Espírito Santo, a Cidinha aí da Mãe de Deus, a Eliana aqui do Bom Jesus do Prata, outra lá na Vila Mariana, tá? Meu abraço a todos, que Deus abençoe, viu? Que tenha uma ótima noite, tá? Pra todos nós, viu? Em nome do Senhor Jesus, que Deus abençoe, viu? Tá?
0: Obrigado pela companhia, minha querida Maria, que satisfação ter a sua participação por aqui com a gente. Eu não some não, prazer falar contigo e receber a sua mensagem aqui. Obrigado pela companhia, uma ótima noite pra família aí também, viu, Maria? Quem mais tá mandando a sua participação por aqui pelo 999610104? O Romildo tá ligadinho na programação comigo por aqui também. Alô, alô, Romildo, pra você, pra família, alô, galera do Santa Helena. Boa noite, obrigado pela sintonia. Quem mais tá mandando o seu alô aqui pelo 999610104? O pastor Leocádio tá ligado na programação? Opa, fala comigo, pastor Antônio Leocádio. Como estão as coisas por aí, meu querido? Obrigado pelo carinho da sua companhia. Tá ligadinho na programação? Um abraço também para o Carlão, ligado na programação, pro Davi. Oi, Davi. Oi, Carlão. Obrigado, pastor Antônio Leocádio, pela companhia e pela participação comigo, dando as moral pra gente aqui, hein? Quem mais tá mandando seu alô pelo 999610104? Quem foi? O José Batista tá mandando um grande abraço aqui pro Geraldo, pra Dalva, pra toda a família Batista. Ele tá dizendo aqui que o Geraldo tá sumido. Pois é, de vez em quando o Geraldo some aqui, hein? E agora o Zé Batista tá informando que tá marcando 19 graus com céu limpo em Pouso Alegre. Valeu, José Batista. Alô, família Batista. Quem mais tá mandando seu alô pelo 99961-0104? A Paula anunciando aqui que é o horário do lanche. Um abraço pra Rebeca e pra Isabela, pra galera do Alvamar também. Obrigado pela companhia aí, Paula. Mais alguém mandou seu alô? Meu tempo está acabando. Quem chegou no finalzinho aqui ainda nos acompanhando, o Rodriguinho de Tumiritinga, tá mandando um abraço para o filho Pedro Lucas, filha Milena, sogra Derceni, ligadinhos na programação. Obrigado pela companhia, meu caro Rodriguinho. Mas alguém tá mandando um alô aqui pelo 99961-0104. Deixa eu ver quem mais. A Juliana tá ligadinha na programação, lá em Conselheiro Pena, juntamente com o Caleb. Oi, Caleb, como está você por aí? Um beijão, obrigado pela companhia, viu, Caleb? Valeu, Juliana. Alô, Conselheiro Pena. São estes nos acompanhando hoje, legal demais. Se não deu pra você participar comigo aqui hoje, conto com você por aqui amanhã, a partir das 5. Tá faltando a participação aqui do Anderson.
7: Aqui é o Anderson do bairro Palmeiras. Quero mandar um abraço pra minha amiga Isabelle, lá do bairro Castanheira. Sou mais 104.
0: Opa, valeu Anderson, alô Isabelle do Castanheiras, bom ter você comigo por aqui demais, Anderson, boa noite aí, viu? São estes então, se não deu pra você participar comigo hoje, conto com você por aqui amanhã a partir das 5, manda o seu salve aí, a gente rola a sua participação sempre por aqui pelo 99961-0104 na Rádio do Povo de Deus. Eu volto já então, pra gente fechar aqui com aquelas canções que tocavam, que tocam e que certamente continuarão tocando profundamente aqui a nossa vida.
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0: 17 para 7 já, ó.
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0: Som Maior, de 1980, Jesus Cristo mudou o meu viver. E agora chegando aquela clássica belíssima, aquela canção que tocava, que toca e certamente continuará tocando profundamente a nossa vida, é a música do dia.
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uma história real, lembra-nos sobre Nadine Thales, que nasceu nos anos 1980, no país próximo Haiti. Nadine nasceu franzina e com apenas 15% de visão. Quando Nadine ainda era menina, seu pai, que era político, foi assassinado por opositores. A perda fez com que a mãe de Nadine ficasse deprimida, morrendo em menos de um ano. Nadine passou a ser criada pelo avô. Vivia com certa tranquilidade até que em 2010, a sua cidade, Porto Príncipe, a capital do seu país natal, foi sacudida por um intenso terremoto. A destruição causada pelo abalo sísmico deixou mais de 250 mil mortos. De Nadine, o terremoto levou a casa, levou a família, parentes e amigos. Nadine ficou soterrada nos escombros por 3 dias até ser encontrada e resgatada. Sem mais nada, ela seguiu uma longa viagem a fim de buscar novas oportunidades e reconstruir a sua vida, acompanhada por um tio. Saiu do seu país, passou pela República Dominicana, Equador e de ônibus até a fronteira do Peru com o Brasil, chegando aqui no estado do Acre em 2013. A jovem Nadine encontrou uma estrutura precária para abrigar as centenas de pessoas refugiadas. Dividia um espaço pequeno com 1.300 pessoas e somente 2 banheiros para todo mundo. Pouco tempo depois, muitas daquelas pessoas começaram a conseguir empregos em empresas que buscavam mão de obra local, mas Nadine, agora que estava cega e franzina, sempre era deixada para trás, ela não conseguia emprego. Quando seu tio, que era a única pessoa próxima que ela tinha ali naquela situação difícil, quando ele conseguiu um emprego na outra cidade, Nadine o estimulou para que ele aceitasse o emprego e seguisse em frente. Naquele meio, sem ninguém de suas referências, mesmo com todas as suas dificuldades, Nadine buscou a ser útil. Como ela sabia, além da língua crioule, sabia francês, espanhol e inglês, ela passou a atuar como intérprete para alguns e escritora para outros. A trajetória de Nadine começou a tomar outros rumos quando um dos voluntários do abrigo, sensibilizado com a história daquela jovem, a colocou em contato com os parentes dele que moravam em Brasília. Aceitando a sugestão do voluntário amigo, ela partiu para a residência da família do amigo que a recebeu na capital federal. A recepção foi de tal forma calorosa que, em pouco tempo, Nadine passou a tratá-los como pai e mãe. Por iniciativa própria, ela decidiu se matricular em uma faculdade de direito. Formou-se e, antes de colar grau, já havia passado no exame profissional da OAB, sendo a única da sua turma a ter conseguido tal feito. Sempre com otimismo e fé na vida, Nadine superou obstáculos que pareciam impossíveis de serem enfrentados. Tendo encontrado infinitas condições difíceis, a jovem nunca se impôs limites, nem se viu incapaz de superá-los. Os desafios da vida são sempre convites para o aprendizado, para as novas conquistas morais. Nada que nos ocorra será em demasia. O adágio popular diz que Deus a ninguém oferece carga maior do que aquela que possa suportar. É uma verdade se tivermos em conta que tudo está sob o olhar da providência divina, nos ofertando aquilo que nos é próprio e na medida da nossa capacidade. O que a cada um de nós compete é se armar de coragem, se acreditar eficiente, para equacionar o que nos chega no campo das dificuldades financeiras, enfermidades ou de ordem afetiva. Tenhamos fé, sigamos de degrau em degrau, superando e vencendo sempre. 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

0: frase do dia de hoje para você parar e pensar comigo é sobre luta de Bob Marley. Bob Marley foi um cantor, compositor e guitarrista jamaicano responsável por tornar o reggae conhecido mundialmente. Sobre luta, o senhor Bob Marley teria dito: é melhor atirar-se em luta em busca de dias melhores do que permanecer estático como os pobres de espírito que não lutaram, mas também não venceram.
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0: Do Top Gospel com Game 104, os flashbacks, a sua participação e as melhores do dia. Obrigado pelo carinho da sua companhia. Eu sou o JW e amei ter você por aqui mais uma vez. Enxergando a voz do Brasil, na sequência tem o show musical 104 e nos encontraremos amanhã, a partir das 5 da tarde, se o Senhor Jesus nos permitir. Para você, um forte abraço, uma excelente noite. Até lá. Tchau, tchau.
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0: 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As notícias do governo federal que movimentaram o país no dia de hoje.
1: Olá, boa noite.
2: Boa noite para você que nos acompanha em todo o país.
1: Quarta-feira, 2 de setembro de 2026.
2: Vamos aos destaques do dia.
1: Remédio para infarto e AVC no SUS.
2: Sancionada a lei que determina a oferta de trombolíticos nos serviços de urgência e emergência. Pablo Mundim.
3: Hoje, a aquisição dos trombolíticos é feita pelos gestores locais e, a partir da nova legislação, o Ministério da Saúde vai definir estratégias para aprimorar essa oferta e qualificar o atendimento.
1: Preparação para o El Niño.
2: Medidas de prevenção aos efeitos do fenômeno climático foram apresentadas a gestores estaduais e municipais de todo o país. Márcia Fernandes.
4: Para lidar com os efeitos do chamado Super El Niño, estão sendo adotadas medidas nas diferentes regiões do país.
1: Atenção na hora das compras para casa.
2: A Anvisa proíbe produtos de limpeza sem registro sanitário por representarem risco riscos à saúde. Cleide Lopes.
5: Antes de colocar um produto no carrinho, vale fazer uma conferência rápida no rótulo. Se não há identificação clara do fabricante, lote ou instruções de uso, é melhor desconfiar.
1: Hoje na apresentação, eu, Luciana Vasconcelos e Luciano Seixas.
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1: Sancionada a lei que prevê a oferta de trombolíticos para tratamento de infarto e AVC na rede de urgência e emergência do SUS.
2: Esses medicamentos podem ser usados para dissolver coágulos de sangue, os trombos, que entopem as artérias ou veias.
3: As doenças cardiovasculares são a principal causa de morte no Brasil. São cerca de 400 mil mortes por ano, mais de 1.100 por dia. Em casos de infarto e de alguns tipos de AVC, o tempo é decisivo para salvar vidas e reduzir sequelas. Com a nova lei, medicamentos trombolíticos serão ampliados na rede de urgência e emergência do SUS, incluindo as unidades de pronto atendimento, as UPAs. Segundo a médica e professora de emergências do Hospital de Clínicas da USP, Ludmila Abraão Ajar, a medida será fundamental para salvar vidas.
6: Quando nós levamos o trombolítico, que é essa medicação tão poderosa, para a população que precisa, nós estamos salvando vidas e estamos devolvendo os pais e as mães de famílias para suas casas, com uma menor ocorrência de incapacidade, de sequelas e de problemas que vão tornar toda essa família inviável para uma vida social.
3: O tratamento pode ser indicado em casos de infarto e AVC isquêmico, sempre depois da avaliação de equipe de saúde e de acordo com os protocolos médicos. No caso do infarto, o medicamento pode ser utilizado principalmente quando um procedimento mais complexo, como a angioplastia, não está disponível no tempo recomendado. A nova lei prevê medidas para melhorar a disponibilidade dos medicamentos na rede pública. O ministro da Saúde, Alexandre Padilha, destaca que hoje a aquisição dos trombolíticos é feita pelos gestores locais e que, a partir da nova legislação, o Ministério da Saúde vai definir estratégias para aprimorar essa oferta e qualificar o atendimento.
7: Vamos levar para a pactuação com os estados e municípios e a lei passa a dar uma obrigação muito maior, a capacidade maior de todo cidadão, da gente enquanto ministério, do gestor estadual, municipal, cobrar a implementação do que está acontecendo. E com isso a ideia é reduzir o tempo de tratamento e, ao reduzir o tempo de tratamento, a gente garantir salvar vidas em relação a isso.
3: A lei entra em vigor 180 dias após a publicação e a implementação será acompanhada por um comitê criado pelo Ministério da Saúde. Em 2025, o SUS contabilizou 292 mil atendimentos por AVC, sendo 218 mil por AVC isquêmico. Reportagem Pablo Mundim.
1: A campanha nacional de multivacinação chegou ao fim nesta terça-feira, com mais de 8 milhões de doses aplicadas em todo o país.
2: Mas fique atento, se você tem criança ou adolescente com menos de 15 anos em casa, vale dar uma olhada na caderneta e conferir se falta alguma vacina.
1: Isso porque mesmo com o fim da campanha, a vacinação continua normalmente pelo SUS.
2: É só procurar um posto de saúde e levar a caderneta para atualizar o documento.
1: Reforçando a rotina de vacinação, mesmo que seja com uma frequência menor, deve ser mantida na adolescência.
2: Inclusive, a vacina contra o HPV. E jovens e adolescentes de 15 a 19 anos que não foram imunizados na idade correta têm até 31 de dezembro para receber a dose pelo SUS.
1: A servidora pública Aline Figueiredo sempre levou a sério todas as vacinas que protegem o filho João Vitor, de 11 anos, contra doenças que podem ser evitadas. Com a caderneta completa, o João Vitor já tomou até mesmo a vacina contra o HPV. Para ela, os cuidados com a saúde vão além da porta de casa.
8: Além de desenvolver a doença, de transmitir, né? Essa, para mim, foi a grande preocupação. Se tem uma doença que está tendo controle por vacinação, por que não proporcionar isso ao meu filho? Se eu já tomei também, eu sou imunizada. Nossa, eu saí uma vacina, eu tô lá, só acho que eu sou a primeira da fila para tomar.
1: Os adolescentes têm um esquema vacinal importante a ser seguido para construir uma vida adulta saudável. A pediatra Natália Bastos alerta que a caderneta de vacinação continua merecendo a atenção dos pais de adolescentes.
9: As pessoas esquecem muito da vacinação dos adolescentes e acaba que eles ficam sem proteção. Muitas vezes a questão do levar de ano em ano já passa, os pais passam a levar os filhos na emergência e aí acaba que o médico da emergência não olha o cartão de vacina. E aí, como tem no SUS o programa de mandar mensagem para os pais, isso ajuda muito a lembrar eles que eles têm essa vacina esquecida.
1: Além da vacina contra o HPV, os adolescentes devem ser imunizados contra outras doenças. Como lembra a diretora substituta do Departamento do Programa Nacional de Imunizações do Ministério da Saúde, Ana Catarina de Melo Araújo.
10: E aí atualizar para as vacinas da faixa etária do adolescente, que seria HPV, dengue, meningite, a meningoa CWY. Ter a caderneta de vacinação em mãos, procurar a unidade básica de saúde mais próxima da residência, verificar essa caderneta de vacinação junto a um profissional de saúde da unidade básica para verificar a situação vacinal.
1: A campanha de vacinação contra o HPV para jovens de 15 a 19 anos foi prorrogada até 31 de dezembro. Com isso, quem ainda não foi vacinado contra o vírus na idade recomendada, entre 9 e 14 anos, deve procurar uma unidade de saúde para receber gratuitamente uma dose do imunizante. Reportagem Graziele Bezerra.
11: Representantes do governo federal, de governos estaduais e prefeituras estiveram reunidos na última semana para discutir ações de prevenção e resposta aos impactos do El Niño.
2: A previsão é de que esse fenômeno climático, que deve se acentuar a partir deste mês, provoque chuvas mais intensas no sul e ondas de calor e secas mais rigorosas nas demais regiões.
11: Foram feitas rodadas de reunião com gestores de todas as regiões. Hoje foi a última com representantes do Sudeste.
4: Para lidar com os efeitos do chamado Super El Niño, que deve atingir o país com mais intensidade entre este mês de setembro e novembro, estão sendo adotadas medidas nas diferentes regiões do país. No Sudeste, a previsão é de ondas de calor e atraso nas chuvas. No campo, os maiores impactos serão sentidos na produção de cana-de-açúcar e de frutas cítricas, além das pastagens. A preocupação também com o abastecimento de água, sobretudo na região metropolitana de São Paulo, de acordo com a ministra da Casa Civil, Miriam Belchior.
12: Estamos fazendo esse monitoramento junto, evidentemente, com os órgãos estaduais do Rio de Minas e de São Paulo, para garantir aí o abastecimento nas regiões metropolitanas de São Paulo, Rio e Campinas, né? É muito importante que os governos estaduais façam a gestão de seus reservatórios para que, em caso de cenário de escassez, se estabeleça uma priorização de usos da água disponível.
4: No norte e nordeste, a previsão é que o fenômeno climático cause calor e seca prolongada nas regiões. Nesse momento, é importante que as pessoas não iniciem queimadas, ainda que controladas. É o que explicou o ministro do Meio Ambiente e Mudança do Clima, João Paulo Capobianco.
13: Evitar incêndios depende necessariamente de uma ação preventiva por parte da sociedade. Ou seja, nós não podemos, a partir de agora, utilizar o fogo para aquelas questões que culturalmente ainda se usam no Brasil. Pôr fogo para limpar um terreno qualquer, renovar uma pastagem, colocar fogo no lixo, fazer fogueiras de lazer, inclusive.
4: Para o centro-oeste, a previsão é de atraso nas chuvas e temperaturas acima da média. Por isso, está sendo monitorada a possibilidade de escassez hídrica, principalmente no norte de Mato Grosso e de Goiás. E na região sul, a preocupação é com excesso de chuvas e tempestades. Para fazer frente a esse cenário, estão previstas ações de prevenção a desastres, segurança hídrica, geração e transmissão de energia elétrica. Reportagem, Márcia Fernandes.
11: O Sistema Único de Saúde reforça a preparação em todo o país para antecipar os riscos e proteger a população dos impactos do El Niño.
2: Com o apoio do Ministério da Saúde, gestores estaduais trabalham na elaboração de planos de enfrentamento adaptados às diferentes realidades e vulnerabilidades dos territórios.
11: E o Ministério faz um alerta para o cuidado com o aumento de transmissão de arboviroses, como dengue e chikungunya.
2: Sobre o assunto, eu e Mariana Jungmann conversamos com Marília Santini de Oliveira, secretária adjunta de Vigilância em Saúde e Ambiente. Vamos ouvir.
14: Secretária Marília Santini, seja muito bem-vinda à Voz do Brasil. O Ministério da Saúde encaminhou, né, um alerta aos estados e municípios sobre a possibilidade de aumento na transmissão de arboviroses, como dengue, chikungunya, em razão aí do fenômeno El Niño. Quais são as previsões e as recomendações que estão contidas nesse alerta?
15: Boa tarde, obrigada aí pelo espaço para a gente discutir esse assunto tão importante. Então, como acho que a maioria das pessoas já sabe, mas acho também que não custa a gente reforçar, que o El Niño é um fenômeno climático natural. O que está acontecendo atualmente, né, nos últimos 10, 15 anos? Ele está sendo mais frequente e mais intenso. Então, acontece um aquecimento das águas superficiais do Oceano Pacífico e isso interfere no clima do mundo inteiro. No Brasil, que é um país bem grande, né, ele acentua tudo o que aconteceria. Então, na estação quente, fica muito mais quente. Na estação chuvosa, tem muito mais chuva, causando enchentes, deslizamentos. E no local que tem seca, fica muito mais seco, causando dificuldade de acesso, prejuízo na produção de alimentos. Uma consequência que às vezes a gente não vê tanto, porque é tudo pequenininho, né? O mosquito, o vírus, é que vetores, principalmente mosquitos, têm o seu ciclo de vida alterado pelo calor. Por exemplo, o Aedes aegypti, que é um mosquito que transmite a dengue, a zika, a chikungunya, ele nasce mais rápido do ovo para virar adulto, que é o que pica e transmite. É um ciclo mais rápido, então você acaba tendo mais mosquitos. E também, tanto na seca quanto na enchente, a gente tem mais criadouros desses mosquitos. Porque na seca você acaba guardando água, às vezes de forma inadequada pela falta de água, né? Então vai ter balde, outros recipientes com água. E na enchente, quando a chuva passa, ficam aquelas poças de água que também são criadouros desse mosquito. Então é clássico que em anos de El Niño a gente tenha aumento do número de casos de dengue. Isso que está na recomendação, mandando um alerta para todos os estados e municípios, dizendo que existe a possibilidade de ter esse El Niño mais forte esse ano. E existe, com isso acontecendo, existe a possibilidade de ter mais casos de dengue. Então, é um alerta que recomenda as mesmas medidas para dengue, que a gente recomenda sempre, só que com mais atenção e com mais frequência.
2: Essas medidas recomendadas, né, sobre a dengue, falam da colaboração da população, que é fundamental nesse caso, né? O Ministério também está empenhado nessa mobilização da população?
15: Sim, é fundamental, como você disse, porque tem esses criadouros do mosquito podem ser muito pequenos e muito perto da casa das pessoas e mesmo dentro delas, né? Então, aquelas coisas que todo mundo já sabe, que a gente faz campanha todo ano, não deixe pratinho de vaso cheio de água. É a mesma, né? Seria o mesmo criadouro, né? Olha o seu quintal, veja se não há pneus, baldes, outras coisas que acumulam água. Olha atrás das geladeiras, os depósitos. Então, são as mesmas recomendações que não acontecem sem o envolvimento da população.
14: Agora, o Ministério da Saúde, ele está fazendo aí alguma preparação também, secretária do SUS, para aumento de casos aí de dengue, chikungunya, outras doenças também que possam
16: possam ser transmitidas pelo Aedes aegypti?
15: Sim, a gente está fazendo também outras medidas para controle desse vetor, né? Que não dependem da população, dependem dos gestores. Então tem a parte da população, tem a parte do prefeito, do governador, aqui do governo federal. Então, por exemplo, aqueles larvicidas ou adulticidas que matam os mosquitos adultos ou em evolução, a gente comprou e tem disponível uma quantidade maior, testes para fazer exames laboratoriais de dengue, zika e chikungunya, a gente também regularizou nossos estoques num nível maior. Nessa parte que você pergunta especificamente, né, para o atendimento e para o diagnóstico, a gente tem vários documentos que dizem como fazer isso, que serve para a equipe de saúde, serve para a população, quando procurar o médico, a gente está divulgando bem mais esses documentos, fazendo vários webinários com diferentes trabalhadores da saúde, e não só dos trabalhadores do SUS, mas também da saúde suplementar, porque esses pacientes podem procurar qualquer serviço, né, quem tem plano de saúde ou quem vai particular mesmo. Então, tem todo um trabalho voltado principalmente para educação dos profissionais de saúde e para ter a oferta dos insumos que esses profissionais vão precisar. Sais de reidratação oral, teste diagnóstico.
2: Muito bem, nós conversamos com Marília Santini, secretária adjunta da Secretaria de Vigilância em Saúde e Ambiente do Ministério da Saúde. Muito obrigado, secretária, por sua entrevista aqui à Voz do Brasil.
15: Eu que agradeço.
11: A Anvisa, a Agência Nacional de Vigilância Sanitária, suspendeu a fabricação de produtos de limpeza na unidade da Unilever, em Vinhedo, no interior de São Paulo.
2: A ação é preventiva e foi adotada após inspeção que identificou falhas de controle e monitoramento da água utilizada no processo.
11: A avaliação das evidências disponíveis até o momento não indicou contaminação sobre os lotes produzidos na fábrica.
2: Por esse motivo, não foi determinada a suspensão da comercialização, da distribuição ou do uso dos produtos já fabricados e disponíveis no mercado, nem o seu recolhimento.
11: A vistoria faz parte de outras ações integradas de fiscalização sanitária de empresas fabricantes de saneantes, uma categoria que inclui produtos destinados à limpeza, desinfecção e conservação de ambientes.
2: A Anvisa determinou ainda que 12 produtos sem registro não podem ser fabricados nem vendidos no Brasil.
11: Entre eles estão alvejantes, tiramanchas e soluções à base de percarbonato de sódio.
2: De acordo com a agência, esses produtos representam riscos à saúde e à segurança da população.
11: Saiba como evitar a escolha de itens assim na prateleira do supermercado.
17: Na hora de fazer compras, preço e marca costumam pesar na escolha. Mas será que o consumidor também olha o rótulo? A servidora pública, Cláudia Siqueira, nem sempre faz isso.
18: Olha, eu vou confessar que eu não costumo olhar.
17: Já a aposentada Renata Mello é um pouquinho mais cuidadosa.
18: Eu costumo olhar muito as coisas de produto comestíveis, mas em produto de limpeza foram coisas assim que muito pouco tempo que eu comecei a ficar mais atenta.
17: Entre os 12 itens proibidos pela Anvisa, vendidos sem registro sanitário, estão alvejantes, tiramanchas e soluções à base de percarbonato de sódio. Antes de colocar o produto no carrinho, vale fazer uma conferência rápida no rótulo. A dica é da gerente de fiscalização e inspeção da Anvisa, Márcia Gonçalves.
19: O consumidor pode olhar ali quem fabrica o produto, onde ele é fabricado, a composição e a concentração, as instruções de uso correto desse produto, de manuseio, as condições de descarte, advertências, o que acontece, né, num caso de uma intoxicação.
17: Um dos problemas da comercialização de produtos químicos sem autorização e sem a devida responsabilidade técnica é que não há nenhum tipo de garantia de segurança em seu uso, como explica Rodrigo Moura, coordenador da Comissão Nacional de Fiscalização do Conselho Federal de Química.
20: Quando você tem um produto clandestino, você não tem exatamente a certeza da matéria-prima utilizada nesse produto. Você não tem certeza com relação aos processos químicos que foram utilizados na concepção do produto. Você não tem informações técnicas relativas à utilização do produto. um produto clandestino, ele é um risco para a sociedade.
17: Quem já tem em casa um dos produtos proibidos pela Anvisa deve manter a embalagem fechada, no recipiente original e longe de crianças e animais, e procurar a vigilância sanitária local para saber como proceder. Reportagem Cleide Lopes.
2: A lista dos produtos de origem desconhecida pode ser consultada no portal oficial da Anvisa, no endereço www.gov.br/anvisa.
11: E, Luciano, agora a gente vai falar de bulas de remédios. Decifrar aqueles termos técnicos nas bulas tradicionais pode ser uma missão difícil para muita gente.
2: Para resolver esse problema e garantir acesso à informação com segurança, a Anvisa disponibiliza online, de forma gratuita, o bulário eletrônico.
11: A plataforma oferece uma linguagem mais clara para o cidadão.
0: Letras pequenas, termos técnicos, palavras difíceis. Esses são alguns dos problemas encontrados nas bulas dos medicamentos que desestimulam a população a consultar o documento. A aposentada Cleide Felipe da Silva já recorreu à internet para buscar informações. Ela conta que até se arriscou quando entendeu melhor os efeitos colaterais e suspendeu o tratamento.
21: A médica passou um remédio para eu usar por conta de colesterol alterado e eu já tenho um problema nos rins, né? O remédio que ela me passou, me receitou, alterava mais ainda o problema nos rins. Fui lá na internet, pesquisei e vi que tinha um efeito colateral enorme com quem já tinha problema dos rins. Então eu parei por conta própria.
0: E não é só a Cleide que enfrentou os perigos de interromper um tratamento por conta própria pelas dificuldades de ler a bula. O Imar Pereira Nunes também já buscou informações sobre sintomas, tratamentos e medicamentos na internet. Mas o professor não confiou no que leu.
22: Talvez hoje seja um pouco mais fácil, mas sempre tem aquela coisa mais técnica que dificulta, né, um pouquinho o entendimento. Eu já olhei na internet e achei que ia morrer. Chegou no médico, ele desmentiu tudo.
0: Para garantir aos pacientes acesso à informação com segurança, a Agência Nacional de Vigilância Sanitária mantém uma base de dados pública e oficial, onde todas as versões aprovadas pela Anvisa estão disponíveis. Segundo Daniela Marreco Cerqueira, diretora da 2ª Diretoria da Anvisa, a ferramenta chamada de bulário eletrônico permite simplificar a leitura das bulas de maneira gratuita.
23: Ao acessar o bulário eletrônico, você consegue buscar a bula.
0: Segundo Daniela Marreco Cerqueira, diretora da 2ª Diretoria da Anvisa, a ferramenta chamada de bulário eletrônico permite simplificar a leitura das bulas de maneira

0: instrumentos exatamente para conseguir maior clareza nas informações, maior legibilidade, conseguir o melhor entendimento.
1: O bulário eletrônico pode ser acessado oficialmente através do portal da Anvisa, no endereço consultas.anvisa.gov.br. Reportagem Gabriela Noronha.
2: Estados, municípios e o Distrito Federal já podem aderir à Política Nacional dos Direitos das Pessoas LGBTQIA+.
3: A participação é voluntária e também alcança organizações da sociedade civil, instituições de ensino e pesquisa, centros de referência e empresas.
2: O processo de adesão é digital. Feita a adesão, é realizado um plano de ação, como detalha a Secretária Nacional dos Direitos das Pessoas LGBTQIA+, Simi Larra.
4: Esse plano de ação, ele visa identificar qual é o interesse, se você não tem um conselho e quer fazer um conselho, se quer implementar algum equipamento público, se quer elaborar políticas públicas, ela constrói esse plano de ação em conjunto e aí soma esforços para a execução dessa política no território.
3: O processo pode ser solicitado pelo e-mail politica.lgbtqia@mdh.gov.br. Vou repetir, hein? politica.lgbtqia@mdh.gov.br.
2: Essas foram as notícias do Governo Federal.
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2: Com produção da empresa Brasil de Comunicação.
3: Fica agora com o Minuto do TCU e em seguida com as notícias do Poder Judiciário e do Congresso Nacional. Uma boa noite.
2: Boa noite para você e até amanhã.
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9: Presidente do STF abre evento internacional sobre independência judicial nas democracias contemporâneas.
10: TSE define critérios para caracterizar deepfake nas eleições 2026.
9: STJ identifica comando oculto em recurso para enganar sistema de inteligência artificial e determina comunicação à OAB e ao MPF.
10: Boa noite, eu sou Sérgio Duarte.
9: E eu sou Walter Lima.
10: O presidente do Supremo Tribunal Federal, ministro Edson Fachin, abriu nesta quarta-feira a 17ª Jornada Ítalo-Hispano-Brasileira de Direito Público, que tem como tema Resistência Democrática e Justiça Constitucional.
9: Na abertura do evento, Fachin aproveitou para fazer uma manifestação.
10: O ministro disse que é dever de todos preservar a integridade do STF, destacou a responsabilidade do cargo.
11: A elevada autoridade do cargo não confere privilégios, mas impõe deveres, limites e responsabilidades que devem ser observados com absoluto respeito à Constituição, às leis e ao Supremo Tribunal Federal. Nos próximos dias, concluída a análise necessária dos fatos e os procedimentos institucionais pertinentes, esta presidência anunciará, no tempo devido e sem precipitação, as medidas cabíveis e necessárias.
9: O encontro realizado no Supremo reúne até amanhã especialistas do Brasil, da Itália e da Espanha para discutir desafios das cortes constitucionais.
10: Tribunal Superior Eleitoral define critérios para caracterizar deepfake nas eleições 2026.

0: A corte também definiu que a proibição do uso de deepfake nas eleições é para conteúdo caracterizado como propaganda eleitoral. Fábio Ruas.
1: O TSE estabeleceu que deepfake é o conteúdo produzido ou manipulado por inteligência artificial que apresente grau de realismo e crie, reproduza ou altere a imagem, a voz ou a manifestação de uma pessoa viva, falecida ou até fictícia. A tese foi fixada durante julgamento em que o TSE rejeitou o pedido de multa contra o candidato Flávio Bolsonaro pelo uso de um vídeo que recriou com inteligência artificial a imagem e a voz do ex-presidente Jair Bolsonaro. No mesmo julgamento, o TSE ainda decidiu que o ato de transmitir convenção partidária pela internet não configura propaganda eleitoral antecipada, o que depende do conteúdo, da linguagem, dos destinatários e do contexto.
2: STJ identifica comando oculto em recurso com o objetivo de enganar o sistema de inteligência artificial do tribunal e beneficiar a parte recorrente.
0: Com isso, determinou a comunicação à OAB, ao MPF e para a tomada de providências. Fátima Uchoa.
3: Para o STJ, a prática conhecida como prompt injection pode representar ato atentatório à dignidade da justiça e se caracterizar como crime de fraude processual. Os advogados do caso recorreram ao STJ contra a decisão do Tribunal de Justiça da Paraíba, que considerou a absolvição de uma pessoa acusada de homicídio totalmente contrária às provas do processo. Ao classificar como gravíssimo o uso do comando oculto pelos advogados, o relator do recurso especial ministro Og Fernandes afirmou que ministro e equipes analisam processos de forma minuciosa e que as ferramentas de IA não são usadas para produzir automaticamente decisões que são apenas assinadas pelos magistrados.
2: Começa o segundo seminário de precedentes na Justiça do Trabalho.
0: Por dois dias, ministros, magistrados, pesquisadores do direito discutem a uniformização da jurisprudência trabalhista no país. Rafael Silva.
4: O encontro discute a formação e a aplicação de precedentes e de mecanismos para agilizar a análise de processos e a segurança jurídica ao uniformizar a interpretação do direito. Outro ponto é garantir a segurança no uso de ferramentas de inteligência artificial nesse processo.
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2: Uma boa noite.
0: E até amanhã.
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7: Eu sou Paula Groba.
8: E eu sou Humberto Pinheiro.
7: E estes são os destaques de hoje do Jornal do Senado, que começa agora.
8: Avança a proposta sobre o fim da escala 6x1. Texto segue para o plenário.
7: MP do fim da taxa das blusinhas é aprovada em comissão mista e Câmara analisa texto.
8: Comissão de Constituição e Justiça aprova texto base da PEC da Segurança Pública.
7: Boa noite.
8: Boa noite.
7: O fim da escala 6x1 avançou no Senado. A Comissão de Constituição e Justiça aprovou a proposta que reduz a jornada para 40 horas semanais e garante 2 dias de descanso por semana.
8: Na prática, a PEC prevê a adoção da chamada escala 5x2, 5 dias de trabalho e 2 de folga. Agora, o texto será analisado pelo plenário. Repórter Rodrigo Rezende.
9: A proposta de emenda à Constituição 211 de 2019 limita a jornada de trabalho dos trabalhadores seletistas em 40 horas semanais. A PEC cria ainda a escala 5x2, com a obrigação de 2 folgas semanais ao empregado. Todas essas mudanças não podem acarretar diminuição do salário. O relator da proposta, senador Omar Aziz, do PSD do Amazonas, afirma que as mudanças vão dar qualidade à vida dos trabalhadores, principalmente das mulheres.
10: Nós temos dessas 37 milhões, mais ou menos, de trabalhadores nessa situação, mais de 57% são mulheres. Essas mulheres mulheres muitas vezes têm uma dupla jornada de trabalho.
9: Já o senador Rogério Marinho, do PL do Rio Grande do Norte, lamentou que a PEC obrigue uma forma de contrato entre patrões e empregados diferente do modelo dado pela reforma trabalhista em 2017.
11: Ele coloca uma questão uniforme de cima para baixo. Quando se fala aqui do acordo individual como se fosse um retrocesso, o acordo individual existe desde sempre, desde 1943.
9: A PEC estipula um período de transição para a nova jornada. Depois da publicação, as empresas terão até 2 meses para adaptar a jornada para 42 horas semanais. A partir daí, as empresas terão mais 1 ano para colocar a jornada em 40 horas.
7: Senadores também aprovaram na noite desta terça-feira um projeto que cria incentivos tributários para empresas que instalarem, ampliarem ou modernizarem centros de processamento de dados no país, os chamados data centers.
8: A proposta prevê a suspensão de tributos como PIS, PASEP, COFINS, Imposto de Importação e IPI para essas instalações. O texto prevê uma série de contrapartidas por parte das empresas, visando a redução do impacto ambiental. Repórter Alexandre Campos.
12: As empresas habilitadas deverão manter um percentual mínimo de seus serviços no mercado interno, usar fontes de energia renováveis ou de baixa emissão e garantir eficiência hídrica no resfriamento da infraestrutura. Ainda deverão investir em projetos de pesquisa e inovação industrial e tecnológica ligados à economia digital, o correspondente a 2% do valor dos produtos adquiridos no mercado interno ou no exterior, com benefício do regime especial, sendo que 40% dos recursos devem ser aplicados nas regiões Norte, Nordeste e Centro-Oeste. Relator do projeto, o senador Cid Gomes, do PSB do Ceará, destacou a importância dos data centers no dia a dia das pessoas.
13: Com o advento da inteligência artificial, é de que cada vez mais estruturas de bancos de dados sejam necessárias à implantação para que as informações possam estar rápida e prontamente disponíveis para o uso e consumo da população.
12: O projeto, que segue para a sanção presidencial, ainda prevê que as multas previstas no chamado Estatuto Digital da Criança e do Adolescente sejam direcionadas por 5 anos para o Fundo Nacional para a Criança e o Adolescente.
7: O Senado também aprovou um projeto que cria a Política Nacional de Minerais Críticos e Estratégicos. A proposta estabelece diretrizes para incentivar a pesquisa, a extração, o beneficiamento e a transformação desses minerais no Brasil.
8: A proposta também cria um Conselho Nacional para a Industrialização do Setor. Os minerais são importantes para áreas como tecnologia, transição energética e segurança nacional. A proposta segue para a sanção presidencial.
7: E seguiu para a promulgação a indicação do senador Rodrigo Pacheco, do PSB de Minas Gerais, para o cargo de ministro do Tribunal de Contas da União. O TCU é integrado por 9 ministros, indicados pelo presidente da República, pelo Senado e pela Câmara. O cargo é vitalício. Pacheco vai ocupar a vaga deixada por Bruno Dantas, que renunciou ao cargo na segunda-feira.
8: A medida provisória que acaba com a taxa de 20% sobre compras internacionais de até 50 dólares foi aprovada pela Comissão Mista de Deputados e Senadores.
7: Agora, a MP, também conhecida como Taxa das Blusinhas, segue para a votação nos plenários da Câmara e do Senado. A expectativa é que isso aconteça ainda nesta quarta-feira. Repórter Maurício De Sante.
14: O principal ponto de impasse para aprovar a medida provisória que acaba com a chamada Taxa das Blusinhas era definir quando seriam avaliados os impactos da medida. O texto põe fim à cobrança de 20% sobre as compras internacionais de até 50 dólares, hoje cerca de R$250. Pelo acordo, a primeira avaliação será feita 3 meses depois que a medida entrar em vigor. Depois, o Ministério da Fazenda fará novas análises a cada 6 meses. O Congresso também vai avaliar os impactos uma vez por ano. A relatora, senadora Leila Barros, do PDT do Distrito Federal, destacou que o governo federal poderá fazer ajustes dependendo do resultado dessas avaliações de impacto.
15: A gente atendeu em parte a maior preocupação do setor, que é a avaliação, dando essa autonomia ao Ministério da Fazenda, a avaliação de 6 em 6 meses e também passar pelo Executivo a avaliação do Congresso Nacional anualmente.
14: Mas o senador Isalci Lucas, do PL do Distrito Federal, acredita que o prazo de avaliação de impacto a cada 6 meses é muito extenso.
16: O que nós queremos é isonomia para o produtor aqui local. Até 6 meses já quebraram as empresas todas. Se o governo fizer essa avaliação situação que está aqui hoje, ele já vai perceber que é inadmissível o que está acontecendo.
14: O setor produtivo pediu ainda igualdade nas regras tributárias e regulatórias. O acordo prevê critérios para avaliar os efeitos da medida e análise sobre propriedade intelectual e qualidade dos produtos. Ficaram de fora a exigência de uso dos correios para o envio dos itens comprados e a implementação de um cashback para os consumidores. Esses pontos devem ser tratados em uma futura etapa de regulamentação da reforma tributária.
8: E o Senado aprovou o projeto que permite a brasileiros que trabalham em países de língua portuguesa somar períodos de contribuição para se aposentar. O texto agora segue para promulgação.
7: No Brasil, o acordo vale para aposentadorias por idade e invalidez e pensão por morte. Repórter Patrícia Oliveira.
17: O acordo foi assinado por Brasil, Portugal, Cabo Verde, Moçambique e São Tomé e Príncipe. A ideia é evitar que o trabalhador perca contribuições por não ter cumprido o tempo mínimo exigido em apenas um dos países. No Brasil, o acordo vale para aposentadorias por idade, invalidez e pensão por morte. Para o relator da proposta, senador Carlos Viana, do PSD de Minas Gerais, representa um avanço na proteção previdenciária dos trabalhadores brasileiros.
18: Um ponto muito importante na experiência e na vida de brasileiros que optaram por morar no exterior e trabalhar no exterior, já tendo contribuído no Brasil ou estão contribuindo lá fora.
17: O benefício deverá ser concedido de forma proporcional ao período trabalhado em cada país.
8: A Comissão de Constituição e Justiça aprovou o texto base da proposta que insere na Constituição o Sistema Único de Segurança Pública, também conhecida como a PEC da Segurança Pública.
7: O texto amplia as competências federais no combate ao crime organizado, permite a criação de polícias municipais e redefine o papel das forças policiais. Destaques à proposta continuam sob análise da comissão. Depois, o texto seguirá para o plenário. Os detalhes com o repórter Bruno Lourenço.
19: A proposta estrutura o Sistema Único de Segurança Pública e confere à União a competência para estabelecer diretrizes gerais para o setor. O texto permite o policiamento ostensivo de ferrovias e hidrovias federais pela Polícia Rodoviária Federal. Prevê um regime especial mais rigoroso para punir chefes de organizações criminosas e admite a criação de polícias municipais de natureza civil. O relator, senador Rogério Carvalho, do PT de Sergipe, retirou mudanças dos deputados sobre o financiamento da segurança pública com recursos das empresas de apostas, depois de deduzidas as despesas de custeio.
20: Não é conveniente dar garantia constitucional às despesas de custeios das BETs, principalmente quando a metodologia de cálculo pretendida prejudica a destinação de recursos para áreas sociais como educação, segurança pública e esportes.
19: A PEC assegura para o novo modelo de segurança pública receitas vinculadas ao Fundo Nacional de Segurança Pública e ao Fundo Penitenciário Nacional, vedados os contingenciamentos, ou seja, os bloqueios orçamentários.
8: Com edição de Paula Groba e trabalhos técnicos de Eliseu Caires, o Jornal do Senado fica por aqui. Acompanhe agora as notícias da Câmara dos Deputados. Boa noite.
7: Boa noite e até amanhã.
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21: Plenário define multa para serviços mal avaliados de hospitais privados.
22: Câmara inclui testes vocacionais nos exames de avaliação da educação.
21: Deputados escolhem senador Rodrigo Pacheco como ministro do TCU.
22: Boa noite. Câmara aprova indicação do senador Rodrigo Pacheco para o TCU. Os detalhes com Ana Raquel Macedo.
23: O plenário da Câmara confirmou, com 404 votos favoráveis e 61 contrários, a indicação do senador Rodrigo Pacheco, do PSB de Minas Gerais, para uma vaga de ministro do Tribunal de Contas da União, no lugar do ex-ministro Bruno Dantas. A indicação já tinha sido aprovada pelo Senado. Rodrigo Pacheco tem 49 anos e foi deputado federal entre 2015 e 2018. Na Câmara, foi presidente da Comissão de Constituição e Justiça. Em 2018, foi eleito senador e presidiu o Senado duas vezes, entre 2021 e 2024. A indicação ao TCU foi apresentada pelo presidente do Senado, Davi Alcolumbre, e outros 19 senadores. Pacheco vai assumir uma das vagas indicadas pelo Congresso Nacional no TCU. O tribunal tem 9 ministros, sendo que o Senado, a Câmara dos Deputados e o presidente da República podem indicar 3 ministros cada, o que está previsto na Constituição. A proposta de indicação recebeu parecer favorável do relator, deputado Aécio Neves, do PSDB de Minas Gerais.
1: Com uma honra enorme, como conterrâneo do senador Rodrigo Pacheco, mas como admirador da sua história, do seu trabalho, mas sobretudo como homem público, que sabe da sua importância e o quanto ele poderá ajudar o país em momentos de incertezas, como fez num passado muito recente.
23: A maioria dos líderes partidários na Câmara recomendou a aprovação da indicação de Pacheco. Falando pelo governo, o deputado Rogério Correia, do PT de Minas Gerais, destacou a qualidade técnica e política do senador para ocupar uma vaga no TCU.
2: Rodrigo Pacheco foi fundamental para a garantia do processo democrático no Brasil quando presidiu o Senado. Nós realmente corremos um sério risco de um golpe de Estado no Brasil, de um golpe que pudesse quebrar a democracia brasileira. Tanto ele, mas também o presidente Arthur Lira aqui na Câmara foram fundamentais, tanto para reconhecer o resultado das eleições, mas também para firmar uma posição contrária a qualquer tipo de golpe.
23: O presidente da Câmara, Hugo Mota, foi na mesma linha.
3: Não temos dúvida do seu preparo técnico e político para representar o Senado Federal naquela Corte de Contas, fazendo votos que ele possa, assim como em sua passagem pelo Congresso Nacional, ter o mesmo compromisso com a sociedade brasileira, com o Congresso Nacional.
23: O Tribunal de Contas da União é o órgão encarregado de fazer o controle externo dos gastos públicos. Ele auxilia o Congresso a fiscalizar o orçamento, analisa a regularidade das contas públicas e tem o poder de multar gestores, mandar devolver dinheiro e declarar inelegíveis os responsáveis por irregularidades. Da Rádio Câmara de Brasília, com informações de Antônio Vital, Ana Raquel Macedo.
4: Justiça. Chico Alencar, do PSOL do Rio de Janeiro, defende o fim do sigilo das investigações sobre o Banco Master. O deputado considera que a divulgação das informações é necessária para esclarecer possíveis relações do banco com integrantes do Judiciário, do Congresso Nacional e do Poder Executivo.
22: Chico Alencar elogia a atuação da Polícia Federal na apuração do caso. Na opinião do parlamentar, o acesso integral às informações pode evitar vazamentos parciais e permitir a identificação de eventuais responsabilidades.
4: Merlon Solano, do PT do Piauí, defende uma investigação ampla sobre as denúncias envolvendo o Banco Master. Ele pede que sejam esclarecidos os fatos relacionados às instituições financeiras e aos recursos públicos mencionados no caso.
22: Merlon Solano diz que é preciso garantir transparência nas apurações, com a responsabilização dos envolvidos, independentemente do cargo que ocupem. Segundo ele, a investigação é importante para preservar a credibilidade do sistema financeiro e das instituições brasileiras.
4: Rodrigo Dazaeli, do PL de Mato Grosso, defende o impeachment do ministro do STF, Alexandre de Moraes, após novos relatórios da Polícia Federal. Para o deputado, os indícios de irregularidades e conflitos de interesse exigem o afastamento imediato do magistrado.
22: Rodrigo Dazaeli também acusa o governo federal de tentar abafar as denúncias para proteger membros do STF. O parlamentar considera que a abertura do processo de impeachment é fundamental para dar uma resposta de transparência à sociedade.
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0: Previdência.
4: A Câmara aprovou um projeto que dobra o período de atividades civis que PMs e bombeiros militares podem usar para ter direito à aposentadoria. O repórter Antônio Vital acompanhou a votação.
6: A Câmara dos Deputados aprovou o projeto que amplia de 5 para 10 anos o tempo de serviço em atividades civis que policiais e bombeiros militares podem averbar para fins de aposentadoria. A proposta também altera as regras relativas ao pagamento de soldo integral para os militares depois de irem para a inatividade. Para receber o pagamento integral, os homens terão que ter 35 anos de contribuição com 25 anos de atividade militar. Já as mulheres terão que ter 32 anos de contribuição e 25 anos de atividade de natureza militar. Hoje, para receber salário integral, os militares têm que ter 35 anos de serviço, com a possibilidade de apenas 5 deles terem sido desempenhados em atividades civis. De acordo com o autor da proposta, deputado Capitão Augusto, do PL de São Paulo, reduzir de 30 para 25 anos o tempo de exercício de atividades de natureza militar e, ao mesmo tempo, permitir o aproveitamento de 10 anos de tempo civil equipara os militares aos policiais federais. O projeto também garante igualdade de acesso entre homens e mulheres e veda restrições ou reservas de vagas sem justificativa técnica. O texto final aprovado foi apresentado pelo relator, deputado Cabo Gilberto Silva, do PL da Paraíba.
9: São 35 anos hoje que o policial trabalha, igual a qualquer um. É doença mental, é a questão da saúde. Então é importante todos vocês entenderem a magnitude desse projeto. O Estado não vai perder nada, que estamos tentando resolver o básico para que possamos avançar, no combate ao crime organizado, nas facções criminosas.
6: O projeto também altera outras regras militares. As progressões de posto por merecimento, por exemplo, terão que ter critérios universais com prioridade para o mérito pessoal e para os militares mais antigos. O projeto que amplia de 5 para 10 anos o tempo de serviço em atividades civis que policiais e bombeiros militares podem averbar para fins de aposentadoria seguiu para análise do Senado. Da Rádio Câmara de Brasília, Antônio Vital.
0: Trabalho.
22: Benedita da Silva, do PT do Rio de Janeiro, defende o fim da escala 6x1 como forma de ampliar o tempo de descanso dos trabalhadores. Ela avalia que a mudança vai melhorar a saúde e a convivência familiar, com reflexos positivos também na produtividade.
4: Benedita da Silva pede que o Senado avance na análise das propostas sobre a redução da jornada de trabalho semanal. Segundo a parlamentar, a maior quantidade de tempo livre também beneficia quem precisa voltar mais cedo para casa ou conciliar o emprego com outras atividades.
22: Bom, Gás, do PT do Rio Grande do Sul, pede o fim da escala 6x1 e a redução da jornada de trabalho de 44 para 40 horas semanais, sem redução de salário. De acordo com o deputado, a mudança vai garantir 2 dias de descanso aos trabalhadores.
4: O parlamentar alega que a redução da jornada vai permitir mais tempo para convivência com a família, estudos, lazer e outras atividades. Bom Gás também lembra que a Câmara já aprovou a redução para 40 horas e solicita a análise da proposta pelo Senado.
22: Glauber Braga, do PSOL do Rio de Janeiro, apoia o fim da escala de trabalho 6x1, que está prevista para ser analisada pelo Senado. O deputado diz que a mudança tem amplo apoio da população e pode melhorar as condições de trabalho.
4: Glauber Braga também defende a redução da jornada para 40 horas semanais, sem diminuição dos salários. Na visão do parlamentar, a medida garante mais tempo para descanso, convivência familiar e cuidados com a saúde.
22: De acordo com Orlando Silva, do PCdoB de São Paulo, o fim da escala 6x1 é uma conquista viabilizada pela mobilização popular e pelo engajamento do governo. O deputado argumenta que a redução da jornada gera novos postos de trabalho e garante mais qualidade de vida.
4: Segundo Orlando Silva, a medida contrapõe retrocessos trabalhistas vistos em governos liberais e reformas anteriores no Brasil. Para ele, o avanço dessa pauta fortalece a proteção da classe trabalhadora e sinaliza a necessidade de proteger os direitos e a justiça do trabalho.
0: Economia.
22: Adriana Ventura, do Novo de São Paulo, repercute críticas sobre a medida provisória que zera o imposto em compras internacionais de até 50 dólares. Ela afirma que a norma cria tratamento desigual porque o comércio brasileiro continua pagando tributos sobre mercadorias semelhantes.
4: Adriana Ventura ressalta que as entidades empresariais defendem a extensão do benefício a produtos equivalentes vendidos pelo comércio nacional, caso a isenção seja mantida. O documento alerta que a diferença de tributação prejudica principalmente principalmente os pequenos varejistas.
22: Para Luiz Carlos Raul, do Podemos do Paraná, os 18 anos de governos do PT representam um fracasso socioeconômico para o país. O deputado argumenta que os indicadores de habitação e educação pioraram no período.
4: Luiz Carlos Raul também destaca o aumento da população em situação de rua e a dependência de programas de transferência de renda. Na avaliação do parlamentar, a gestão atual falhou na criação de empregos e na autonomia dos trabalhadores.
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5: Educação.
22: A Câmara aprovou a inclusão de testes vocacionais no Enem e no Saeb. O repórter Antônio Vital acompanhou a votação.
6: Deputados e deputadas aprovaram um projeto que obriga o Instituto Nacional de Pesquisas Educacionais Anísio Teixeira, o INEP, a incluir testes vocacionais no Enem e no Saeb, o Sistema de Avaliação da Educação Básica. Os alunos que fizerem os dois exames não serão obrigados a responder as questões e o INEP terá que reservar um tempo extra para os candidatos que optarem por fazer os testes. O projeto foi apresentado pelo deputado Nicolas Ferreira, do PL de Minas Gerais, e recebeu parecer favorável do relator, deputado Mendonça Filho, do PL de Pernambuco. De acordo com a proposta, o teste será incluído nos cadernos da prova aplicada no terceiro ano do ensino médio. A justificativa é de que muitos jovens, especialmente os mais pobres, não dispõem de acesso a ferramentas de orientação vocacional, o que os deixa mais expostos a escolhas desinformadas. Entre as diretrizes previstas para a elaboração dos testes vocacionais estão a identificação das áreas de maior afinidade e das aptidões, além do mapeamento de possibilidades de empreendedorismo, de oportunidades profissionais, de cursos técnicos ou de cursos de graduação. Os resultados dos testes de aptidão deverão ser apresentados na forma de relatório e as regras deverão ser revistas, no máximo a cada 2 anos, como maneira de atualizar o conteúdo e forma do teste. Para o relator Mendonça Filho, o projeto democratiza o acesso aos testes vocacionais. Já a deputada Soraya Santos, do PL do Rio de Janeiro, disse que é cada vez mais difícil para os jovens decidir que carreira vão seguir.
11: É um direito da criança você poder medir resultados. Então, quando a gente pega e propõe provas para medir o conhecimento, é absolutamente necessário. Segundo, a gente tem que pensar nos testes vocacionais, porque cada vez está mais difícil para os jovens, diante de tanta divisão através das formações, você saber exatamente o que você quer.
6: O projeto que obriga o INEP a incluir testes vocacionais no Enem e no Saeb seguiu para análise do Senado. Da Rádio Câmara de Brasília, Antônio Vital.
5: Agricultura.
4: Luiz Couto, do PT da Paraíba, defende o fortalecimento da agricultura familiar como parte da soberania alimentar do país. O congressista ressalta que o acesso à água como política de segurança hídrica permite que produtores do Nordeste mantenham a produção de alimentos.
22: Luiz Couto reivindica mais investimentos em pesquisa e assistência técnica para apoiar quem vive da terra. O parlamentar também considera necessárias políticas permanentes de convivência com o semiárido, com infraestrutura para facilitar o escoamento da produção.
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5: Saúde.
4: A Câmara aprovou um projeto que prevê multa de até R$500 mil para hospitais privados mal avaliados. O repórter Marcelo Lascher explica a proposta.
13: O plenário da Câmara aprovou o projeto apresentado pelo ex-senador e hoje ministro do Supremo Tribunal Federal, Flávio Dino, que prevê mecanismos de avaliação de hospitais e serviços de saúde privados. A proposta cria o Programa de Avaliação dos Serviços de Saúde, com a previsão de multas que variam de R$ 5.000 até R$ 500.000 reais para instituições privadas que não seguirem determinados padrões de qualidade. De acordo com o projeto, esses padrões de qualidade devem ser definidos pela Agência Nacional de Vigilância Sanitária, a Anvisa. Para isso, serão levados em conta quesitos como a garantia de segurança do paciente, a oferta de atendimento de emergência e o cumprimento de normas da Agência Nacional de Saúde Suplementar, a ANS. Na Câmara, o relator deputado Márcio Gerri, do PCdoB do Maranhão, deu parecer favorável à proposta já aprovada pelo Senado. Segundo ele, o projeto fortalece os sistemas de fiscalização e avaliação de unidades de saúde já existentes e contribui para o aumento da qualidade de assistência prestada à população. O projeto foi criticado pela deputada Adriana Ventura, do Novo de São Paulo, que apontou intromissão estatal na iniciativa privada.
10: Aqui, intervenção direta, intervenção estatal sobre o sistema privado de saúde. Privado. Tem multas altíssimas nesse projeto, que até R$ 500 mil. A gente está falando de rede de hospitais privados, laboratórios, consultórios, talvez médicos, clínicas privadas. E assim, simplesmente colocando multas, sanções.
13: O autor da proposta, Flávio Dino, perdeu um filho de 13 anos em 2012 após ser atendido em um hospital particular de Brasília. A justiça considerou que houve falhas e condenou o hospital a pagar uma indenização de R$ 1.200.000. O caso foi lembrado durante a votação. Para a deputada Maria do Rosário, do PT do Rio Grande do Sul, é dever do Estado fiscalizar os serviços de saúde, inclusive os privados.
14: Porque ainda que seja a iniciativa privada a prestar o serviço de saúde, a qualidade, a segurança na assistência à saúde, mediante o estabelecimento de padrões nacionais, avaliação de serviços, divulgação de resultados e ampliação da transparência e controle sobre a qualidade deste atendimento, tem que ser assegurada pelo Estado.
13: O projeto que prevê mecanismos de avaliação de hospitais e serviços de saúde privados seguiu para a sanção presidencial e já pode virar lei. Da Rádio Câmara de Brasília, com informações de Antônio Vital, Marcelo Larcher.
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16: Direitos Humanos.
22: Soraya Santos, do PL do Rio de Janeiro, denuncia que a coleta de material para o exame toxicológico de motoristas tem gerado abusos e violência institucional contra as mulheres. A deputada relata casos em que trabalhadoras tiveram partes do cabelo raspadas para a realização do teste.
17: Soraya Santos reforça que a legislação exige apenas a retirada de poucos fios e que o descumprimento das normas fere a dignidade das motoristas. A parlamentar anuncia que a Procuradoria da Mulher vai acionar a justiça e pedir a punição dos órgãos responsáveis pelos excessos. Homenagem.
22: André Figueiredo, do PDT do Ceará, homenageia o ex-ministro do Trabalho, Manuel Dias, que morreu aos 88 anos no dia 22 de agosto. O deputado destaca a trajetória do advogado e político catarinense e sua atuação em defesa da educação em tempo integral e da democracia.
16: Termina agora o Jornal Câmara dos Deputados, produzido pela Rádio Câmara, com trabalhos técnicos de Everson Urani e apresentação de Márcio Aquiles Sardi e José Carlos Andrade. Uma ótima noite para você.
22: A Voz do Brasil volta amanhã. Boa noite.
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